0: enchentes, inundações e deslizamentos.
1: A preocupação do governo federal é com os possíveis impactos do El Niño.
2: Localizada no Rio de Janeiro, a Base Regional Sudeste da Força Nacional do SUS vai atuar na resposta a emergências em saúde pública, reforçando o apoio a estados e municípios, tanto na preparação quanto no atendimento a situações de crise. De acordo com o ministro da Saúde, Alexandre Padilha, a unidade vai reduzir o tempo de resposta a emergências sanitárias, diante de grandes eventos e desastres climáticos.
3: Com a base aqui no Rio de Janeiro, em até 12 horas, a gente consegue chegar em qualquer localidade da região sudeste do país.
2: A base do Rio é a terceira do país a entrar em funcionamento. Porto Alegre, no Rio Grande do Sul, e Salvador, na Bahia, já estão em atividades. Outras 6 bases estão previstas até o fim deste ano para atender as demais regiões do país. O ministro Alexandre Padilha destacou possíveis problemas de saúde que podem surgir com as mudanças climáticas e o El Niño.
3: Dependendo da região do país, terá um impacto diferente. Por exemplo, deve aumentar as secas na Amazônia. Para isso, tem uma preparação da saúde para enfrentar essa situação de secas. Deve aumentar as secas no semiárido do Nordeste. Deve aumentar queimadas no Centro-Oeste. Idosos que têm problema pulmonar, idosos que têm diabetes, têm hipertensão. O aumento da temperatura média descompensa esse idoso, descompensa o uso da sua medicação. E também estudos da Fiocruz apontam que o aumento da temperatura média faz nascer mais bebês prematuros. Com isso, você tem maior risco de doenças entre os bebês.
2: Cada base da Força Nacional do SUS dispõe de veículos, posto médico avançado, comunicação via satélite, drones e equipamentos de apoio a equipes mobilizadas em áreas afetadas, inclusive locais remotos ou de difícil acesso. Também nesta quarta-feira, no Rio de Janeiro, foi lançada a plataforma digital Sou Força, destinada à mobilização de profissionais voluntários para atuação em desastres e emergências de saúde. Reportagem Luana Karen.
0: Uma doença rara que afeta principalmente os pulmões e o sistema digestivo.
1: Todos os anos são diagnosticados cerca de 300 novos casos da fibrose cística em todo o país.
0: O Setembro Roxo é o mês de conscientização sobre a doença, que tem diagnóstico e tratamento gratuitos pelo SUS.
4: Identificada pelo teste do pezinho, a fibrose cística afeta 1 a cada 7 mil nascidos vivos no Brasil. Ainda sem cura, a doença é resultado de uma disfunção nas células de membranas internas do corpo, o que faz com que toda a secreção do organismo seja mais espessa que o normal. A pneumologista pediátrica do Instituto Fernandes Figueira, da Fiocruz, Tânia Vrobel, detalha os sintomas.
5: No aparelho respiratório, no aparelho digestivo, no aparelho reprodutor, as secreções muito espessas vão levar aos sintomas que muitas vezes acontecem. São crianças que fazem pneumonia, que muitas vezes aparecem com bronquite, quadros digestivos.
4: A servidora pública Jeane Braga percebeu alguns desses sintomas no filho Pedro André, quando ele ainda era um bebê. O diagnóstico só veio meses após o nascimento.
6: Ele é portador de fibrose cística e teve diagnóstico tardio, infelizmente, aos 5 meses, depois de recorrentes internações na rede privada.
4: Hoje, Pedro tem 12 anos. No Rio de Janeiro, onde vivem, ele faz todo o tratamento pelo Sistema Único de Saúde no Instituto Fernandes Figueira. Com a rotina de treinos, fisioterapia, dieta e medicação, ele conta que leva uma vida normal.
7: Eu faço natação, tomo remédio para neutralizar e deu muito certo, pois hoje eu sou uma pessoa normal, onde a fibrose cística quase não me atinge.
4: O SUS oferece uma gama de medicações para tratar a fibrose cística, como enzimas, antibióticos e inalatórios, além de moduladores da proteína que causa a disfunção nas células. E no Setembro Roxo, campanha que faz alusão à doença, o objetivo é tornar a enfermidade mais conhecida e ampliar os diagnósticos. O diretor de políticas públicas da ONG Unidos pela Vida, Cristiano Silveira, comenta a importância do tratamento, especialmente dos moduladores de proteína que passaram a ser oferecidos recentemente no SUS.
8: Com esses medicamentos, a gente viu uma redução drástica no número de transplantes pulmonares né, por conta, né, de não precisar mais, né, a gente sabe que é um medicamento, não é barato, mas existe também uma economia de se tratar essas pessoas. Quando a gente tem um tratamento assim como esse, que muda mesmo o prognóstico da doença.
4: O teste do suor, que comprova o diagnóstico, também é feito pelo SUS. Hoje, mais de 6.400 pacientes são acompanhados em centros de referência públicos espalhados pelo país. Reportagem Graziele Bezerra.
1: A Advocacia Geral da União solicitou a retirada de vídeos com falsos médicos criados por inteligência artificial.
0: Os conteúdos simulam profissionais de saúde que divulgam informações falsas e tratamentos sem comprovação científica.
1: Ao todo, foram identificados mais de 90 perfis entre janeiro e julho deste ano.
0: A solicitação foi encaminhada para a Polícia Federal e para o Conselho Federal de Medicina.
9: A Advocacia Geral da União, AGU, notificou o YouTube para remover ou alertar usuários sobre vídeos que usam inteligência artificial para simular médicos e outros profissionais de saúde. A medida foi tomada após a identificação de 97 perfis com esse tipo de conteúdo entre 1º de janeiro e 10 de julho de 2026. Os vídeos apresentam personagens com aparência humana, qualificações profissionais fictícias e linguagem alarmista. Alguns também oferecem produtos, livros digitais e serviços pagos. Entre os riscos estão a automedicação, o uso de terapias sem eficácia comprovada e a interrupção de tratamentos. A notificação determina ainda que o YouTube avalie outros canais e vídeos identificados e adote medidas para prevenir a disseminação desse material. As informações foram encaminhadas à Polícia Federal e ao Conselho Federal de Medicina. A orientação do Ministério da Saúde é buscar informações sobre saúde em fontes confiáveis e denunciar conteúdos que possam colocar pessoas em risco. Dilson Santa Fé, para a Voz do Brasil.
1: A Agência Nacional de Vigilância Sanitária, Anvisa, aprovou o registro de um medicamento usado para a prevenção da enxaqueca.
0: Estudos mostraram que o medicamento Aqipta reduz o número de episódios da doença, tanto na forma esporádica quanto na forma crônica.
1: A enxaqueca pode provocar crises recorrentes de dor de cabeça, náuseas, vômitos e sensibilidade à luz e ao som.
0: O novo medicamento é uma opção de tratamento oral para prevenção em adultos que têm pelo menos 4 episódios da doença por mês.
1: Pacientes da rede pública de saúde serão encaminhados para realizar mais de 600 mil procedimentos na rede privada.
0: O objetivo é diminuir a fila de espera do SUS para quem precisa de médicos especialistas.
4: Mais de 600 mil procedimentos gratuitos para pacientes do SUS estão previstos em contratos com 259 hospitais privados e filantrópicos de 21 estados. Do total, 458 mil procedimentos serão realizados por meio da estratégia Ofertas de Cuidados Integrados, que reúnem consultas, exames e diagnósticos de uma mesma especialidade em um único atendimento. As outras 142 mil intervenções são cirurgias de diferentes níveis de complexidade. A maior parte desses serviços serão na área de oftalmologia, com previsão de 170 mil por ano. Na sequência estão cardiologia com 133 mil, ortopedia com 113 mil e oncologia com 72 mil procedimentos. Outra modalidade incluída é a terapia renal substitutiva, destinada a pacientes que precisam de hemodiálise, que deve atender cerca de 40 mil pacientes por mês. Raquel Mariano, para a Voz do Brasil.
1: Um novo procedimento administrativo regulamentado pelo Ministério da Justiça e Segurança Pública vai tornar mais fácil a transferência de dinheiro das bets ilegais para o Fundo Nacional de Segurança Pública.
0: As casas de apostas online seguem uma rígida regulamentação e podem ter seus recursos bloqueados e perdidos para o poder público quando atuam na ilegalidade.
1: Agora, com uma nova portaria editada pelo Ministério, os procedimentos para que a Justiça conceda a transferência desses recursos serão acelerados.
0: Mais cedo, nós conversamos com a diretora do Fundo Nacional de Segurança Pública, Camila Pintarelli, sobre como esse dinheiro poderá ser aplicado e os ganhos da medida. Acompanhe. diretora Camila Pintarelli, bem-vinda à Voz do Brasil. Prazer ter a senhora conosco aqui.
10: Prazer é todo meu. Muito obrigada por nos receber aqui hoje.
0: Vamos começar falando, então, sobre essa portaria nova que foi editada. Ela deve facilitar, né, que os recursos apreendidos das bets ilegais sejam destinados ao Fundo Nacional de Segurança Pública. Como é que isso deve acontecer? O que ela muda?
10: Eu acho que, antes de mais nada, é preciso explicar que o Fundo Nacional de Segurança Pública é hoje o principal instrumento de financiamento da segurança pública no Brasil. É um fundo federal, robusto, bilionário, que faz transferências fundo a fundo aos estados e Distrito Federal todos os anos para a infraestrutura de segurança pública. A principal fonte de recursos do Fundo Nacional de Segurança Pública hoje são as loterias federais, as loterias de prognóstico. Então, quando a população faz aquela fezinha na Mega Sena, na Mega da Virada, ela está contribuindo de alguma forma com os recursos que vão para o Fundo Nacional de Segurança Pública. Agora, desde a edição do Decreto 13.303 deste ano e a edição da Portaria do Ministério da Justiça 1287, nós vamos passar a contar com mais uma fonte de recurso, que é justamente o recurso da bet ilegal, aquela bet que não está cadastrada no Ministério da Fazenda, cujos recursos foram bloqueados pelo Ministério da Fazenda, pela Secretaria de Prêmios e Apostas, e vão passar, depois de um processo administrativo, a compor o Fundo Nacional de Segurança Pública. Ou seja, eles vão reverter da ilegalidade para prover infraestrutura para a segurança pública do país.
1: Qual o valor que vocês estimam que pode ser incorporado ao fundo com esses procedimentos e em que políticas e ações esse dinheiro poderá ser empregado?
10: Ainda não temos as cifras exatas por conta de sigilo fiscal e sigilo bancário, mas nós estimamos que são valores na casa dos bilhões de reais que podem muito em breve passar a incorporar aí o orçamento do Fundo Nacional de Segurança Pública. E em termos de política de segurança pública, eles podem ser aplicados a inúmeras finalidades. Desde enfrentamento à violência contra a mulher, valorização do profissional de segurança pública e, principalmente, tecnologia, infraestrutura de segurança pública, equipagem, aquisição de viaturas, aquisição de colete, enfim, tudo para valorizar a infraestrutura de segurança do país.
0: Agora, falando um pouco aí da burocracia, para que esse dinheiro chegue efetivamente, né, nas viaturas, nos equipamentos, os procedimentos administrativos que são estabelecidos pela portaria, eles não eliminam a necessidade de uma decisão judicial, né?
10: De forma alguma.
0: Mas eles reduzem essa burocracia? Como é que eles aumentam a chance dessa vitória judicial?
10: Eles reduzem na medida em que eles facilitam a liquidez da sentença que vai ser dada. Como que vai funcionar, Mariana? A Secretaria de Prêmios e Apostas consolida o valor que foi apreendido, manda para o Ministério da Justiça, o Fundo Nacional de Segurança Pública, por meio de uma comissão processante, avaliza esses valores, ou seja, dá o ok de que tais valores estão de fato corretos e envia isso para a Advocacia Geral da União. A Advocacia Geral da União, em posse desse instrumento, desse arcabouço probatório, simplesmente pede o perdimento desses valores ao Judiciário. Então, a função do Judiciário deixa de ser probatória, deixa de ser instrutória e passa a ser convalidatória daquele título administrativo que já existe. Aqueles valores já estão sedimentados, basta a declaração para que eles passem a integrar o Fundo Nacional de Segurança Pública.
0: Ou seja, já chega na justiça com meio caminho andado.
10: Quase 70% já.
1: Diretora, sem seguir a regulamentação para o jogo de apostas online, as bets ilegais ficam mais acessíveis a atividades criminosas, né? A destinação desses recursos para o Fundo Nacional de Segurança Pública é uma forma de ajudar a combater esse mesmo crime e outros também que se ligam?
10: Exatamente. Como eu disse no comecinho aqui da nossa entrevista, é a ilegalidade se transformando em infraestrutura de segurança pública. Esse recurso, prioritariamente, vai ser destinado aos estados e Distrito Federal, na modalidade de transferência fundo a fundo, que é uma espécie de PIX que a gente faz para os estados e Distrito Federal investirem em segurança pública. E uma das formas que eles podem investir é justamente em tecnologia para combater a ilicitude de crimes virtuais, ou seja, cibersegurança, ganhando mais investimentos a partir da apreensão e da transformação desses valores para o Fundo Nacional de Segurança Pública.
0: Agora, a aplicação dos recursos, ela tem também um acompanhamento criterioso, né, que é feito pela Secretaria Nacional de Segurança Pública e existe, inclusive, uma diretoria lá específica.
10: Que é justamente o Fundo Nacional de Segurança Pública que faz esse acompanhamento desde o momento em que o Estado ele propõe a utilização do recurso do fundo até o fim da prestação de contas. Nós somos acompanhados e auditados, Mariana, diariamente pelo Tribunal de Contas da União, Controladoria Geral da União e todos os ministérios públicos estaduais, porque todo esse recurso vai para os estados. Então, a gente tem realmente um acompanhamento extremamente criterioso, extremamente rígido e rigoroso da aplicação desses recursos. Eu costumo brincar que nós monitoramos mais de 1.000 contas bancárias diariamente. Cada centavo que sai desse recurso é cientificado à nossa equipe.
1: Muito bem, nós conversamos com Camila Pintarelli, diretora do Fundo Nacional de Segurança Pública. Muito obrigado por essa entrevista aqui na Voz do Brasil.
10: Eu que agradeço a oportunidade. Contem conosco.
0: Instituições interessadas em participar do edital Restaura Rio Doce terão mais um mês para fazer a inscrição.
1: O prazo para apresentação de propostas foi prorrogado até o dia 30 de setembro.
11: Fruto de uma parceria entre o BNDES, Banco Nacional de Desenvolvimento Econômico e Social, e o Ministério do Meio Ambiente e Mudança do Clima, o edital vai selecionar instituições para executar e coordenar projetos de restauração ecológica e produtiva em 12.500 hectares na região da Bacia do Rio Doce. O objetivo é reparar e compensar os danos causados pelo rompimento da barragem de Fundão, ocorrido em 2015, em Mariana, no interior mineiro. As propostas a serem submetidas devem prever ações envolvendo restauração ecológica por meio da recomposição da vegetação nativa e restauração produtiva, através de sistemas sustentáveis que conciliem geração de renda e conservação ambiental. De acordo com o gerente institucional do Fundo Rio Doce no BNDES, Guilherme Tinoco, será realizada no dia 10 de setembro uma oficina online para o esclarecimento de dúvidas sobre o edital.
12: O encontro ele terá como objetivo orientar as entidades interessadas sobre os critérios, requisitos e procedimentos previstos para a apresentação dos projetos. Para participar, é preciso se inscrever na nossa página do edital na internet.
11: Mais informações sobre o edital Restaura Rio Doce e a oficina online estão disponíveis no site bndes.gov.br/restaurariodoce. Reportagem André de Barros Lima.
0: O acesso à pós-graduação abre novos caminhos para a qualificação profissional.
1: E estudantes e pesquisadores indígenas têm a oportunidade de ingressar em cursos de mestrado e doutorado em todo o país.
0: Ao todo, são ofertadas 325 bolsas pelo Programa de Desenvolvimento Acadêmico Indígena.
1: O edital é uma iniciativa da Coordenação de Aperfeiçoamento de Pessoal de Nível Superior, a CAPES.
13: Estudantes indígenas que querem fazer mestrado ou doutorado já podem consultar os programas de pós-graduação participantes do Programa de Desenvolvimento Acadêmico Indígena, o PEDAI. A lista está disponível no portal da CAPES e informa a instituição, o curso, a cidade, o estado, o contato e o número de bolsas. São 325 bolsas, sendo 214 para mestrado e 111 para doutorado, distribuídas pelas 5 regiões do país. O estudante pode consultar a relação completa dos programas no portal da CAPES, no gov.br/CAPES, e verificar as oportunidades de interesse. Reportagem Pablo Mundim.
0: Participantes da Prova Nacional Docente 2026 já podem consultar os locais de prova.
1: As informações estão disponíveis no cartão de confirmação da inscrição.
0: O participante pode conferir também informações referentes à sua inscrição e à aplicação da prova, como data e horário.
1: As informações podem ser acessadas em pnd.inep.gov.br.
0: Escolas públicas e privadas de todo o país têm até o dia 11 de setembro para conferir os dados declarados na primeira etapa do Censo Escolar 2026.
1: As informações estão disponíveis para consulta no sistema EducaCenso e identificar possíveis erros.
0: A novidade desse ano é que os gestores podem checar os dados declarados antes da fase oficial de retificação, que deve começar na segunda quinzena de setembro.
1: Após a retificação, os gestores terão 30 dias para corrigir qualquer inconsistência.
0: O endereço para consulta é educacenso.inep.gov.br. Vou repetir, é educacenso.inep.gov.br.
1: essas foram as notícias do governo federal.
0: Uma realização da Secretaria de Comunicação Social da Presidência da República.
1: Com produção da empresa Brasil de Comunicação.
0: Fique agora com o Minuto do TCU. Em seguida, as notícias do Poder Judiciário e do Congresso Nacional. Boa noite.
1: Boa noite para você. Até amanhã.
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15: 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Você vai ouvir agora notícias do Poder Judiciário.
17: Presidente do STF toma decisões em três diferentes procedimentos.
18: STJ garante justiça gratuita para pessoa com câncer que tem reserva financeira.
17: Forças federais vão atuar em 8 estados nas eleições deste ano.
18: Boa noite, eu sou o Arthur Filho.
17: E eu sou Walter Lima.
18: Nesta quarta-feira, o presidente do Supremo Tribunal Federal, ministro Edson Fachin, passou para a presidência da Corte o inquérito que apura a divulgação de notícias falsas e ataques contra integrantes do STF. Até então, o relator do inquérito era o ministro Alexandre de Moraes.
17: O ministro Fachin também suspendeu as decisões dos ministros André Mendonça e Flávio Dino sobre o afastamento e a reintegração de Andrei Rodrigues ao cargo de diretor-geral da Polícia Federal e Leandro Almada, do cargo de diretor de inteligência da PF.
18: Andrei Rodrigues e Leandro Almada deverão prestar informações no prazo de 48 horas. Depois disso, o presidente do STF decidirá sobre a permanência ou não deles no cargo da Polícia Federal.
17: O presidente da Suprema Corte também convocou uma sessão plenária presencial extraordinária para a próxima terça-feira, 15 de setembro, às 10 horas da manhã.
18: Superior Tribunal de Justiça mantém justiça gratuita à pessoa em tratamento com câncer que recebe salário mínimo e conta com reserva financeira.
17: Ela recebe um salário mínimo por mês e tinha reservas financeiras, mas para o STJ essa condição por si só não impede o acesso ao benefício. Jaffer Araújo.
19: O pedido de gratuidade foi negado pelo Tribunal de Justiça de Minas Gerais ao considerar a existência de saldos de poupança e aplicações financeiras em nome da parte. No STJ, no entanto, o relator ministro Moura Ribeiro entendeu que exigir que a pessoa em tratamento oncológico use suas reservas financeiras para pagamento de custas processuais poderia comprometer recursos necessários à subsistência e ao próprio tratamento, que envolve despesas elevadas e imprevisíveis.
18: O Tribunal Superior do Trabalho completa 80 anos em 2026. O TST foi criado em 9 de setembro de 1946 e instalado oficialmente no dia 23 do mesmo mês.
17: Para marcar a data, o Tribunal preparou ações comemorativas e uma identidade visual especial. Samanta Flor.
20: Nesses 80 anos, mudaram as profissões, as formas de contratação e até a maneira de trabalhar. E o TST foi acompanhando essas transformações com o papel de uniformizar as decisões da Justiça do Trabalho e dar mais segurança às relações de trabalho. Para marcar essa trajetória, o Tribunal ganhou uma logomarca especial, inspirada em um labirinto circular e nos azulejos de Atos Bucão, presentes na sede do TST. A proposta é representar os diferentes caminhos para a solução dos conflitos trabalhistas.
18: Forças federais atuarão no apoio das eleições de 2026 de 8 estados.
17: Os pedidos foram encaminhados pelos tribunais regionais eleitorais ao TSE. Guilherme Firmino.
3: Na sessão plenária desta terça-feira, 8 de setembro, o plenário aprovou por unanimidade os pedidos de envio de tropas federais para o Maranhão e para a 37ª Zona Eleitoral do Piauí. A ação envolve a atuação do Exército, Marinha e Aeronáutica. O total de 8 estados terão o apoio da Força Federal no primeiro turno das eleições de 2026. A medida tem o objetivo de assegurar a normalidade e a segurança da votação e apuração em localidades indicadas. Após a aprovação do TSE, os pedidos são encaminhados ao Ministério da Defesa, responsável pelo planejamento e execução das ações pelas Forças Armadas. Novas solicitações ainda poderão ser apresentadas pelos TRS, caso sejam identificadas situações que necessitem de apoio.
18: Quase 500.

0: obrigando os funcionários a essas condições, foram notificados a interromper as atividades, cancelar os contratos informais, formalizar os trabalhadores retroativamente e pagar os valores trabalhistas e rescisórios às vítimas, valor que ultrapassa R$1.400.000.
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1: A você uma boa noite.
2: E até amanhã.
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5: Eu sou Paula Groba.
6: E eu sou Humberto Pinheiro.
5: E estes são os destaques de hoje do Jornal do Senado, que começa agora.
6: Senado analisa piso nacional para profissionais de apoio da educação básica.
5: PEC da Segurança Pública poderá direcionar recursos para as Forças Armadas.
6: Eleições 2026. Jovens, analfabetos e idosos têm regras diferentes para votar.
5: Boa noite.
6: Boa noite.
5: Quem trabalha na secretaria, na biblioteca ou em outras áreas de apoio das escolas públicas poderá ter um piso salarial nacional.
6: Uma proposta sob análise do Senado prevê um valor mínimo para a remuneração desses profissionais e será votada pela Comissão de Educação. Repórter Rodrigo Rezende.
7: A Comissão de Educação do Senado vai analisar o projeto que cria um piso salarial nacional para profissionais da educação básica pública que trabalham em funções de apoio administrativo, técnico ou operacional. A ideia é que este piso seja de 75% do valor do piso do magistério. O atual valor do piso dos professores é de R$ 5.130,00, o que daria ao piso dos demais profissionais o valor de R$ 3.847,00 para uma jornada de 40 horas. O senador Flávio Arnes, do PSB do Paraná, ressaltou que uma boa escola só funciona com a valorização de todos os profissionais que atuam naquele espaço.
8: E um estabelecimento educacional, uma escola, só funciona com qualidade, adequadamente, com a participação de todos os profissionais. Mas uma secretaria bem montada, a biblioteca, toda a infraestrutura da escola, se estiver em harmonia com os objetivos da educação, isso é um avanço extraordinário. Eu acho que nós temos que fazer isso, esse debate aqui no Senado Federal. Já está aí há bastante tempo.
7: Camilo Santana, do PT do Ceará, presidente da comissão, anunciou que o relator do projeto será o senador Marcelo Castro, do MDB do Piauí. Após a análise do colegiado, a proposta ainda será votada pela Comissão de Assuntos Econômicos.
5: E investimentos em pesquisa e inovação podem chegar a mais áreas da região amazônica, segundo um projeto aprovado pela Comissão de Ciência e Tecnologia.
6: A proposta determina que parte desses recursos sejam destinados para além da região metropolitana de Manaus. Repórter Patrícia Oliveira.
9: Poderão ser destinados também a outras áreas da Amazônia parte dos recursos que as empresas já são obrigadas a investir como contrapartida aos incentivos da Zona Franca de Manaus e da Lei de Informática. É o que estabelece um projeto do senador Davi Alcolumbre, do União do Amapá, aprovado na Comissão de Ciência e Tecnologia. Hoje, empresas beneficiadas por esses incentivos precisam aplicar pelo menos 5% do faturamento obtido no mercado interno com produtos de tecnologia em pesquisa e desenvolvimento. A ideia é mudar a distribuição de parte desses recursos, como explicou o relator senador Flávio Arnes, do PSB do Paraná.
8: Restabelecer em lei aquele piso de interiorização dos investimentos em pesquisa e inovação, assegurando recursos para os demais estados da região amazônica, estendendo-o para os convênios firmados no âmbito da Lei de Informática.
9: Pelo texto, pelo menos 15% de parcelas específicas desses investimentos deverão ser destinados a instituições públicas de ensino e pesquisa que estejam fora da região metropolitana de Manaus, nos estados do Acre, Amapá, Rondônia, Roraima e Amazonas. A proposta seguiu para análise da Comissão de Assuntos Sociais.
5: A segurança pública esteve entre as principais prioridades do

0: Senado durante a semana de esforço concentrado. Entre as propostas analisadas está a PEC da Segurança, que prevê mais recursos para o setor, amplia a integração entre os órgãos de segurança e torna mais rigoroso o regime penal para líderes de facções criminosas, organizações paramilitares e milícias. A proposta de emenda à Constituição segue em análise na Comissão de Constituição e Justiça.
1: Para o senador Fernando Dueire, do PSD de Pernambuco, o poder público tem a responsabilidade de combater a violência, mas também de criar condições para a ressocialização de quem tem possibilidade de ser reintegrado à sociedade. O senador defendeu uma legislação mais rigorosa e afirmou que a segurança pública é um desafio que precisa ser enfrentado pelo Estado brasileiro.
2: Não é possível que a violência que hoje nós convivemos em todas as grandes cidades ou médias brasileiras continue. É preciso que nós tenhamos uma legislação dura para que isso seja de alguma forma contido.
0: E a Constituição poderá passar a prever um sistema único de segurança pública com recursos destinados ao combate à criminalidade e à melhoria da estrutura do setor.
1: O texto base da proposta já foi aprovado pela Comissão de Constituição e Justiça. Os recursos virão dos Fundos Nacionais de Segurança Pública e Penitenciário Nacional e do Fundo Social do Pré-Sal. Os senadores ainda podem incluir as Forças Armadas entre os beneficiários. Repórter Bruno Lourenço.
3: A proposta de emenda à Constituição aprovada pelos senadores institucionaliza o Sistema Único de Segurança Pública, que terá receitas do Fundo Nacional de Segurança Pública e do Fundo Penitenciário Nacional e até de eventual superávit no Fundo Social do Pré-Sal. Emenda do senador Carlos Portinho, do PL do Rio de Janeiro, quer incluir as Forças Armadas entre as beneficiárias dos recursos. Portinho diz que é justo direcionar essas verbas quando militares atuam em atividades de proteção e defesa civil contra delitos nas fronteiras e na garantia da lei e da ordem.
4: A ausência de previsão expressa quanto à destinação de recursos do Fundo Nacional de Segurança Pública para essas operações gera insegurança jurídica e limita a capacidade de resposta do Estado frente às ameaças do alcance nacional. Aqui falamos de soberania.
3: Portinho destacou que sua proposta é voltada exclusivamente para o custeio de ações desempenhadas em contextos específicos, como operações nos morros de seu estado. O relator da PEC da Segurança, senador Rogério Carvalho, do PT de Sergipe, no entanto, recomenda a rejeição da emenda.
5: As Forças Armadas têm o seu próprio regramento de financiamento, que é um outro debate que precisa ser feito num outro lugar. E se ele for convocado, deverá ter reforço orçamentário naquilo que é o lugar do financiamento da segurança pública.
3: A Comissão de Constituição e Justiça deve concluir a votação da PEC da Segurança na próxima reunião.
6: Eleições 2026.
0: Você já se perguntou por que nunca viu propaganda eleitoral de algum determinado partido na televisão?
1: Pode ser que ele não tenha cumprido as exigências da legislação para ter direito ao horário gratuito. A repórter Lana Dias explica.
7: Para ter acesso ao horário eleitoral, o partido ou a federação precisa ter cumprido na eleição de 2022 pelo menos um desses critérios. Eleição de no mínimo 11 deputados federais distribuídos em pelo menos 9 unidades da federação ou receba ao menos 2% dos votos válidos nas eleições para a Câmara dos Deputados, distribuídos de novo em 9 unidades da federação, com um mínimo de 1% dos votos em cada uma delas. O consultor legislativo do Senado, Arlindo Fernandes, explicou que a aplicação da regra dos votos para a Câmara está sendo de forma gradual, desde 2018.
8: Quando começou a ser aplicada essa cláusula de desempenho, era, na primeira eleição, era 1,5%, depois na segunda eleição 2%, na eleição deste ano de 26, será exigido 2,5% e a partir de 2030 vai ficar a cláusula permanente que é 3% do eleitorado.
7: Vale lembrar que o fundo partidário e o fundo eleitoral são coisas diferentes. O partidário é destinado às despesas rotineiras das legendas e o eleitoral é direito de todos os partidos, exclusivo ao financiamento de campanhas de candidatos e candidatas durante o ano de eleição. eleição.
0: E daqui a menos de um mês, brasileiras e brasileiros vão às urnas, mas nem todos os eleitores são obrigados a votar. O voto é facultativo para jovens de 16 e 17 anos, pessoas analfabetas e eleitores a partir dos 70 anos.
1: Quem está nesses grupos e não comparecer às urnas não precisa justificar a ausência nem está sujeito a penalidades. Além disso, para analfabetos e eleitores com mais de 70 anos, o título eleitoral não é cancelado, mesmo que não votem em 3 eleições consecutivas. Essa regra é diferente da aplicada aos eleitores para quem o voto é obrigatório. Com edição de Paula Groba e trabalhos técnicos de Eliseu Caires, o Jornal do Senado fica por aqui. Acompanhe agora as notícias da Câmara dos Deputados. Boa noite.
0: Boa noite e até amanhã.
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10: Presidente Hugo Mota reitera confiança no sistema eleitoral brasileiro.
11: Avança a proposta que cria faixa exclusiva para motos em vias urbanas.
10: Audiência na Câmara debate instituição do Dia Nacional da Acupuntura.
11: Parlamentares analisam ações de regulamentação e ajuste na economia.
10: Boa noite. Afonso Florencio, do PT da Bahia, apoia projeto que flexibiliza as regras do arcabouço fiscal e da lei de responsabilidade fiscal. A medida, segundo o deputado, protege investimentos públicos e agências reguladoras.
11: De acordo com Afonso Florencio, o objetivo é retirar os gastos de capital e parte das despesas de autarquias, custeadas com receitas próprias, dos limites de contingenciamento e do teto de gastos da União. Ele acredita que a medida garante a continuidade de obras essenciais para o país.
10: Rodrigo de Castro, do União de Minas Gerais, celebra a sanção de lei que reduziu as alíquotas do PIS/PASEP e da COFINS incidentes sobre a indústria química e petroquímica brasileira. Ele avalia que a medida protege a competitividade da produção nacional.
11: Rodrigo de Castro explica que o texto limita a redução ao ano de 2026, antes da entrada em vigor das novas regras tributárias para o setor. Ele aponta que a lei mantém benefícios tributários para o setor durante a transição para um novo programa de incentivo previsto para 2027.
10: André Abdon, do PP do Amapá, ressalta a importância da lei que permite ao governo federal reduzir tributos sobre combustíveis sem comprometer as contas públicas. O objetivo da matéria, recém-aprovada, é reduzir os impactos econômicos decorrentes do conflito no Oriente Médio.
11: André Abdon avalia que a medida pode ajudar a conter os efeitos da alta internacional do petróleo sobre os preços no Brasil. O texto autoriza o uso de receitas extras para compensar a perda de arrecadação, alcançando tributos cobrados em 2026 sobre diesel, biodiesel, gasolina e etanol.
10: João Maia, do PP do Rio Grande do Norte, celebra a aprovação da lei que flexibiliza regras fiscais para áreas de livre comércio no ano de 2026. A medida alcança propostas em que a perda de arrecadação já esteja prevista no orçamento.
11: João Maia ressalta que a norma também afasta limitações fiscais para apresentação de propostas sobre licença paternidade e salário paternidade, desde que respeitadas as exigências previstas na Constituição Federal.
9: Relações Exteriores.
10: Fernando Coelho Filho, do União de Pernambuco, defende a instalação da Frente Parlamentar em apoio à integração entre a União Europeia e o Mercosul. Ele sustenta que o objetivo é acompanhar o processo de implementação do acordo entre os dois blocos, assinado em 2025.
11: De acordo com Fernando Coelho Filho, o bloco de livre comércio abrange cerca de 718 milhões de pessoas e beneficiará setores como indústria, mineração e agronegócio. O deputado acredita que a frente será fundamental para garantir que o acordo traga benefícios para o Brasil.
9: Saúde.
10: Profissionais de saúde ouvidos pela Comissão de Cultura da Câmara apoiaram a criação de um Dia Nacional da Acupuntura. O tema foi debatido em audiência pública, como detalha o repórter Luiz Cláudio Canuto.
12: O dia 22 de novembro pode se tornar o Dia Nacional da Acupuntura e do Acupunturista no Brasil. É o que prevê projeto em discussão na Comissão de Cultura da Câmara dos Deputados. Nesse mesmo dia, em 87, foi fundada a Federação Mundial das Sociedades de Acupuntura e Moxabustão, que é uma técnica terapêutica da medicina tradicional chinesa que usa o calor gerado pela queima de uma erva para estimular pontos de acupuntura. A acupuntura é o conjunto de técnicas e terapias para estimular pontos específicos do corpo humano com agulhas, com o objetivo de manter o equilíbrio físico e mental. O pedido para a oficialização do Dia da Acupuntura, em lei, foi feito por instituições que representam a acupuntura no Brasil. CNAA, Conselho Nacional de Autorregulamentação da Acupuntura, a SBA, Sociedade Brasileira de Acupuntura, e a FENAB, Federação de Acupuntura do Brasil e Práticas Integrativas. Existem mais de 370 mil acupunturistas no país. Uma audiência pública na Câmara discutiu a relevância da acupuntura e da medicina tradicional chinesa na saúde pública brasileira. A relatora da proposta, deputada Érica Cocai, do PT do Distrito Federal, concordou com a sugestão.
13: Eu, na condição de relator, obviamente que eu acato a sugestão que aqui foi encaminhada e nós vamos trabalhar para que rapidamente possamos apresentar esse parecer com este substitutivo, que em verdade não descaracteriza o dia nacional, o dia 22 de novembro, como dia nacional, pelo histórico mundial que está posto, mas que amplia para que incorporemos também, de forma aditiva, também a semana.
12: Érica Cocai lembrou que a acupuntura é uma prática terapêutica amplamente reconhecida e utilizada no Brasil e adotada no SUS, Sistema Único de Saúde. A audiência pública ocorreu porque a criação de dias comemorativos precisa ser precedida da realização de consultas e debate público, conforme uma lei de 2010. Na reunião, o projeto recebeu apoio de representantes do Conselho Federal de Enfermagem e do Conselho Federal de Biomedicina. Desde 2026, uma lei regulamenta o exercício profissional de acupuntura. A norma autoriza o uso da acupuntura durante outros atendimentos na área de saúde, se autorizado pelos respectivos conselhos profissionais. Por isso, o profissional deve se submeter a curso de extensão específico oferecido por instituição de ensino devidamente reconhecida. Da Rádio Câmara de Brasília, Luiz Cláudio Canuto.
9: Trabalho.
11: Marussa Boldrin, do Republicanos de Goiás, apoia o projeto que concede adicional de insalubridade de 40% a agentes comunitários de saúde e de combate a endemias expostos ao calor durante o trabalho em áreas externas.
10: Relatora da matéria na Comissão de Saúde, Marussa Boldrin, afirma que a medida fortalece o SUS ao reconhecer os riscos enfrentados por esses profissionais nas visitas domiciliares. Segundo ela, a proposta também promove justiça salarial e uniformiza o benefício em todo o país.
9: Desenvolvimento Regional.
11: Gabriel Mota, do União de Roraima, ressalta a importância de lei complementar que permite às cooperativas acessar recursos dos fundos de desenvolvimento da Amazônia, do Nordeste e do Centro-Oeste. A medida inclui essas organizações entre as beneficiárias de financiamentos.
10: Gabriel Mota considera que a mudança amplia as possibilidades de investimentos para o setor cooperativista. Em Roraima, as cooperativas passam a poder buscar recursos do Fundo de Desenvolvimento da Amazônia para investir em seus empreendimentos.
9: Agricultura.
11: Marcelo Moraes, do PL do Rio Grande do Sul, propõe novas regras para as patentes de tecnologias transgênicas usadas na agricultura. Na avaliação do deputado, a medida amplia a transparência na cobrança de royalties sobre sementes e outras inovações biotecnológicas.
10: Marcelo Moraes explica que o projeto obriga as empresas a informar quais patentes estão em vigor, os prazos de validade e os valores cobrados. O deputado acredita que a proposta evita cobranças indevidas após o vencimento das patentes e fortalece a segurança jurídica dos produtores rurais.
9: Transportes.
11: A Comissão de Viação e Transportes aprovou uma proposta que prevê faixas exclusivas para motocicletas em vias urbanas. A repórter Sofia Peçanha tem mais detalhes.
14: A Comissão de Viação e Transportes aprovou o projeto que trata da implantação de faixas exclusivas para a circulação de motocicletas, motonetas e ciclomotores nas vias urbanas. Porém, durante a votação, a Comissão de Desenvolvimento Urbano alterou o projeto. Em vez de modificar o Código de Trânsito Brasileiro, o novo texto altera a Lei de Mobilidade Urbana para incluir as motocicletas, motonetas e ciclomotores entre os modos de transporte que podem contar com espaços exclusivos nas vias urbanas. O texto apresentado originalmente determinava que cidades com mais de 300 mil habitantes implantassem faixas exclusivas para motos em avenidas com 3 ou mais faixas de rolamento. No novo texto, retira essa obrigatoriedade, com o argumento de que cada município deve ter autonomia para decidir como organizar o trânsito de acordo com a sua realidade. Com isso, o projeto aprovado deixa de criar uma obrigação para as prefeituras e passa apenas a prever as faixas exclusivas para motocicletas como uma ferramenta que poderá ser utilizada pelos gestores municipais, caso considerem adequado. O autor do projeto, o deputado Gabriel Nunes, do PSD da Bahia, afirma que a proposta surge como resposta à necessidade de medidas voltadas à segurança no trânsito.
15: A gente vê a crescente muito grande de acidentes envolvendo motos e a gente precisa adotar políticas públicas, não só de prevenção, de educação, como também ações como essa, para que a gente possa estar minimizando os acidentes de trânsito com os motociclistas e, naturalmente, também diminuindo o número de óbitos, acidentes de uma maneira geral.
14: O novo texto também deixou de prever multa ou infração para o uso indevido de faixas. A proposta passa a ser apenas uma diretriz da Política Nacional de Mobilidade Urbana, sem criar obrigações ou penalidades automáticas para motoristas ou municípios. O texto também mantém a previsão de prioridade para o transporte público coletivo e para os modos não motorizados, como bicicletas e deslocamentos a pé. Para o deputado Gabriel Nunes, a medida pode trazer benefícios para a circulação de veículos e para a segurança viária.
15: Naturalmente, essas faixas vão fazer com que melhore não só o fluxo do trânsito nesses grandes centros, como também vai fazer com que tenha maior segurança, tanto dos profissionais motociclistas, como também do trânsito como todo.
14: Agora, o projeto que inclui a criação de faixas exclusivas para a circulação de motocicletas, motonetas e ciclomotores nas vias urbanas será analisado pela Comissão de Constituição e Justiça. Da Rádio Câmara de Brasília, Sofia Peçanha.
16: Ciência e tecnologia.
10: Juscelino Filho, do PSDB do Maranhão, é autor do projeto que cria o Dia Nacional da Inclusão Digital, a ser celebrado em 27 de março. Segundo o deputado, a iniciativa amplia a conscientização sobre a importância do acesso à internet e às tecnologias para o exercício da cidadania.
11: Juscelino Filho acrescenta que a data deve estimular campanhas de capacitação digital e ações para reduzir as desigualdades no acesso à tecnologia. O objetivo do projeto, segundo ele, também é fortalecer políticas públicas voltadas à inclusão digital no país.
10: Marangoni, do Podemos de São Paulo, apresentou projeto que dispensa a cobrança de direitos autorais pela execução de músicas em eventos gratuitos promovidos pelo poder público. A medida vale para atividades culturais, artísticas, turísticas, educacionais, esportivas e comunitárias.
11: Marangoni esclarece que a medida só alcança eventos sem cobrança de ingresso ou qualquer outra forma de pagamento para acesso do público. O deputado justifica que a proposta busca reduzir custos das programações gratuitas promovidas por União, estados e municípios.
16: Educação.
10: A Comissão de Educação aprovou uma proposta que cancela diploma e matrícula de quem fraudar cotas nas universidades. A repórter Fabielle Pires relata outros detalhes do texto.
17: As políticas de cotas transformaram o acesso ao ensino superior no Brasil, mas um problema ainda preocupa universidades e estudantes: as fraudes. Segundo o Ministério da Educação, desde 2005 até o ano passado, o programa Universidade para Todos, o ProUni, já beneficiou mais de 1 milhão e 100 mil estudantes autodeclarados pretos, pardos, indígenas e pessoas com deficiência. Atualmente, mais de 65% dos beneficiados utilizam o sistema de cotas. Pensando nisso, o deputado Rubens Pereira Júnior, do PT do Maranhão, apresentou um projeto de lei que estabelece a anulação de créditos estudantis e a cassação do diploma das pessoas que ingressaram de forma fraudulenta em vagas destinadas a esses estudantes. Segundo Rubens Pereira Júnior, 163 estudantes foram expulsos de universidades federais desde 2017 por fraudes em cotas raciais em 26 universidades. Como punição, somente a Universidade de Brasília cassou diplomas de 2 alunos e expulsou outros 15. O relator da proposta na Comissão de Educação, deputado professor Reginaldo Veras, do PV do Distrito Distrito Federal modificou o texto para que todas as informações constem na lei original, a lei de cotas. A intenção é punir com severidade quem fraudar o sistema.
18: A verdade é que o Supremo já se debruçou sobre essa matéria e estabeleceu que as próprias universidades, dentro de sua autonomia, pudessem criar comissões de heteroidentificação, análise por fotos e tudo mais. Então, o que esse projeto de lei propõe é que aquele que comprovadamente fraudar esse sistema de ingresso tenha seus créditos estudantis cassados, que ele não possa usar isso em outras universidades, como matéria já estudada, e mais grave ainda, mais intenso ainda, caça até o diploma daqueles que, porventura, já tenham concluído o curso.
17: Agora, a proposta que muda a lei de cotas para punir fraude segue para análise da Comissão de Constituição e Justiça. Da Rádio Câmara de Brasília, Fabielle Pires.
16: Justiça.
11: O projeto de João Cury, do MDB de São Paulo, permite a criação de curatela por escritura pública, quando a pessoa com incapacidade atingir a maioridade. Pelo texto, a hipótese vale para casos consensuais, sem conflito de interesses e com incapacidade comprovada por laudo médico.
10: O texto de João Cury prevê que os pais ou responsáveis legais possam solicitar a curatela diretamente em cartório. O deputado considera que a medida reduz a necessidade de processos judiciais para famílias de pessoas com deficiência. 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
16: Segurança Pública.
11: Antônio Doido, do MDB do Pará, apoia projeto que cria um sistema nacional de enfrentamento à violência contra meninas e mulheres. A proposta, já aprovada pela Câmara, busca integrar ações da União, dos estados e dos municípios para prevenir o feminicídio e ampliar a rede de proteção.
10: Antônio Doido ressalta que o texto autoriza o governo federal a destinar até 5 bilhões de reais entre 2026 e 2028 para essas políticas. Os recursos poderão financiar atendimento às vítimas, ações educativas e medidas de combate à violência, também no ambiente digital.
16: Eleições.
11: O Tribunal Superior Eleitoral inaugurou uma exposição sobre os 30 anos das urnas eletrônicas na Câmara dos Deputados. A repórter Maria Neves tem mais informações sobre a exposição O Caminho do Voto.
19: Durante a abertura da exposição O Caminho do Voto, em comemoração aos 30 anos da urna eletrônica na Câmara dos Deputados, o presidente Hugo Mota sustentou que o Brasil ocupa um lugar de protagonista no mundo por contar com um sistema eleitoral seguro e de apuração rápida. O presidente da Câmara ressaltou ainda que a exposição ajuda o eleitor a compreender o funcionamento das instituições e a necessidade de fortalecer a democracia.
20: O voto é resultado de um processo muito amplo, construído ao longo do tempo e aperfeiçoado a cada eleição. Conhecer esse caminho, como bem sugere a exposição, fortalece a confiança nas instituições responsáveis pelo nosso processo eleitoral e ajuda o cidadão a compreender melhor a importância de fortalecer continuamente a nossa democracia.
19: A urna eletrônica foi utilizada pela primeira vez em 1996, na eleição de prefeitos e vereadores em todo o estado do Rio de Janeiro. A votação eletrônica foi testada naquele ano também nas capitais e nos municípios que contassem com mais de 200 mil eleitores. A partir do ano 2000, a urna eletrônica passou a ser utilizada em todo o país. Na exposição O Caminho do Voto, organizada pelo Tribunal Superior Eleitoral, o visitante poderá conhecer detalhes das urnas eletrônicas, como a tecnologia utilizada, os procedimentos de auditoria e outros mecanismos para garantir o funcionamento e a segurança do processo eletrônico de votação. A mostra pode ser vista até o dia 20 de setembro no Salão Negro da Câmara dos Deputados. Da Rádio Câmara de Brasília, Maria Neves.
16: Meio Ambiente.
10: Mário Negromonte Júnior, do PSB da Bahia, defende a criação de uma CPI para investigar casos de crueldade contra animais no país. A proposta também pretende apurar o uso de plataformas digitais para disseminar ou incentivar esse tipo de violência.
11: Para Mário Negromonte Júnior, a comissão também deve investigar a atuação de grupos organizados, eventuais falhas das autoridades na apuração dos crimes e a disseminação de conteúdos violentos em plataformas digitais. Ele acredita que a CPI vai fortalecer a proteção dos animais.
10: Termina agora o Jornal Câmara dos Deputados, produzido pela Rádio Câmara, com trabalhos técnicos de Wellington Teles, apresentação de Márcio Aquilissardi e Tércia Guimarães. Boa noite.
11: A Voz do Brasil está de volta amanhã. Boa noite para você.
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0: Alô?
1: É dos Garotos de Ouro?
0: Sim, pois não.
1: Eu queria falar com o Victor, o cantor do Vucu Vucu.
0: Sou eu, pode falar.
1: Aqui é do cabaré. 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O que você pretende fazer?
0: Ah, se for meu, eu

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0: morreu.
1: Ai, meu Deus. Mas que buraquinho, Sininho. Agora tu vai dar uma tocada que eu vou dar uma com o vento. Uma deixada, né? Lembrar dos nossos velhos tempos, né, meu velho?
2: Mas claro, girou a velha.
0: Eu fui...

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0: Muito obrigado.
1: Para que o Rio Grande não se esqueça de um grande missioneiro e um dos baluartes da música missioneira, nosso querido e saudoso irmão Senair Maiká. E que este rio de infância percorra as veias de todos vocês e vamos beber da seiva pura do Rio Uruguai.
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Aquele que habita no esconderijo do Altíssimo, à sombra do Onipotente descansará. Direi do Senhor, Ele é o meu Deus, o meu refúgio, a minha fortaleza, e nele confiarei. Porque Ele te livrará do laço do passarinheiro e da peste perniciosa. Ele te cobrirá com as suas penas, e debaixo das suas asas te confiarás. A sua verdade será o teu escudo e broquel. Não terás medo do terror da noite, nem da seta que voa de dia, nem da peste que anda na escuridão, nem da mortandade que assola ao meio-dia. 1.000 cairão ao teu lado, e 10.000 à tua direita, mas não chegará a ti.

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Senhor, aqui estou para lhe agradecer por mais um dia, pela minha vida, pela minha saúde, pela minha família e pelo meu trabalho. 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

0: Um dia de lida, que na estância tá chegando.
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Bom dia, nossos amigos do Chimarrão, aos que mateiam conosco de manhã cedinho. Aquele abraço. Bom dia, Martinho Gomes de Almeida, ali na Vila Nova. Bom dia, parceiro do Chimarrão. E também a dona Negrinha, o Mimo, lá no Passo do Leão. Bom dia, nossos amigos do Chimarrão. Também mateia conosco a Ladino Corsini, também é Clube do Ouvinte. Um abraço, amigos. Bom dia. Vamos convidando você a levantar cedito e pagar mela, tirar a mela dos olhos, vamos chimarrear junto, né? Antes de sair de casa, diga a Deus como Moisés falava, como ele dizia: se a tua presença não for comigo, não me deixes sair deste lugar, Senhor meu Deus. Está aí então para você ser como levantar de manhã, agradecido a Deus. Muito obrigado, meu Deus, por mais um dia e vem voltando para nós, né? Quinta-feira hoje, quinta-feira, dia 10, 10 dias do mês de setembro. Um abraço, amigos. Bom dia. Mandar um abração para os amigos que chimarreiam conosco. A Ibraíma. Bom dia, Ibraíma. Ibraíma Lanes de Oliveira. Ana, a Vila Nova, né? Um abraço, nossos amigos. Vamos levando aquele carinho especial aos amigos que chimarreiam nessas horas bonitas, gostosas do chimarrão, né? É, nesses dias. Uma noite bonita, estrelada, que deu aí. Muito linda, barbaridade. É, vamos sempre agradecido a Deus, mesmo pela chuva, pelo sol, por tudo, né? Isso mesmo. Aí chegando então mais música para vocês que tá ligadinho com a gente. Isto, Casamento à Moda Antiga. É, chega Francisco Vargas aí, bom dia.

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E assim vamos chimarreando, né? Compreendo você que está chimarreando também. É, pedir sua música, claro. Aí uma Cortelina Trombini, bom dia, bom dia, bom dia. Matheus Mandarino ali, um abraço, bom dia, nossos amigos. Valdeci Gripa também, nosso clube do ouvinte, nosso parceiro do chimarrão, tá mateando conosco também, né? Bom dia, Valdeci. Ah, no bairro Túlio Vargas, um abraço, amigo, bom dia. Também a Tânia Rosalina Mazuí, o Coca, lá no Cerro dos Teles, um abraço, bom dia. Vamos prosseguindo por aqui, Gaúcho Aventureiro, chega aí, bom dia, nossos amigos.

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Este é o Amanhecer aqui na Sentinela Pampiana. Um abraço, seu Renê Garcia, no Passo do Leão. Um abraço, bom dia, dona Ione Garcia. Estão levantaditos, estão chimarreando por lá, perto do fogão a lenha, né? Isso mesmo. Esse shot é bonito. Fala, opa, seu Renê Garcia, né, seu Renê? Bom dia, nosso amigo Santo Antônio Minucci Bruc, também nosso clube do ouvinte, nosso parceiro, chimarreia conosco, bom dia. Bom dia, Sérgio da Silva, lá no Rincão dos Pinto. Tá se preparando para a semana para a roupilha por lá, né? Este, bom dia, nosso amigo. Osvaldo Vinte, dona Heloísa, bom dia, seu Osvaldo. Tá pronto para a semana para a roupilha, galpão aí? Vamos fazer umas boias por aí? Barbaridade. Ali tem galpão bonitaço para fazer, né? Isto, gaiteiro tem, né? Um dos principais é o gaiteiro, né? Um abraço, nosso amigo, seu Osvaldo Vitti. Paulo Ricardo Santos, lá na Boa Vista. Bom dia, Paulo. Bom dia, nosso amigo do Chimarrão. Isto mesmo, bom dia. Perilo Viana Correia, Luciano e Vicente também são parceiros que mantêm conosco. E aí uma Cortelino também está de aniversário amanhã, né? Está preparando festa por lá. É, será que vai ter festa? Bom dia, nossos amigos do Chimarrão. Está de aniversário amanhã, dia 11, né? Dia 11 de setembro. Véspera da Semana Farroupilha. Um abraço, bom dia, nossos amigos. Também José Costa, da Otelo Barbosa. José Costa levantadito também, né? Pé calçado, chimarrão. Um abraço, nosso amigo, bom dia, parceiro do Chimarrão. Vão levando para você a boa música, vão levando para você a alegria aqui na Sentinela Pampena para começar o nosso dia de bem com a vida. Começar o dia contente e faceiro de bem com a vida. Alegre barbaridade, nada de tristeza, né? Deus não se agrada de pessoas que andam reclamando, que andam churumingando, com tanta coisa, com tanta oportunidade, com tanta liberdade de fazer o que quiser. As pessoas tendem mais a reclamar da vida do que fazer, não é verdade? Muitas e muitas pessoas, só reclamando. E quando estão fazendo, estão reclamando porque estão fazendo. Quando não tem o que fazer, reclamam porque não tem o que fazer. Se está chovendo, reclama também. Se não está chovendo, também reclama. E assim por diante. Se tem vento, reclama. Se não tem vento, reclama também, né? Isso. A vida é assim. Barbaridade, né? Isso. Vamos mandando um abraço para os amigos e trazer para você a boa música. Trago para você o melhor da música aqui na Sentinela Pampiana para começar o nosso dia. Está aí para você hoje, dia 10 de setembro. Bom dia!

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1: Vamos cantar pra vocês, meus amigos, que estão me ouvindo por esse mundo velho de Deus. Essa letra que traz por título Trança de China.

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0: Olá, muito bom dia, São Francisco de Assis. Muito bom dia, queridos amigos e amigas, ouvintes da Sentinela. Chegamos no seu rádio. Manhã de quinta, quinta-feira, 10 de setembro. Saudando a todos, saudamos o colega de bancada. Bom dia, filho. Bom dia, Pedro.
1: Muito bom dia, pai. Muito bom dia, Valdevi. Muito bom dia a todos os ouvintes da Rádio Sentinela Pampiana. E também do programa Sala de Notícias. Estamos iniciando mais um informativo da sua manhã, aqui pela Sentinela, Valdevi.
0: Muito bem, Pedrinho, e vamos imediatamente com o quadro de abertura. Tratamos sobre a previsão do tempo.
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1: Muito bem, Valdevi, vamos iniciando a previsão do tempo aqui no Sala de Notícias. E a gente começa pelo site Metsul Meteorologia, que marca hoje, nesta quinta-feira, dia 10, mínima de 11, máxima de 23 graus, com ventos chegando a 19 km por hora e sem previsão de chuva hoje. Amanhã, sexta-feira, mínima de 11, máxima de 17 graus, com ventos chegando a 39 km por hora e 16 milímetros de chuva. É o que marca amanhã em São Francisco, aqui no Metsul. Já no sábado, teremos mínima de 10, máxima de 18 graus, com ventos chegando a 23 km por hora e sem previsão de chuva. Vamos agora ao site Climatempo, que marca hoje, quinta-feira, mínima de 12, máxima de 24 graus, com ventos chegando a 12 km por hora, umidade do ar em 66% e sem previsão de chuva. Amanhã, sexta-feira, mínima de 14, máxima de 18 graus e marcando 24 milímetros de chuva em São Francisco amanhã, segundo o Climatempo. Então, os dois sites entram em concordância que choverá, né? Vai chover amanhã, Valdevi, em São Francisco. No sábado, ainda no Climatempo, mínima de 12, máxima de 18, sem previsão de chuva. Vamos agora ao site Correio do Povo, que fala o seguinte: a chuva avança pelo Rio Grande do Sul nesta quinta-feira. O tempo fica instável e a chuva toma conta do estado desde cedo ao longo desta quinta-feira na faixa norte. O potencial para chuva forte é maior e não se afastam temporais isolados. Os acumulados de precipitação poderão oscilar entre 30 e 50 milímetros na metade oeste e sul. Os acumulados tendem a ser baixos. Conforme a Metsul, a temperatura mínima oscila na faixa de 14 a 16 graus na maioria das áreas. A máxima sobe pouco por conta do predomínio da instabilidade, com previsão de uma tarde fria na zona sul e na campanha. No oeste e noroeste, a máxima poderá alcançar os 23 graus. Amanhã, um centro de baixa pressão eleva o risco de temporais e chuva forte sobre todo o território gaúcho. Hoje, Valdevi, em Uruguaiana, teremos mínima de 12, máxima de 23. Em Alegrete, mínima de 13, máxima de 21. Em Santiago, mínima de 15, máxima de 21. Em Santa Maria, mínima de 11, máxima de 22. E em Porto Alegre, mínima de 15, máxima de 22 graus. 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

0: Muito bem, agora são 7h54, 7h54, hora certa para quem não pode perder a hora. 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Pois é, quintou, né? 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
0: 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Está conosco lá em Cachoeirinha, nos ouvindo o Amir. Alô, Amir, bom dia. Ele nos diz bom dia, Valdevi, bom dia, Pedrinho. Estou aí ouvindo a Sentinela Pampiana. Na querência do Bugio, estamos na escuta do programa Sala de Notícias. Um forte abraço. Forte abraço para ti, Amir, que nos ouve aí em Cachoeirinha, com saudade da querência.
3: Pois é, Valdevi, um abraço também para o Luiz Fernando, né? Grande Luiz Fernando, sempre na escuta do nosso programa. Já deu o seu bom dia aqui. Bom dia, Valdevi. Bom dia, Pedrinho. Tamo junto. Tamo junto, Luiz Fernando. Deus abençoe sempre aí. E, Valdevi, vamos para uma notícia que eu acho que... ontem a gente trouxe aqui, né? A vergonha que foi o cancelamento do segundo debate para os candidatos à presidência da República, pelo fato de dos dois candidatos mais fortes aí da eleição cancelarem, né? Não confirmarem presença. E eu gostaria até de te perguntar, Valdevi, tu que é um professor de história, é um historiador, existiu na era pós-regime militar em debates presidenciais isso alguma vez?
4: Já existiu o caso de candidato, de um candidato não ir ao debate.
3: Mas os dois principais...
4: Desta forma nunca aconteceu.
3: Então, isso é histórico.
4: É histórico. Os dois candidatos principais, principais que eu digo, é aqueles que estão na ponta da pesquisa, né? Porque de repente pode mudar. Os dois candidatos que estão na ponta da pesquisa não irem ao debate, isso é a primeira vez que acontece.
3: Pois então, esse fato histórico gerou outro fato histórico. Ontem mesmo, Valdevi. E é um fato que nós devemos louvar, nós devemos aplaudir, né? Uma ideia, uma ação do candidato Ronaldo Caiado. O que o Caiado fez? Após debate cancelado, Ronaldo Caiado marca evento paralelo com Zema, Renan e Cury. Ele vai fazer um debate, Valdevi, entre eles. Após o cancelamento do debate entre os presidenciáveis, anunciado na terça-feira, o candidato Ronaldo Caiado do PSD afirmou que organizou um debate paralelo com os adversários Augusto Cury do Avante, Renan Santos do Missão e Romeu Zema do Novo. Líderes nas pesquisas eleitorais, Luiz Inácio Lula da Silva do PT e Flávio Bolsonaro do PL não vão ser convidados, Valdevi. Não é para eles. Vocês não querem ir, não é para eles. Ontem, no fim do dia, foi informado, ontem, isso é a matéria, né? O Caiado dizendo que cancelaram o debate do dia 14. Liguei para os outros candidatos e resolvemos fazer um debate paralelo. Então, dia 14, nós vamos debater. Vamos formular perguntas para o Flávio e para o Lula. O Brasil já vai eleger os próximos 4 anos da vida de vocês. Então, nós não podemos nos calar neste momento, afirmou Caiado nesta quarta-feira durante encontro na Associação Brasileira de Incorporadoras, Abrainc, em São Paulo. Então, parabéns aí pro candidato Ronaldo Caiado, né, que deixou aí, poderia ser algo ruim para ele, um debate, né, com outros candidatos, mas não, eles se uniram, os 4 candidatos, porque estamos num momento decisivo para o Brasil, Valdevi. E um debate deveria ser obrigatório aos candidatos à presidência da República, né? E a mídia, os canais de televisão, principalmente, e de comunicação, eles entraram no jogo de Lula e Bolsonaro. Entraram no jogo. Qual é o jogo? Vou fazer uma explicação rápida aqui, Valdevi. Nós temos um candidato, que é o candidato do partido Missão, chamado Renan Santos. Ele é um candidato que tem um requinte menor, vamos dizer assim, né? Talvez essa seja a palavra. E ele ataca forte, como nenhum outro candidato poderá atacá-los. Isso não é apenas o Lula ou apenas o Bolsonaro, ele ataca os dois. Enquanto Renan Santos estiver nos debates, Lula e Bolsonaro não estarão. Mas como é que o Renan Santos não vai estar, Valdevi, se ele é um candidato a presidente da República, né? Tanto que Flávio Dino quis derrubar a candidatura do Renan Santos, porque o Renan Santos falava também que Flávio Dino era envolvido em esquemas de corrupção. Mas isso foi revogado e Renan Santos continua na presidência, na corrida, digo melhor, para a presidência da República. Deste modo, com o Renan Santos atacando e botando medo em Flávio e Lula, eles não foram no primeiro debate. O que aconteceu? Augusto Cury pulou de 1% para 14% nas pesquisas, em um debate. Então quer dizer que se em todos os debates os candidatos não fossem, e o Augusto Cury, ou o Renan Santos, ou o Zema, ou o Caiado, crescessem, ia diminuir os votos, né, que são maioria, de Flávio e de Lula. São maioria porque são os dois candidatos mais fortes da eleição. Então, desta forma, o SBT, Canal Metrópolis, todos, CNN Brasil, entraram no jogo dos candidatos e cancelaram o debate. Aí eu pergunto, tudo bem, são os candidatos mais fortes, tem a maior parte dos eleitores, é isso que os canais querem, né? Chegar ao maior número de pessoas. Mas, Valdevi, dois candidatos não vão ao debate, sobram quatro, é maioria, eles têm que pagar pelos outros? Esses quatro candidatos? E as pessoas que votam nesses quatro candidatos têm que pagar pelas outras? Né? Não vão ter os candidatos no lá
4: mínimo,
3: no debate?
4: No mínimo, a desconsideração.
3: É uma falta de respeito com o povo brasileiro, com os candidatos e com tudo. Né? E, inclusive, eu era um grande admirador da rede do SBT de comunicação. Né? E agora, vendo que entrou um pouco nesse jogo, um joguinho infantil, eu perdi um pouco do respeito que tinha, né? Porque aquele líder, Silvio Santos, já não existe mais. Então, o rumo que o SBT toma já é outro na comunicação nacional. 8:05, vamos a um rápido bloco de apoiadores. Na sequência, tem ele, Felipe Cruz, com Terceiro Tempo.
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1: Muito bem, quadro Terceiro Tempo começando aqui no Sala de Notícias, e ele já está entre nós. Muito bom dia, Felipe Cruz!
2: Bom dia, Pedrinho! Bom dia, Valdevi!
3: Bom dia, Felipe!
2: Bom dia, os ouvintes! É uma alegria agora que eu serei novo técnico do Internacional, né? Pra tentar salvar, né? Tentar salvar.
1: Ah, tá louco, cara.
3: E vai vir o mestre pro Grêmio,
4: velho. Não vai vir ninguém, mas pra te ver que... Eu não sei que assunto tu quer começar, porque tem...
1: Eu gostaria de começar, né, pelo um assunto primeiro.
4: Pode começar.
1: Que eu acho que é mais importante que o futebol nesse momento.
4: Opa!
1: Que eu não quero... Eu não quero muito falar sobre futebol.
4: E tu nem gosta, né? Tu não
1: eu
4: olha
1: não
4: mais,
1: olho,
4: né?
1: Eu não olho muito. E aí...
4: Tu dorme, né? Até as 3 da manhã.
1: Cara, acordei.
4: Não, eu tô até hoje esperando tomar uma Coca-Cola, Valdevir.
1: Os caras vêm me soltar.
3: Vai comprar.
4: Alô, Henrique Dinho.
1: Os caras vieram me soltar piruado. Quem é que vem me soltar?
4: Todo mundo, cara. Todo mundo.
1: Delci, é porque dormiu. Ô, Delci, eu dormi, cara. Eu não vi o jogo. Eu
4: cheguei 6 horas do Torocard e me apaguei. O pai não me chamou. Pergunta, quando eu me levantei, era 3 horas. Ah, não vou olhar o
1: resultado. Não foi, Valdevi, Marcel. Não foi que eu não olhei o Grenal.
4: Aí o Valdevi não quis chamar ele com 2x0.
3: Ah, deixa eu ver. Vamos ser sinceros. Vamos ser francos.
1: 3x0?
3: Vamos dizer a verdade. Eu não tinha fé naquele jogo do Internacional. Por que eu vou chamar o Guri, então?
4: Que tu tinha, rapaz. E outra coisa, abre esse teu caderninho aqui. Olha quem é que acertou o placar. O placar de um Grenal histórico no Brasil aqui, em São Francisco de Assis. Pô, peraí,
1: então merece uma salva.
4: Olha, se não foi Felipe Cruz 3x1. Foi ou não foi?
3: Foi Felipe Cruz.
1: Merece uma salva.
4: Uma salva.
3: Salva. Não, não, tem que ser uma sova mesmo, uma sova de palmas.
1: Amor, ele sova. Acertou, ele acertou uma é vez,
4: trator.
1: Uma vez na Copa e uma vez agora.
4: Ah, mas o negócio é que, né, eu não sou, né, zero já, né, tem um, né.
1: Felipe Cruz, eu gostaria que tu trouxesse uma novidade quentucha pros nossos ouvintes aí, que agora tá chegando semana, não, né? Já estamos no dia 10. Está chegando a semana Valpilha, mas estamos no mês do Gaúcho.
4: Verdade.
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4: Vamos fazer a pedido, né, dos clientes, dos amigos aí. 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
1: Eu acho que a semana Farroupilha começa, se não me engano...
4: Hoje é 10, amanhã é 11.
1: 12 é sábado, começa 12, em alguns municípios aí.
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4: 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Não,
1: que como... nem no CTG.
4: Exatamente, pra ti que não pode meio-dia, né?
3: E tem que ir pilchado?
4: Não,
1: ali não, não precisa.
4: Pode, ali dá pra ir normal, né?
1: Mas dá pra ir pilchado.
4: Não, com certeza também. Ali pra ti que, porque às vezes não tem tempo meio-dia, né, Pedrinho? Tem gente que, como a gente sabe que vai nas entidades, né, a gente não quer tirar ninguém de lugar nenhum.
1: Claro. Mas a tem questão... gente pra todo mundo,
4: é, exatamente. Mas a questão é o tempo, né? Que às vezes as pessoas têm, né? Por trabalhar no comércio, às vezes volta 1h30, ah, volta 1 hora.
3: Tem que hoje vai no CTG, amanhã ele não vai.
4: Exatamente.
3: Né?
4: E aí a gente tá trazendo, então, uma boia livre campeira aí, gaúcha, aí por R$25 pra vocês comer à vontade, né? No meio-dia aí.
1: Mas que maravilha! Né?
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3: Coisas aí, do Texas.
4: Nesse piquete texano aí, né?
1: Piquete Texas.
3: Nossa, piquete
1: Texas. E aí a gente vê, né? Porque, Felipe, assim, ó, uma coisa que eu aprendi na vida, vendo aí várias semanas Farroupilhas, né? Passando até... Sim. Sempre envolvido ali, né, com o CTG. Temos tantas entidades com almoço e coisa, verdade, mas mesmo assim, sempre todas lotadas e, bom, às, né, vezes, e às vezes não tem lugar para as pessoas comer.
4: Exatamente.
1: Tem gente que procura qual é que tá menos, né? Então tá aí, pessoal. Tá aí a oportunidade de ter um lugar ali aconchegante, né? Um lugar...
4: E mais rápido, né? Ter servir, às vezes tem que voltar a trabalhar, né? A
1: com cerveja de litro, exatamente, porque no CTG é de garrafa, então se quiser tomar uma cerveja meio-dia...
4: Né? Tem que tomar, né?
1: Toma de litro,
4: tomar na
1: o refri é de litro, né?
4: De dois litros
1: e o preço honesto, né?
4: Exatamente. E aí essa ideia é de poder... A gente sempre quer trazer coisas assim, né? Que seja para melhoria dos clientes, para melhoria do povo aí, que ajude o povo. E querendo ou não, a gente sabe que uma fila, às vezes, tem 1000 pessoas no CTG meio-dia, por aí, né? 800, 700... sabe que demora, que aí tu, é escasso o teu tempo durante a semana, porque ninguém ganha férias quase, né, Pedro? Ah, é um que outro que vai ter férias na semana Farroupilha, né, Valdo? E no verão
1: tem
4: e
1: tal. Tem gente que tira empréstimo na semana
4: Farroupilha. Te tira, né? Conheço.
1: Tem gente que tira empréstimo.
4: Eu já conheci uns aí. É. Eita, no banquinho. É. E aí a gente quer trazer isso daí, que aí tu chega, até serve, né? 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
4: Com
3: não existe carreteiro de charque.
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3: Tu já
4: né?
3: viu um carreteiro
1: e outra, olha o preço do charque, não tá, né? 60 não real. 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
3: o
1: preço.
3: Na Farroupilha o preço caiu lá embaixo, agora o preço tá lá em cima.
1: E aí, Felipe, agora tu disse uma coisa que me chamou a atenção. A gente faz as coisas para o povo, exatamente, para o bem do povo. Né? É, eu também sou assim, Felipe. Enquanto me jogam pedras, eu devolvo com flores. Porque a gente
4: florezinhas.
1: A gente dá a oferecer para as pessoas o que a gente tem no coração. Então, enquanto jogam pedras, a gente devolve flores. Felipe Cruz, parabéns pela tua.
4: Tamo aí junto para isso.
3: Tamo junto.
4: É isso aí, Pedrinho. Então, é como tu falou ali, ó, é trazer um pouco de... A gente sabe, cara, que é muito corrido a vida da pessoa que trabalha no comércio aí no CLT. A gente sabe. Tu pega aí 8 da manhã, tu sai meio-dia ali cravadinho, aí tu vai chegar num CTG meio-dia, tem gente desde as 11 já, né? Imagina a gente desde as 11 já bem sentado, bem localizado pra se servir, e tu às vezes tá lá no outro lado, a gente tem que esperar uma hora numa fila, a gente vai comer meio dia e pouco, uma hora da tarde.
1: E às vezes tu tá com
3: esse é o detalhe importunante.
4: E aí, o que acontece?
1: Às vezes a ronda atrasa, né?
4: Exatamente.
1: É, 500 pessoas, 600 pessoas.
4: E aí, às vezes...
3: 1000 pessoas.
4: Muito, e aí, às vezes, tu quer comer a segunda servida, cara, e tá aquele filão de 9 aí, que hora
1: não
4: tu
1: come.
4: Vai ser servido? Tu não come.
1: Não, e às vezes...
3: A segunda fica pro olho, não sei.
1: O pessoal que trabalha... Eu vejo muito pessoal que trabalha, que tem que pegar ali a 1h30, o pessoal fica sempre na beirada e às vezes não consegue pegar um lugar na beirada, pega no fundão lá, como é que tu
4: exatamente,
1: vai pegar?
4: Exatamente.
1: Porque a fila aí. O pessoal parece
4: eu
1: quando larga
4: eu
1: o galgo,
4: fui,
1: quando larga o galgo na lebre ali, meu Deus, né? Bateu ali, que o pessoal começou a largar as panelas, o pessoal já sei. E fica ali depois.
4: Aí, outra coisa.
3: Já tem gente assim, ó. Eles imaginam, já sabem onde é que fica as panelas, né? Então eles vão e sentam bem próximo.
4: É.
3: Pra dar meia dúzia de passo e.
4: Felipe Cruz, né?
1: Esse chegava 10 horas. São os inteligentes.
4: E aí, só pra finalizar esse assunto, vai ter a Marmitex também. Continua, tu quer levar pra casa sua Marmitex, de feijão, de carreteiro, de tudo ali que tiver. Ali, dessa vez é assim.
3: Pra de noite.
4: E quer levar vianda também pra quem quer comer em casa, bem sentado, né? Às vezes tu quer, vai pegar também.
1: Um
4: vai ter ali,
1: um
4: entendeu?
1: Cola gaita, Felipe. Vai ter um colinha gaita. Sabe o que é cola gaita?
4: Não, cola gaita é uma bebidinha, né, cara?
1: Não.
4: Capada, uma bebidinha.
1: O cola gaita é um mingau,
4: não,
1: né?
4: É que tu cola gaita, né, negão?
1: É um mingau, né?
4: O
1: famoso mingau.
4: O mingauzinho daquele.
1: Mingau de farinha de mandioca.
4: Farinha de milho.
1: De mandioca.
4: De mandioca também.
1: Mas ali, Felipe...
4: Mas não, sou cozinheiro, né?
1: Vamos começar o assunto futebol com ele.
4: Vamos começar.
1: Carlinhos Batista, Valdevir.
4: Ele mesmo.
3: Tá falando,
4: tô
3: alô, Carlinhos Batista.
1: Alô,
3: bom
1: capitão.
3: Dia.
4: Bom dia, capitão. Bom dia, Caramelo.
5: Bom dia, Valdevir. Bom dia, capitão. Bom dia, Caramelo.
4: Bom dia.
5: Pois é, meu amigo. Eu gosto de ver essa alegria do nosso amigo capitão aí, né?
4: Opa.
5: Porque nós conseguiu... Ganhar o Grenal. Porque a alegria do capitão tá que nem corvo quando vê uma vaca magra deitada, né? Voa, com uma só e dança, porque a presa tá ali e não pode se escapar. É, mas fazer o quê? Nós ganharam o Grenal, mas o Vitória já ganhou. Ganhou de 1-0 na segunda-feira agora. Do Imortal, dos Avatares. Eu chamo o Avatar.
1: Os Avatares.
5: Lá no fundo do posto, tá que nem chamichunga no bar. Só esperando o adversário cair. O Sassi vai puxar o Grêmio com o cachimbo lá pra baixo e vamos morrer os dois abraçados aí no Brasileirão. Vamos os dois pra segunda divisão, porque tá bravo o nosso time, cara. Pode trocar técnico, pode trocar jogador do jeito que tá. Eles vão sapatear e só vão salvar o bar e não vão conseguir sair da onde estão, né? Mas vamos fazer o quê? Vamos esperar pra ver o que vai acontecer, se vão conseguir safar-se da zona de rebaixamento, ou vão conseguir continuar na Série A, porque o Grêmio está ali na barranca também, né? É o 15º e nós temos o 18º. É uma disputa de grande valor até para os dois, porque conseguir sobreviver na primeira divisão é a mesma coisa que ganhar o campeonato. Um abraço, tudo de bom.
1: Grande, Carlinhos!
3: Olha, olha o detalhe, Carlinhos, assim, pessoal.
1: Carlinhos está em casa. Os avatar, cara.
3: O detalhe é assim, ó. O ano passado vocês me criticavam, agora eu vou dizer para vocês, o Juventude tá esperando, tá reservando o lugarzinho para um dos nossos.
4: Tu sabe
3: lá
4: que tem um gaúcho e vai mais voltar perto da Série A, né? O Juventude,
3: da Série A.
4: Que é o Juventude.
3: É, tá. Vai voltar. Juventude tem primeiro na Série B.
4: É aí, né, cara?
1: Valdevir,
3: reservando o lugarzinho pro Grêmio ou pro Inter?
1: Eu gostaria.
3: Pro Inter ou pro Grêmio.
4: Vai ser campeão da Série B, né?
1: Vamos começar com o pior, eu acho, Felipe Cruz, que é o Internacional.
4: Ah, eu acho que não tem, né, pior, os dois estão
1: amarados. Não. O Internacional vive uma crise, Felipe Cruz, histórica. Que as torcidas organizadas ontem estiveram dentro do CT falando com o Abel, com o Fabinho Soldado, com o presidente, com o Pezzolano e com os jogadores, né? Que são a Nação Independente, agora eu vou falar como colorado aqui, não me interessa, tem gente da Popular aí, não me interessa. É, a Nação Independente e a Camisa 12 são as verdadeiras torcidas organizadas do Internacional. A Guarda Popular fez campanha política para o Alessandro Barcelos, então é diretamente ligada a essa vergonha que nós estamos passando.
4: E culpada.
1: E isenta, porque abaixa a cabeça e não fala nada. Então a Nação Independente e a Camisa 12, que são torcidas bem mais antigas,
4: sim,
1: do que a Popular. A Popular é a torcida de moda, é que nem a Geral. Não vai me dizer que é Geral.
3: Passa,
1: tem,
3: moda passa.
1: Tem tradição, tem torcida no Grêmio lá que tem mais tradição que a Geral. Tem torcida no Inter que tem mais tradição que a Popular. Só porque fica os tamborzinhos tocando lá não quer dizer que tem tradição, Felipe. A camisa 12, camisa 12 desfila no carnaval com o manto colorado de Porto Alegre. A Nação Independente é aquela merengue que fica... A Nação Independente é aquela merengue que fica com as bandeiras gigantes e sempre de branco atrás do gol.
4: Sim.
1: Então são torcidas antigas que foram lá cobrar os jogadores. E eu... Olha, Valdivir, não tinha visto isso antes, tipo Corinthians, assim, né? Vai ficar ruim, vai ter foguete, vai ter pedra, vai ter tudo se não melhorar, papapá e papapá, sabe? Vai ficar ruim de sair no mercado, aquele papinho, né, da torcida organizada. E aí, vamos ver o que vai acontecer, mas a crise no Internacional é gigantesca, tem cargos caindo, tem gente entrando, o Internacional...

0: Vai ter que ter, né?
1: É, vai ter isso
0: Parece
1: aí.
0: Parece que tem isso aí.
1: E aí o Internacional, sabendo disso, vai tentar um empréstimo para pagar...
2: Afundou o nosso
1: time. Para pagar salário até o fim do ano, em dia. O empréstimo. Para pagar salário, o empréstimo. Os salários atrasados e também direitos da imagem.
0: Esse jogadores. Direito da imagem que eu não entendo muito. É uma fortuna esse direito da imagem.
1: Então, o Alessandro Barcelos aí...
0: O cara ganhar 600 mil e ter que ganhar direito da imagem, aparecendo numa televisão, aparecendo no, nas redes sociais, estando com mídia pra se transferir pra outro clube, ganhar mais ainda.
1: O Internacional é o exemplo claro, e o Grêmio acho que também.
0: Os dois.
1: Do time que é mandado pelos empresários.
0: Sim,
1: quem lógico. Manda no, porque nós temos ali Benjamin, agora eu tava vendo ali, tem três guri no... Tem o Ganesa, aquele que eu me esqueci o nome... Tem uns quatro guri ali que são, no mínimo, melhores que os que nós temos ali no time. E eles não sobem da categoria de base por causa que os empresários querem vender as nabas, né? Venderem os pernas de pau. Então, faz isso aí. Mas, Felipe, o que eu tinha para dizer do Internacional é a crise, é a torcida organizada. Essa é a notícia. Infelizmente, não tem notícia de futebol. Aldevi, busca o próximo jogo do Inter enquanto o Felipe dá uma faladinha no Grêmio.
0: Pedrinho... Começar a falar do Grêmio é a mesma coisa que falar do Internacional no momento, né?
1: Então seja sucinto, não tem.
0: Mas problema. A verdade é assim, ó. Tenho coisas pra dizer, ó.
1: Opa!
0: Tenho coisas pra falar. Tenho. Uma delas é assim, ó. Ontem a apresentação de Cebolinha, né? No Santos, né? Ex-Grêmio, tá? Aí semana passada pois já pegou Arthur. Só cuida, vamos chegar lá. O que vai acontecer? E aí vai englobar o Inter nessa minha fala aí.
1: Opa!
0: Tu falou em BTG Pactual, falou em empréstimo e tal. O que está acontecendo com... Não, vamos longe. Só quero começar com...
1: O Santos vai ser o novo Flamengo, hein? Vocês estão...
0: Ó,
1: o Santos é o novo
0: Neymar
1: Flamengo.
0: Neymar vai para o Santos. O Santos está devendo 88 milhões de reais para o Neymar. Ponto. Quem é que paga o transfer ban do Santos esse dia que o Santos não podia contratar ninguém?
1: Neymar.
0: Tá. Ou o Santos... Ontem eu estava olhando o jornalista, era uma e pouca da manhã, e estava olhando uma análise boa sobre o Santos futebol brasileiro. Um carinha que eu nem conheço ali, o carinha falando ali do site ali. Ou o Santos vai falir de vez, ou o Santos vai virar SAF Neymar.
1: Não, já tá decidido.
0: É. Eu, no meu ponto de vista, Ronaldo comprou clube, fulano de tal comprou clube, Beckham tem clube, o Neymar é dono do Santos agora.
1: Não, vou te dar a informação em primeira mão. O
0: aí
1: Santos...
0: eu te garanto que possa virar Sim. um Flamengo gigante da vida. O Santos de Pelé, que seria o maior clube do Brasil, seria o Santos, né?
1: Vou
0: na
1: te
0: verdade.
1: Dar em primeira mão pra agregar esse teu assunto aí, Felipe. Pra te poder ter mais o que falar. O Santos e o Neymar já têm um acordo, porque essa dívida do transfer ban, tudo vai ser baixado no valor da compra. Né? O valor que ele tem, o valor... E o Santos vai ser um novo Flamengo, porque o fundo Neymar de investimentos é gigante.
0: Bilhões, né?
1: É gigante. Bilhões. Então, o Santos vai ser um novo Flamengo.
0: Não,
1: daqui uns anos.
0: E o nome dele, ele tá. Hoje ele tá ali no banco, ou tá jogando de vez em quando. Hoje ele tá ali. Quando o nome dele for mais vinculado como dono.
1: Mas credo, cara.
0: Tu viu? Olha o que ele conseguiu fazer, só cuida comigo. Querendo ou recebendo, não. Não sei se ele vai botar no bolso dele. Cebolinha, pá, vamos pro Santos. Olha o Santos, cara.
1: O Arthur.
0: Aí tu pega ali e começa
1: o Gabigol.
0: A Gabigol na frente, mesmo querendo na sua dele. Mas meteu os dois aqui.
1: William Arão.
0: Gabigol e William Arão. Aí tu vai ter agora o Cebolinha, vai ter Arthur no meio, Neymar na outra ponta.
1: Aí só os faixa.
0: Pois é, não. Tá, tá os boleirinhos, mas Timão, hoje, pra hoje, futebol brasileiro, Timão.
1: Yeah.
0: O Cebolinha, Arthur, Gabigol, não, tá Neymar,
1: bom,
0: pelo amor de Deus.
1: O ataque dos caras é bom.
0: Bom, pelo amor de Deus. Aí eu te falo uma coisa, ninguém mais quer, pra te ver que assim, ó, que eles estão fora da realidade lá, que é uma coisa também que talvez seja na cabeça do Neymar. Não, vem fulano, eles vão pagar, vem. Porque ele quebrar mais o clube pra ele comprar barato.
1: Mas e o Grêmio, Felipe?
0: E aí o Grêmio ninguém quer vir mais. O seu Arthur que, né? O seu Arthur que eu voltava pro Grêmio. A direção não fez nada. Não, mas paga 20 e poucos milhões no Nardone. Não, deixa o Balbuena ganhando 700 mil. Não, vamos deixar o Bright White ganhando 2 milhões e 200. Não, vamos deixar, tá bom. O que não vale é o Arthur e o Cebolinha.
1: É,
0: quem vale é o Bright White que vale, tá bem. E aí, Pedro,
1: será
0: chega...
1: que o Grêmio não quer dinheiro do Bright White?
0: Que dinheiro?
1: Tu não parou pra pensar isso?
0: Só que o Bright White compra o Grêmio também.
1: Pois é, mas tu não
0: que
1: parou.
0: Que a empresa dele vale 2,2 bilhão.
1: Eu não sei se o Aldevi sabe que o Bright White é um dos jogadores mais ricos do
0: mais
1: mundo.
0: Mais rico do mundo. Só que o Bright White compra o Grêmio também. Digo, bah, adorei o Grêmio, vou comprar. Vou ficar morando em Porto Alegre.
1: Pode não comprar, cara. Eu acho que ele nem quer.
0: Mas vai emprestar,
1: porque aqui no Rio Grande do Sul, os jogadores criam nojo da torcida, cara.

0: Torcida é chata aqui.
1: É, a mas gente a acha Corinthians que não... é bem chata
0: ah,
1: também.
0: Mas eles... é outra não. coisa, não.
1: Não, a gente aqui pega no pé. Dentro da casa, cara. Já invadiram o caso, olha o quarto. Já invadiram o quarto do motel com o Luan dentro, os caras descobriram que o cara tava lá.
0: Que pra... Luan, é, né, Felipe?
1: Não importa, Pedro, é jogador. Aqui ainda não teve o caso. Ah, entrei na casa do Fabinho Soldado lá dentro. Ah, entrei na casa do Kahneman, não sei.
0: Mas tá se ajeitando pra ter.
1: É, aí, Pedro, então o que que acontece? A dívida nossa é muito grande dos dois clubes. Eu não sei o que que vai acontecer com o Internacional e com o Grêmio, mas o caminho é trágico nesse sentido. Né? Que infelizmente está virando uma bola de neve, está mais de bilhão a dívida, e a dívida estando mais de bilhão, fica quase impagável. A gente sabe que vai torrar todos os atletas que tiver ali da base.
0: E aí fica complicado, né? Os atletas da base aí.
1: De barbada, gente... vai acabar com todos os recursos que teriam no futuro, os Estevão da vida, os Henrique da vida do Palmeiras, que o Palmeiras vende, joga, é campeão brasileiro e depois vende. Não, o Grêmio tem que se desfazer do MEC porque o português não quer botar mais. Bom é o namorado, que tá ganhando 1 milhão e pouco e não consegue dar um chute na bola.
0: Ciscador?
1: É, o ciscadorzinho, né? Porcaria, desculpa a palavra, mas é verdade. E aí o que que tá acontecendo? Vão falir os clubes, Pedro.
0: É, o futebol gaúcho tá terminado.
1: Ou vão vender pra algum Emirates, que um dia o cara olhar, pá, mas tem esse estádio aqui,
0: mas tem
1: aqui,
0: potencial,
1: ó,
0: né?
1: Tem todo esse campo aqui, ó, na volta que eu posso fazer um... Ah, sei lá, vou fazer um aeroporto, ah, vou destruir não sei o quê. Vou comprar esse clube aí, os loucos não, sabe?
0: O meu sonho, Felipe, era o Grupo City ter comprado o Inter e não o Bahia, mas...
1: Só que o Bahia tem muita torcida pra Bahia.
0: Aí
1: muita.
0: Compraram lá os baianos, fazendo o Olodum.
1: Não é que ele tem mais, ó, ouve comigo, que torcida com o Internacional.
0: Ele... Não, talvez tenha mais
1: não,
0: gente.
1: Não sei se tem.
0: Não sei se não tem,
1: Bahia,
0: cara.
1: Bahia e Vitória é meio dividido.
0: São grandes, cara. São grandes a torcida.
1: Bahia e Vitória, qual é o outro?
0: Ah, tem
1: vários
0: o...
1: ali. O Sport.
0: O Sport, não. Mas daí é Recife, Nordeste. É Sport Náutico lá em Recife.
1: É Sport Náutico, né?
0: É, a Copa Nordeste tem Remo, tem... Nordeste daí tem Remo, tem...
1: Não, mas em Bahia tem mais uns grandes, é o
0: Bahia
1: e
0: Vitória.
1: Bahia e Vitória e
0: esses aí.
1: É, que se divide. Mas vamos dizer que não tenha. Só que o povo baiano no estádio é mais fiel do que o povo gaúcho.
0: Claro.
1: Tu entendeu
0: então
1: o que
0: vale
1: eu disse?
0: Vale mais dinheiro.
1: Aí o que que acontece? Os caras pensam assim, pô, eu compro com tudo, né? Estádio com tudo. Pô, os loucos botam 30 mil todas as vezes, qualquer...
0: Camiseta.
1: Eu digo, pera um pouquinho, vai dar 1,5 milhão, 2 milhões, eu tenho tanto, ó, em 5 anos eu já paguei só com as pessoas do estádio. Fora o que eu vender da base, fora o que eu botar de patrocínio, coisa. Aí o cara quer comprar o Bahia, entendeu? E o Inter e o Grêmio, queimam todos os jogadores que passam aqui, como tu diz assim, ó.
0: Sim.
1: A mídia do Sul queima todos os jogadores também.
0: A mídia do Sul.
1: A mídia do Sul diz assim, não, o fulano de tal é um lixo, é não sei o quê. Pô, o cara sai daqui. Bom, eu digo um exemplo, aquele, acho que, aqui foi um lixo mesmo, JP Galvão, roubou o Grêmio 1 ano. Conseguiu fazer um gol, acho que em 1 ano.
0: Que barba.
1: Já fez, acho que 49 gols, se eu não tiver enganado.
0: É que nem o Sanabria, esse que veio, não sabe.
1: Ah, o Sanabria, esse, bem, agora pegaram o Uruguai, né, bem, o cara tava...
0: Paraguai,
1: né? Paraguai, né?
0: É.
1: Ah, porque tava junto com fulano, com sicano, porra... Os caras não sei o que acontece. Não, por enquanto, não sei.
0: Não, mas assim, ó.
1: É triste.
0: Felipe, infelizmente, né? O tempo agora, por causa do programa eleitoral, tá mais curto. Qual é o próximo jogo do Grêmio? O próximo jogo do Internacional. Valdivi tem aí, vamos ver.
2: Do Inter eu te digo. O Inter joga sábado, agora, nesse dia 12, às 5 da tarde, contra Chapecoense, fora.
0: Lá em Santa Catarina.
2: Lá em Santa Catarina.
0: Chapecó.
2: O Inter está em 18º e a Chapecoense é a última colocada, 20ª equipe aí, né, no campeonato, né? É um jogo aí dos desesperados.
1: E o Grêmio tem uma final da Copa do Mundo.
0: Opa.
1: É. Sábado, dia 12/9, às 4 da tarde. Grêmio e Vasco da Gama, na Arena do Grêmio. Uma final da Copa do Mundo.
0: Uhum.
1: Porque o Grêmio precisa, né? Vamos pra... Olha a tabela! Vamos pra tabela ridícula.
0: Pois é, Felipe Cruz.
1: Olha aí quem tá abaixo do Grêmio com 25, o Vasco.
2: O Grêmio tá em 15º e o Vasco em 17º.
1: E aí o Grêmio tem que ganhar pra ir a 30.
2: Estão ali os dois, ó.
1: 31.
2: É jogo pra 6 pontos.
1: Exatamente.
2: É jogo pra 6 pontos.
1: Exatamente, porque tu tira o do teu adversário, né? Literalmente, né?
2: Isso.
1: E aí o Internacional joga contra a Chape, já vai pra 28, né? Isso aí não tem como perder pra Chapecoense, né?
0: Felipe,
1: Não existe como, né?
0: É, agora vamos falar um pouco sobre a AFA, né? Nos minutinhos finais a gente fala sempre sobre...
1: Se bem
0: sobre,
1: que a Chapecoense ganhou sobre do Corinthians lá na Neoquímica Arena, hein?
0: Uhum. A AFA que perdeu o Felipe Cruz para a CBF Carlos Barbosa, lá em Carlos Barbosa, por 4-1. O Hunter fez o gol da AFA.
1: Não.
0: Não foi?
1: O gol foi do Kevin.
0: Ah, do Kevin. Tá, então Kevin. Então eu me confundi.
1: Não, eu olhei também e falei do gol do Hunter. E o narrador chama de Hunter.
0: Mas é o Kevin.
1: O Kevin recompartilhou e me falou aquele dia lá no text.
0: Então foi um erro.
1: Foi o Kevin que fez o gol.
0: Então, perdão aí, o Kevin. Kevin e é o Hunter, né, também. É, o gol do Kevin lá. Tomamos 4 aí, né? A maioria era da base da CBF, né?
2: Perdemos pro sub-20, né?
1: Mas é que é um clube que...
0: É que já era um... A gente não pode ter o olhar perdedor, né? Mas...
1: Não tem,
0: com o desenrolar da temporada, né? E os problemas que a gente viu, inclusive técnicos de alguns jogadores, a gente vê que nós não temos, né, condições de debater com o Atlântico, com a CBF. Ainda não temos nem financeiro. Fabrício luta o que pode, eu, o Tuia também, né? O Rafa, o pessoal. Mas ainda a gente não tem. Então esse era um jogo esperado. Já era de... A gente estava preparado para perder, né?
1: E será que nós, Pedrinho, agora nós estamos... Né,
0: agora a gente joga em Pelotas, Felipe Cruz. Em Pelotas. E depois, dia 26 de setembro, último jogo da fase de grupos em casa contra a ABF São Lourenço do Sul.
1: E temos que fazer, Pedrinho, um dizer aqui, que é o quê? Nós temos que ter, né, uns reforcinhos aí, porque os que estão no banco, às vezes, será que vão suprir para nós querer ir mais longe?
0: Felipe Cruz,
1: infelizmente... Eu acho que nós deveríamos contratar um goleiro aí para os mata-mata para ajudar o Gabi aí também. Eu tenho muito isso daí, né? A gente precisa de mais, claro, para poder ir mais longe, né?
0: Um abraço aí, Felipe Cruz. Ali. Um abraço aí para os teus ouvintes.
1: É, um abraço. Já foi? Acabou?
0: Já foi.
1: Acabou.
0: Aqui tem o relógio, né?
1: Acabou. Bem, amigos, terminou. Terminou.
0: Um abraço, então, tá. Então, Felipe.
1: Um abraço a todos e com Deus.
0: Até segunda-feira,
1: né? Se Deus quiser. E vamos lá comer uma banha no Texas.
0: Opa!
1: Hoje,
2: né? Isso aí.
1: E jogar o sinuca, então, era muito sumido.
0: Opa!
2: São 8h50, 8 horas e 50 minutos. 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

0: Bom dia, 9h05, está começando mais um programa Sentinela Comunidade pela sua rádio Sentinela Pampeana. Manhã desta quinta-feira, hoje dia 10 de setembro de 2026. Estamos chegando no seu rádio com a boa música e a informação. Vamos até às 10 horas da manhã com a boa música e a informação no seu rádio. A temperatura neste momento, 14 graus. 14 graus é a temperatura. 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
1: Aí, música nova, Léo Marques e os guri, participação especial, Grupo Matizes, Gaúcho, Dom Juan.

para nós a nossa amiga Eva Miquelin. Grande abraço, Eva. Sempre liga para nós mandar aquele abraço, né? Então, um abração, nossa amiga Eva Miquelin, que está sempre sintonizada aqui na programação. Vamos conferir como fica o tempo aqui em São Francisco de Assis. É a previsão que está chegando. Previsão do tempo segundo o Instituto Climatempo, que marca para hoje, quinta-feira. Muitas nuvens o dia todo, com aberturas de sol, e não marca chuva. Mínima 12, máxima 24 graus. Já para amanhã, sexta-feira, amanhã o tempo muda. Nublado com temporal de manhã e à tarde. À noite as nuvens diminuem e não chove. Para amanhã, a previsão é 23,8 milímetros, mínima 14, a máxima 18 graus. Sábado, sol com muitas nuvens durante o dia e períodos de céu nublado. Noite com muitas nuvens, mínima 12, máxima 18 graus. E para domingo, sol com muitas nuvens durante o dia e períodos de céu nublado. Noite com muitas nuvens, mínima 10, máxima 18 graus. Então, esta é a previsão do tempo, segundo o Instituto Climatempo. Então, chuva marca para amanhã, sexta-feira. Vamos seguindo, trazendo mais música. Eu trago agora Grupo Balanço Bom com a música nova, Sofrenaço da Paixão.

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0: Os Farrapos de Vestido Colorado. 9:36, 9:36. 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Vamos seguindo com o nosso programa até as 10 horas da manhã. Quero mandar um grande abraço. Meu amigo José, está ouvindo a programação. José ligou para nós pedindo música. Ele quer ouvir com João Luiz Correia. Quando tapeia o chapelão.
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0: 9 horas 46 minutos, tá aí o Candeeiro, já entrando no ritmo da semana farroupilha, alma do Rio Grande, marca de raiz e prego na bota. Um grande abraço, nosso amigo Vanderlei Nunes, está ouvindo a programação, ligou para nós pedindo música, ele quer ouvir com Velho Milongueiro, Coisas de Valor. Um grande abraço, Vanderlei, tá chegando aí, Velho Milongueiro, Coisas de Valor.
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9: Muito bem, são 9h57, já no finalzinho aqui do nosso programa Sentinela Comunidade, edição desta quinta-feira, 10 de setembro de 2026. Estamos agradecendo sua audiência, sua companhia, fazendo aquele convite especial para você. Fique ligado aqui na programação, está chegando o Rose Salbego com o programa Variedades. Quero mandar um grande abraço ao nosso amigo Omeron, ali no Camelódromo, pediu música. Infelizmente não vai dar tempo de eu atender o pedido musical do Omeron, mas na parte da tarde aí vamos tocar no programa informativo Sentinela. Tá certo, meu amigo Omeron? Aquele abraço, pessoal, lá no Camelódromo.

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1: Sandro
0: os
1: Coelho!
2: Beijo, galera. Fiquem com Deus. Aproveite a festa que tá linda. Parabéns, Tia Barbaridade. Muitos e muitos e muitos e muitos anos. E DVDs e canções.
1: Amém.
2: E quilômetros e estradas.
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Quinta-feira e quintou, isso, quinta-feira, dia 10, 10 dias do mês, 9 de 2026, é, então aí, 10 dias do mês de setembro de 2026, aquele carinho especial e a você que está sintonizadinha aqui na programação, aí a você das vilas, dos bairros, do centro, do interior do município. Uma abençoada, então, aí, quinta-feira a todos os nossos apoiadores culturais aqui da programação. Uma ótima e abençoada quinta-feira de trabalho. Também a todos os nossos sócio clube do ouvinte, alô, dona Ione Garcia, alô, seu Renê, lá no Passo do Leão, no interior do município. Alô, minha amiguinha dona Ilma Cortellini, sócia clube do ouvinte aqui da programação, um carinho especial, ótima quinta-feira, tá chimarreando, minha amiguinha, é, com certeza. Tá no fogão a lenha lá, tomando aquele chimarrão gostoso aí, minha amiguinha, e fazendo aquele almoço maravilhoso, né? Também só as comidas do ouvinte, é claro, aí, né? Dona Júlia e seu Plínio ali na Vila Nova, um carinho especial, dona Júlia, alô, seu Plínio. Rosa 2, bom dia, minha amiguinha, acordou? Alô, Branca, carinho especial, minha amiguinha Branca. Alô, seu Vanderlei Nunes ali do Cantinho Tricolor. Alô, Carlinho Batista, bom dia. Alô, Percílio Sodré Garcia, o popular marronzinho. Alô, Simone, alô, seu Euclides, casal de amigos aí, os dois estão se recuperando lá, né? É, tô meio acamado por lá, um carinho especial, Simone, alô, seu Euclides, bom dia. É, que Deus abençoe, então, o dia de vocês aí, meus amiguinhos. Dona Ebraíma, também ligadinha na programação, só as clubes do ouvinte. Alô, bom dia, minha amiguinha dona Ebraíma. Alô, Terezinha, bom dia. É, um carinho especial, ótima quinta-feira aí. Tá bom pra trabalhar hoje, né, dona Ebraíma? É, não dá pra suar, né? É, tá fresquinho, tá gostoso aí, nublado aí, né? Também aí, sócio clube do ouvinte aqui da programação, minha amiguinha Carmen, alô Adriano, que Deus abençoe o chimarrão, Carmen. É, o chimarrão bem tupetudo lá, né? É, a dona Ivone, também sócio clube do ouvinte, alô Milena, alô Viviane. É, a dona Ivone, acho que já colocou a cuia ali, né, a foto da cuia, aquele carinho especial, minha amiguinha, então, dona Ivone, a Viviane e a Milena. É, ontem eu ganhei o anis, né? É, fui encontrar a Viviane ontem no caminho pra mim pegar o anis, é. É, bem assim, né, Viviane, se encontremos no caminho, dividimos ali, ó, a corrida, né, isso, carinho especial, gurias. Também sócio clube do ouvinte, é claro, aqui da programação aí, curtindo a 87.9, a dona Eva Miquelinha, Simone Miquelin, bom dia, gurias. É, gostoso conversar, hoje estivemos conversando com a Simone aí, é bom, eu gosto assim, eu digo, eu saio às vezes e... Passa o tempo, porque a gente, eu gosto de descer, né? Sempre de a pé pro centro, sempre sair de a pé. Porque daí tu encontra uma pessoa, encontra outra, né? E vai conversando e vai se expando, né? Então, assim, é muito bom, né? Minha amiguinha Simone, a gente pôr pra fora, a gente conversar, porque não ficar pra dentro as coisas, né? Aquele carinho especial aí, a Simone, alô, dona Eva, um grande abraço aí, minhas amiguinhas. Vem te buscar. Alô, seu Valcir Gripa, do Bar Gripa, também sócio clube do ouvinte. Alô, Celina, alô, companheiro Valdemar, ali no centro. Alô, meu pai Antônio, alô, dona Eleida, alô, meu mano José, bom dia. E a dona Eleida, como é que tá?

0: também um carinho especial. E o meu clube de anônimos aí, né? Tem o meu clube de os anonimatos aí, né? Aquele carinho especial aí. Então, as gurias aí, ó. É as gurias do anonimato aí, ó. Chega aí.
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10 horas da manhã, mais 30 minutinhos. Isso aí, 10 horas da manhã, então, mais 30 minutinhos. Ela tá Tadiane, também tá ligadinha na programação. Um carinho especial aí, minha amiguinha Tadiane. Aí, um bom dia, chimarrão, bem tupetudo lá, né? Alô, minha amiguinha Ju. Alô, Jussara. Ontem tava limpando a igreja. Ela lá, levei o rádio de braço, debaixo do braço, limpando a igreja, limpando os santinhos lá da igreja, escutando a programação. E hoje tá por casa, Ju. É, roda o fogão a lenha aí, tomando aquele chimarrão gostoso. É, e a Rosa disse que nem saiu pra fora, tá um pouquinho frio, tá lá tomando chimarrão dentro de casa. É, tem que se cuidar, né, minha amiguinha Rosa? Alô, Suzy, bom dia, minha amiguinha Suzy, que Deus abençoe seu dia. Alô, meu mano João Luiz, bom dia, o que tá fazendo? É, pessoal aí curtindo a programação. Alô, Carlinho Batista, o Lobo Solitário, bom dia. Dona Sônia, bom dia, minha amiguinha. Carinho especial, Dona Sônia ali da Vila Nova. Também a gente vai fazendo aqui agora, né, sobre a Secretaria de Obra, né? É, a parte da Secretaria de Obra. É, ontem a gente passei toda a tarde aqui, a gente passou limpando a rua, né? A gente pegou, limpou toda a calçada e toda aquela terra que pertence à parte da prefeitura ali limpar, né? Então a gente amontou, deixou tudo amontoadinho ali na João Bastos. Pegou aqui, ficou perto da rádio ali, mas no outro lado da rua ali. E também estamos limpando agora o outro lado ali. Então, assim, ó, a gente pede assim que o pessoal da prefeitura não venha que nem a outra vez. Se é dentro do pátio, ok, cobrar os 120 para tirar. Mas agora foi colocado ali somente a sujeira da rua, né? Então, ali somente a sujeira da rua. Não tem nada de dentro do pátio ali naquele amontoado. É somente terra da beirada na rua, que a gente pegou, passou a enxada, varreu, deixou bem limpinho. Se passarem aqui na frente, vai ver que está tudo bem limpinho. Tanto do lado da Borges, quanto na do João Basto. E daí ficou amontoado ali. O que tem ali também é uns galinhos do limoeiro, né? A gente podou ali da rua ali, mas é só pouquíssimos galinhos, né? A outra vez, eles vieram e deram, então, um prazo até segunda-feira para tirar, ou cobrava os 120 para eles virem tirar. Então, eu acho assim, ó, a gente paga os impostos em tudo. Paga imposto na luz, paga imposto nos esgotos, água e esgoto, paga imposto no que tu fizer. Que tu comprar uma bala, tu tá pagando imposto. Isso tudo vai pro município, né? Então, a gente pede assim, ó, será que custa uma vez no mês eles pegarem e tirarem essa sujeira, mesmo que seja de dentro dos pátios? Antigamente, assim, ó, dava prazer. A gente colocava ali, amontava aquela sujeira, passava o tuco-tuco, né, e já tirava. Não dava, assim, dois dias. Aí o cara chegava e dizia assim, ó, quando vocês forem tirar, vocês não querem que fique de um dia pro outro? Vocês amontou tudo, deixa amontoadinho na terça-feira, parece que era todas as terças, a gente passa e tira. Era maravilhoso. Aí depois, um dia, eles foram e disseram, ó, nós fomos proibidos de tirar. E daí explicaram o motivo, ok. Mas agora, né, uma vez por mês, será que não pode a prefeitura passar nos lugares e tirar essas sujeiras? Mesmo que seja algum de dentro do pátio, uma vez no mês. Porque olha a quantidade de funcionários que a prefeitura tem. E nem as ruas. Tem as firmas terceirizadas, né? Agora acho que faz o quê? Mais de mês que não passam nas ruas, firma terceirizada. Até aqui na Borges, ali no prédio da esquina aqui da rádio, eles deixaram amontoado a sujeira ali e ali ficou. Tá até hoje, tá lá, ficou. Aí cresceu aquela, tipo, uma graminha ali. Tá horrível ali, né? Agora o Vanderlei tá limpando e daí passou até um cara ali. A gente tava limpando e o cara passou e disse assim, quanto vocês cobram para limparem na rua? Porque lá na minha rua tá demais e a gente não acha ninguém para limpar. Então, assim, eu disse, não, a gente tá limpando pra gente aqui. Daí ele falando que tá um absurdo as ruas. O pessoal só vai mais na 13. Se tu passar na 13, tá perfeito. Uma parte da 13 também, onde tem do comércio. Do comércio pra cima, tu passa na 13 também, tá? Os bamburral, né? Então, assim, ó, eu acho assim, ó, se for a prefeitura passou ali e tirou naquele mês a sujeira e tu colocou de novo, ok, pode cobrar. Mas uma vez por mês eu acho que ela deveria passar e tirar e limpar. E não, agora a gente colocou ali, né, deixamos ali, até aí avisar o pessoal da obra para ver se vinha tirar ali, o pessoal que limpa, né? Porque foi somente da rua. Tá ali a sujeira somente da rua, tem um ensacado ali que a gente tem que colocar, porque tu não sabe nem onde tu vai levar esse lixo. Né, tu sai assim sem saber aonde tu vai deixar esse lixo para colocar. Se tivesse um lugar, ó, vocês depositam lá naquele lugar lá o lixo, né? Então tá aí, né, a reclamação que o pessoal passou ali, né, e reclamou que as ruas estão num tafonal. A parte que é da prefeitura, não é a calçada, sim a rua, né? Então agora, se o pessoal da prefeitura passar aqui na frente à rádio ali, pode ver. Aqui na João Basta e Aguiar é tudo limpinho, a Borges também. Em partes, né, tá tudo bem limpinho.
mas é a própria pessoas que limpam, né? Não é ninguém da prefeitura que vem ali limpar ou firmas terceirizadas. Faz mais de mês que passaram ali, eu acho que foi. Bem mais de mês, é. Que daí deixaram amontoado ali e nunca mais vieram tirar. Porque chegou a hora deles, né? Chegou, por exemplo, 5 horas, eles não... Ficou aquela sujeira fica ali, eles não tiram. E tem lugares, né, que faz mais de ano que tem sujeiras amontoadas e que não tiram, né? Então, aquilo que eu digo, cidade limpa vai da população e vai também da parte da prefeitura. Os impostos a gente paga. Tudo, tudo tem imposto. Para que cobrar para tirar? Se tu tirou a sujeira hoje, amanhã a pessoa botou, ok, tira. Mas se não dizer, ó, tal dia o bairro Assis Brasil, ó, vai ter um mutirão, quem tiver sujeira, tira tudo para fora, que a gente vai fazer. Antigamente tinha isso. Tiram tudo que vocês quiserem tirar para fora ali, deixa amontoado que vai passar o caminhão para recolher. Uma vez no mês fizesse isso, a cidade mantinha a cidade limpa, né? Então, isso aí é um apelo aí que a população faz, né? O pessoal liga para nós também, né? Então, assim, ó, a gente também tem que fazer, entender, né, a população. Então, assim, ó, a parte da administração, quando é feito, ok, a gente elogia aqui também. Quando vem as críticas, a gente tem que criticar também. Então, assim, ó, tem os momentos de crítica, tem os momentos de elogios. Então, esse é o apelo, né? Então, assim, para poder manter até a cidade limpa, né? Que tinha aquela sujeira ali, a gente pegou, tirou tudo, a sujeira, né? E são assim, ó, eles vêm, é 120 tu paga ou tu tem até tal dia para pagar, entendeu? Sendo que a gente paga todos os impostos, né? É IPTU, que não é barato, IPTU é caríssimo, né? É tudo tu paga imposto e assim tem que pagar para tirar a sujeira da própria rua. Agora sim, aí eu disse, deixei ali. Se vir me cobrar os 120, aponta lá, mas tira e deixa apontado lá. Nas eleições eu pago. É, então tá aí. Carinho especial a você que está curtindo a programação, esse aí é o apelo então, que o pessoal passou ali, a gente estava limpando ontem, passei toda a tarde limpando, deixei bem limpinho, tanto a calçada quanto a rua. E hoje a gente está aqui na parte então, da rádio limpando também, deixando limpinho. E o pessoal passou e disse, né? É difícil a gente conseguir, além que a gente consegue, também é caro o pessoal para limpar a rua, né? E esperando que a prefeitura, né, faça o trabalho deles. São 10 horas da manhã, mais 37 minutinhos aí, 10h37.

0: 10 horas da manhã, mais 44 minutinhos, aí 10h44. Alô, Jonas? É, o Joninho está aqui comigo, né? É, então aí. É, bom dia, Jonas. Vai dar bom dia ali, bom dia ali. Dá um bom dia para nossos ouvintes, né, Jonas? Tá ligadinho da programação? O Jonas e a Betina que falam no programa das crianças também, né? É? Então dá bom dia, filho.
1: Bom dia.
0: Tu vai mandar música para quem, Jonas? É, fala lá para quem tu vai mandar música hoje. Vai mandar a música pra Ju e pro João Luiz e pro vô e pro José. Também? É, então tá aí, né? O Jonas aí devagarinho vai falando, mas ele fala bastante no programa da Ana Lúcia, né? É, das crianças.

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mais 50 minutinhos, 10h51. Carinho especial, meu pai, a dona Eleida, lá chimarreando. Pronto, lá, Matheus, já estão tomando o amargo, ó. 10 da manhã, mais 51 minutinhos, lá estão no chimarrão por lá, né? É, e ele tá agradecendo aí o abraço que o Jonas mandou pra ele, né? Então, aí um carinho especial, meu pai. E a dona Eleida aí ligadinha na programação. Alô, dona Sônia! A Sônia manda música pra gringa, pra Viviane, pra Milena, pra Beatriz, pro Bernardo, pra suas irmãs e pra sua mãe. Então, aí com a Marília Mendonça, vão tocar em seguidinha. Alô, dona Eva Miquelin, carinho especial, minha amiguinha.

Alô, dona Sônia, então, aí ligadinha na programação. Vamos tocar uma que seja um pedacinho da Marília Mendonça, né? Um carinho especial, minha amiguinha Rosa 2. Ela disse assim, ó. Ontem também o pessoal passou aqui e perguntou se eu tava trabalhando pra prefeitura, diz ela, né? Vem o irmão dela, de Manoel Viana, né? E daí limpa toda a calçada, limpa também na rua ali, né? Só como ela diz, ela ainda tem lá no pátio, tem um pátio grande, tem uns buracos onde ela coloca a sujeira lá, né? Então ainda fica bem benéfico, né, minha amiguinha? É. Mas, como eu digo assim, ó. É da prefeitura limpar, mas é que se a gente fica olhando aquela sujeira, né, vai ficando horrível, aquele feio, né, a gente pega e limpa, né, e só pede pra elas tirarem, né, é a única coisa que a gente pede, eu não preciso limpar nunca, eu pego, limpo minhas calçadas, a rua, mas só eles tiram daí, né. Carinho especial, então, aí, alô, minha amiguinha, vou ficar te devendo pra de noite aí, ó, quem pediu aí os 10 mandamentos do amor, né, tá? É, o pessoal aí, Matheus, agora eu tenho até, olha que não inventam, né? Agora eu tenho o Clube dos Anônimos, né? Ô, oh, gente, boa essa, né? Ah, de noite vou tocar, né? A Silvana também tá ligadinha na programação, vai ficar pra noite, a Silviane também. É o pessoal aí pedindo música, mas não vai dar tempo.

0: 10 horas da manhã, mais 58 minutinhos, 10h58. Vamos finalizando com esse louvor. Vamos finalizando com esse louvor. Então, a todos que estão ligadinhos na programação. Já vendi. Então, aí, com esse louvor aí, a gente vai, então, né, finalizando aí com esse louvor da... Deixa eu ver aqui. Vamos tocando, então, aí, né, esse louvor. Deus de Aliança com Simone Mendes. Que a gente tem que ter as músicas, também tem que ter esse louvor, né, que faz bem também pra todos nós. Então, aí, pra Dona Eva Miquelin, que gosta, alô, minha amiguinha Suzy, alô, meu pai, alô, Dona Eleida. É todos aí, então, esse belíssimo louvor, então, aí, pra você que tá ligadinho na programação, Deus de Promessas aí, com Simone Mendes. Alô, Rosa, também, né, alô, Ju, um carinho especial. Chega aí, então, finalizando agora, vem Matheus Garcia, hoje tem entrevista, né, Matheus? É, hoje tem entrevista com quem? É, hoje vem então a entrevistada aí sobre uma ossada de um dinossauro. Então vocês ficam ligadinhos aí então pra você, né? Então aí descoberta em São Francisco. Bom dia a todos, fique com Deus. Eu volto às 19h às 20h com o programa Anoitecer Sertanejo. E amanhã com o programa Variedade. Sexta-feira amanhã já, né? Um bom dia a todos, fique com Deus. Chega aí, Deus dê promessa.
1: Aleluia. Nenhuma das boas palavras que o Senhor liberou caíram por terra. Todas se cumpriram, Simone.

0: glória a Deus por isso.
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Muito bem, ok, maravilha, agora são 11 horas 8 minutos, 11 e 8, nosso muito bom dia cidade, bom dia você do interior do nosso município. Estamos começando a partir de agora aqui pela sua rádio Sentinela Pampiana, mais uma edição do programa A Voz da Comunidade. Programação A Voz da Comunidade tem o intuito de levar a informação à nossa comunidade, aos nossos munícipes aqui de São Francisco de Assis. Hoje, quinta-feira, chegando a sexta-feira, quinta-feira, dia 10 de setembro de 2026. E a partir de agora, até as 12 horas, até o meio-dia, eu estou fazendo companhia para você através das ondas da sua 87.9 com mais uma edição do programa A Voz da Comunidade. Ligue, participe, 3252-3445 ou pelo nosso WhatsApp 997-189-993.

0: Cantando aqui na nossa programação, o som de Grupo Bailaço e Gabriel Valim, você volta?
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0: Pontualmente em São Francisco de Assis, 11 horas 13 minutos.

0: Muito bem, ok, maravilha. Agora são 11 horas 17 minutos. 11 e 17, nosso muito bom dia, cidade. Bom dia, você do interior do nosso município. Estamos começando a partir de agora aqui pela sua Sentinela Pampiana, mais uma edição do seu programa A Voz da Comunidade. E como já anunciado aqui na nossa programação, estamos recebendo hoje aqui no programa A Voz da Comunidade, em especial na rádio Sentinela Pampiana, o biólogo da Unipampa da cidade de São Gabriel, Felipe Pinheiro, vai conversar um pouquinho com a nossa comunidade, assuntos de muita importância aos nossos munícipes aqui de São Francisco de Assis, junto a Fabiana Mazuco, diretora do Museu Cônego Hugo, aqui da cidade de São Francisco de Assis. Mas de antemão, Felipe, seja muito bem-vindo à nossa programação. Muito bom dia.
1: Muito bom dia, obrigado. É muito legal estar aqui em São Francisco falando um pouquinho do patrimônio fóssil paleontológico aqui da cidade.
0: Felipe, de que cidade que tu vem, Felipe?
1: Bem, eu sou de Fortaleza, no Ceará, mas eu já moro bastante tempo aqui no Rio Grande do Sul. Especificamente há 12 anos em São Gabriel, né, onde eu leciono paleontologia, sou pesquisador lá na Unipampa, na Universidade Federal do Pampa.
0: Muito bem. Fabiana, seja muito bem-vinda à nossa programação da Rádio Sentinela Pampiana. Muito bom dia.
2: Deus, bom dia, nossa comunidade assisense. Então, hoje nós estamos conversando um assunto aqui, né, para nossa...
3: Você!
2: Com a nossa comunidade, um assunto...
0: Muito bem. Felipe, fala um pouquinho para nossa comunidade o que, que é ser um biólogo. Fala um pouquinho para os nossos ouvintes do programa Voz da Comunidade.
1: Bem, perfeito. Para mim, ser biólogo é ser membro, né, da profissão que eu acho a mais bonita, a mais importante hoje em dia, né? Porque o biólogo é aquele que está interessado em tudo que envolve a vida. Então, sua preservação, conservação, a gente entender o que significa a biodiversidade, né? Especialmente no contexto que a gente está hoje, de mudanças climáticas, mudanças ambientais, é muito importante a gente ter esse conhecimento sobre a biodiversidade de forma a conseguir preservá-la.
0: Muito bem, então hoje nós vamos falar um pouquinho com a nossa comunidade São Francisco de Assis. Felipe, vamos falar um pouquinho o que, que é, agora eu quero que tu me corrija se está certo a pronúncia da palavra, Teiu-Jaguá, é isso aí?
1: É isso aí, perfeito. Então, Teiu-Jaguá é um animal que viveu aqui em São Francisco de Assis, né, há cerca de 251 milhões de anos, que é um bicho, né, que eu tenho um carinho super especial. Assim que eu cheguei aqui na região... dos Pampas, gaúchos, né, chegando ali como docente na Unipampa de São Gabriel, a gente começou a pesquisar áreas interessantes que a gente pudesse fazer nosso trabalho de campo buscando fósseis mais antigos que os dinossauros. Então a gente estava interessado, né, nessa relevância que a região tem para contar essa história do que aconteceu antes que os dinossauros surgissem na Terra. Na primeira vez que eu visitei uma localidade aqui chamada Bica São Tomé, né, que a gente vai falar um pouquinho melhor depois, em 2015, a gente encontrou um crânio, né, super bem preservado, que está hoje, né, em São Gabriel, né, que é um material extremamente único, né, esteticamente, mas também tem uma importância científica que é espetacular. Então, quando a gente pesquisou, preparou esse fóssil, pesquisou o Teiu-Jaguá, né, fez as análises específicas, né, para aquele animal, a gente viu que, evolutivamente falando, ou seja, em termos de árvore genealógica, é um animal que está na ancestralidade dos dinossauros. Então, dá para dizer que os dinossauros, né, todos aqueles bichos que a gente vê hoje nos filmes, em qualquer lugar, eles tiveram sua origem em animais muito parecidos com o Teiu-Jaguá. E é um registro único aqui de São Francisco de Assis.
0: Olha só que maravilha!
1: Sim, ele só é encontrado aqui em São Francisco de Assis e é um animal que tem relevância mundial hoje. Então, é um animal super conhecido internacionalmente, que a gente fala sobre ele nos congressos, tem vários estudos já específicos sobre ele, né? E a gente consegue perceber nos eventos que a gente participa, científicos ao redor do mundo, a importância que esse bicho e que toda a fauna fóssil aqui de São Francisco tem, né, numa perspectiva científica mundial.
2: Professor Felipe, então, podemos dizer que o Teiu-Jaguá paradoxa foi encontrado aqui, onde hoje é São Francisco de Assis, e é o único do mundo.
1: Exatamente. Então, é um animal que só é encontrado aqui.
0: O único do mundo,
2: aqui em São Francisco de Assis. Saiu até em reportagens... Né? maiores meios de comunicação.
1: No momento que a gente descreveu ele, né, nomeou, deu nome a ele em 2016, ele teve uma repercussão excelente na mídia, né? Então isso mostra, né, como a Fabiana falou, meios de mídia, né, veículos de mídia, tanto regionais, nacionais, internacionais, eles figuraram esse animal, né, por sua importância na história evolutiva dos dinossauros. Então saiu na BBC, New York Times, G1, Folha de São Paulo, além de todas as mídias assim, relevantes, né, nacionais e internacionais, ele acabou aparecendo. E isso é interessante porque demonstra o potencial que esses fósseis, essa fauna que a gente encontra apenas aqui em São Francisco de Assis, eles têm, né, para o turismo e para o desenvolvimento econômico regional, né?
0: E muita gente ouve falar, né, Fabiana, tu que é assisense, que são coisas que se encontram só em São Francisco de Assis. Agora achamos a lógica da palavra.
2: Literalmente. Então, São Francisco de Assis tem um potencial paleontológico gigantesco, assim como todo o patrimônio cultural e histórico também. São Francisco de Assis tem muito valor, né? Existem a nossa identidade assisense vem daí, inclusive. E agora contamos a história a partir de 250 milhões de anos atrás.
0: Mas olha só, Felipe, por que essa descoberta é tão importante para a ciência? Fala um pouquinho para a nossa comunidade.
1: Então, ela é importante por vários aspectos, né? No primeiro momento, o que chamou a atenção desse animal em particular, o Teijuguá paradoxa, foi essa história evolutiva que ele tem, né? Atrelada à história dos dinossauros, dos crocodilos, das aves atuais. Mas quando a gente coloca no contexto mais geral, né, observando não só esse bicho, mas outros animais que a gente posteriormente, né, depois dessa descoberta, encontramos aqui em São Francisco, animais igualmente únicos, a gente começou a perceber que São Francisco de Assis preserva toda uma fauna, toda uma biota, né, que começou a surgir logo após o maior evento de extinção em massa da história do planeta. Então, na verdade, hoje em dia, quando a gente fala dessa fauna em eventos científicos, na comunidade paleontológica, científica, mas também na comunidade de forma geral, a gente sempre ressalta isso, né, que a gente está vivendo aqui em São Francisco de Assis, né, encontrando registros em São Francisco de Assis, de um dos momentos mais cruciais da história da Terra, né, que é a extinção em massa, a maior de todas, e a recuperação posterior a essa. Então é só pensar, né, que se não houvesse, não se tivesse tido essa extinção em massa, se esses animais sobreviventes não tivessem se recuperado e se diversificado da forma como aconteceu, a gente não estaria aqui hoje.
0: Muito bem, 11h25, e eu vi que no começo da nossa programação, Felipe, tu falou que tu achou um crânio lá pela Bica São Tomé. Como é que funciona isso, Felipe?
1: Então, nós paleontólogos, né, nós estamos sempre pesquisando as rochas, né? E a gente procura sempre rochas específicas, com características específicas, que a gente sabe que a ocorrência dos fósseis pode ser, enfim, mais fácil, né? Então, assim, quando a gente começa a encontrar essas rochas, normalmente rochas de coloração avermelhada, a gente sabe que elas têm uma idade particular que é aquela que nos interessa. Então, assim, na verdade, na prática, uma coisa que inclusive eu vou apresentar para a Fabiana hoje à tarde, a gente vai a campo, né, mostrar como a gente encontra os materiais. Na prática, a gente vai para esses afloramentos rochosos, como a gente fala, né, são áreas em que a erosão ela acaba revelando aquelas camadas rochosas com o passar do tempo e vai procurando os ossinhos. Então, na medida que a gente vai encontrando um pedacinho ou outro, né, com sorte a gente encontra uma coisa mais completa. É o que aconteceu lá em 2015 com a descoberta do Teijuguá paradoxa. A gente encontrou um crânio perfeito, né, em perfeito estado de conservação, e depois, né, na medida que a gente foi encontrando mais, procurando mais ali na Bica São Tomé, a gente encontrou todo o resto do corpo, do bicho, do esqueleto.
0: Todo
1: do
0: o resto.
1: Exatamente. Então, é um dos animais mais completos dessa idade do mundo. E depois disso, a gente encontrou outros animais, né?
0: Muito bem, 11h26, 11h26, a hora certa no oferecimento, no apoio cultural desse Sicredi, gente que coopera, cresce. Em qual região aqui de São Francisco de Assis que foram encontrados os fósseis? Fala um pouquinho para a nossa comunidade, São Francisco de Assis.
1: Então, a principal região que a gente encontra esses fósseis é numa fazenda ali nas imediações da Gruta São Tomé, ali na estrada, chegando aqui a cerca de 6 quilômetros aqui da entrada da cidade. Então, ali onde tem a gruta, atrás, né, é uma área privada, né? Então, enfim, é uma área que a gente sempre pede permissão e a gente, por sorte, a gente é super bem recebido, né, pelos proprietários. Isso é uma coisa super interessante, né, porque muita gente, às vezes, olha essa pesquisa científica como sendo inimiga da produção, das plantações e por aí vai, né? Mas, na verdade, não. Na verdade, o cientista e os produtores, eles sempre, normalmente, a gente tem uma amizade, né? Uma relação de respeito mútuo, de amizade. A gente, normalmente, é muito bem recebido, né? Porque a gente até sabe que encontrar fósseis ali pode até trazer interesse para aquela região, trazer desenvolvimento para aquela região, né? A exemplo do que acontece em outros municípios do Rio Grande do Sul e em outros municípios do Brasil. Então, tudo parte disso, né? Desse diálogo, da compreensão do que se trata aquele patrimônio, né? Da compreensão de que o valor daquilo é um valor cultural, um valor científico, que pode agregar muito para a comunidade.
2: E então, nós estamos tratando disso, né, professor Felipe, e com o Poder Executivo Municipal, para trazermos alguns fósseis e réplicas impressas em 3D para compor o acervo do Museu Municipal Conego Hugo. Então, logo em breve, teremos uma nova exposição para o nosso público assisense, não só para os assisenses, mas para toda a região, para quem quiser ir visitar esse local de cultura, entretenimento e lazer, que é o nosso Museu Municipal Conego Hugo. Terá uma atração, então, paleontológica, com exposição do animal que viveu aqui, que o único do mundo, o Teiu-Jaguar Paradoxa, entre outros, que datam de 250 milhões de anos.
0: Olha só, é tempo, né, Fabiana?
2: É tempo.
0: É um longo tempo. 11 horas 29 minutos, a hora certa no oferecimento, no apoio cultural desse Sicredi, gente que coopera, cresce. Estamos recebendo aqui na nossa programação de hoje o Felipe e a Fabiana. Felipe, que é biólogo da Unipampa, da cidade de São Gabriel, e a Fabiana é diretora do Museu Conego Hugo, aqui de São Francisco de Assis, e também trabalha no setor de patrimônios, né, Fabiana?
2: Sim, patrimônio público municipal, uma outra atribuição do cargo que eu exerço no Executivo Municipal, com muito prazer, né? E agora também, aproveitando já, acabei de visitar a obra do Centro de Interpretação Jesuítico Santomé, que está sendo construído ali no Centro Histórico do município, na Rua Expedicionário Ivo Rosbach. Já está quase pronto, inclusive, a obra está prevista para ser entregue em janeiro de 2027. Então, lá teremos um outro museu, onde vamos expor a coleção de arte sacra barroca jesuítico-guarani, que remonta o período das nossas reduções jesuíticas, Candelária do Ibicuí, 1627, e São Tomé, que nós estamos falando aqui, tão famosa São Tomé, em redução jesuítica, que aconteceu em 1632, com arte sacra barroca, jesuítico-guarani, e artefatos indígenas, índios dos nossos índios guaranis também.
0: Olha só que maravilha! Felipe, eu quero que tu fale um pouquinho para a nossa comunidade como que aconteceu a descoberta desses fósseis nas terras assisenses de São Francisco de Assis.
1: Então, toda descoberta, né, única, né, porque quando a gente encontra um material como esse, um fóssil como esse, tem sempre aquela emoção de ser a primeira pessoa a colocar os olhos naquele animal que estava escondido pelas rochas, né, há tanto tempo, né, como a gente fala, 250 milhões de anos. É um tempo até incompreensível para a gente, né, que vive ali 60, 70, 80 anos. Então, pensar em 250 milhões de anos é uma coisa assim que até foge um pouquinho da nossa realidade, da nossa percepção. Então, as descobertas, elas sempre são muito únicas, né? Toda vez que a gente vai a campo, que a gente encontra um ossinho, um pedacinho de osso, a gente já fica muito feliz. No momento que a gente chega no campo, no afloramento, né, como já aconteceu diversas vezes, vai continuar acontecendo, principalmente agora com essa parceria que a universidade está se consolidando aqui com a prefeitura, com o museu. Então, a gente sabe que as perspectivas, elas tendem a se intensificar, e que as pesquisas vão continuar e que muita coisa ainda vai ser descoberta. Então, assim, no momento que a gente olha no campo, que a gente tem uma coisa única, um bicho que nunca foi descrito, descoberto, identificado, é uma emoção que é indescritível.
0: 11 horas 32 minutos, vamos a um bloco dos nossos apoiadores culturais e retornamos na sequência com mais informação à nossa comunidade.
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0: Muito bem, ok, maravilha. Agora são 11 horas 39 minutos. 11 e 39, a hora certa, hora exata, no apoio cultural, no oferecimento desse crédito. 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Voltamos ao vivo com você aqui pela Rádio Sentinela Pampiana. Hoje com a visita aqui nos estúdios da nossa 87.9 do professor Felipe Pinheiro, biólogo da Unipampa, da cidade de São Gabriel, junto com a Fabiana Mazuco, diretora do Museu Cônego Hugo, aqui de São Francisco de Assis. Estão conversando um pouquinho com a nossa comunidade, em especial os ouvintes do programa A Voz da Comunidade. Felipe, o Teiu Jaguá pode ser considerado um ancestral dos dinossauros? O que exatamente ele representa na evolução dos répteis? Fala um pouquinho para a nossa comunidade de São Francisco de Assis.
1: Então, o Teiu Jaguá está numa posição super interessante, né, na história evolutiva dos répteis, porque a partir de animais como ele surgiram não apenas os dinossauros, né, como é o caso, né, então todos os dinossauros, quando a gente pensa o Triceratops, o T-Rex, esses bichos que aparecem nos filmes, mas também esses dinossauros que a gente encontra aqui no Rio Grande do Sul, que são talvez um pouco menos conhecidos, mas igualmente importantes, como o Pampa Dromeus, o Bagualossauros, né, animais que viveram ali na região central do estado, mas não só os dinossauros, como as aves, que são descendentes diretas dos dinossauros, e todos os grupos dos crocodilos vieram de animais como o Teiu Jaguá. Então a importância desse bicho, ela vai além da origem dos dinossauros, né? Porque se a gente for ver as aves atuais, o próprio Quero Quero aqui, né, da Rádio Sentinela Pampiana, vieram de animais parecidos como o Teiu Jaguá. Então, para você entender a importância, né? Boa parte da biodiversidade que a gente tem hoje, que é composta pelas aves, vieram de animais como esse. Então, como eu falei, né, a Fabiana também destacou, o Teiu Jaguá é um bicho único aqui de São Francisco de Assis e é um animal conhecido mundialmente por conta dessa sua importância na história evolutiva dos répteis.
0: Eu soube agora, Felipe, que vai ter um evento na cidade de São Gabriel.
1: Exatamente.
0: Faz um convite especial à nossa comunidade de São Francisco de Assis.
1: Então, nós estamos trabalhando nesse evento já há bastante tempo, né? Eu estou falando bastante tempo, são coisas de anos. Porque para montar uma exposição, é uma exposição paleontológica de fósseis da região dos Pampas, né?
0: Ah, vai ser uma exposição.
1: Uma exposição. E nessa exposição vai ter destaque especial para os fósseis encontrados em São Francisco de Assis, por conta da sua importância para a paleontologia do Rio Grande do Sul, do Brasil e do mundo, né? Então, essa exposição ela vai ser organizada em cenários. Então, a gente vai ter um cenário que acontece ali no período Permiano, com fósseis ali da região de São Gabriel, né, que são fósseis mais antigos. E os fósseis da região de São Francisco de Assis são esses fósseis que se vêm logo depois dessa grande extinção permo-triássica, né, que vai ser a parte principal da exposição, né, porque na verdade são os fósseis mais importantes que a gente tem ali sendo expostos. Então a gente vai ter não só fósseis, mas também réplicas, esculturas em tamanho real dos animais que são encontrados aqui em São Francisco de Assis. Então essa exposição ela se chama Viagem à Aurora do Tempo, né, o Rio Grande do Sul antes dos dinossauros, e a abertura da exposição vai ser no dia 25 de setembro. Agora desse ano, né, às 19h30 a abertura, mas depois dessa cerimônia de abertura, a exposição ela vai estar no museu da Igreja do Galo, né, o museu conhecido lá de São Gabriel, por tempo indefinido. Então toda a comunidade aqui de São Francisco ela está convidada a visitar essa exposição, né? E a nossa ideia é trazer esses materiais expostos, que vão ser expostos em São Gabriel, aqui para São Francisco de Assis, né, para fomentar não só essa identidade entre a comunidade e o seu patrimônio, mas também o turismo, né? Porque a gente sabe que o turismo científico, especialmente o turismo paleontológico, ele tem uma relevância muito grande no desenvolvimento regional em vários municípios, né, que já adotam essa estratégia, né, como modelo de gestão turística. Então a gente vê esse potencial único em São Francisco de Assis e a gente quer desenvolver isso a partir de agora.
0: Muito bem, 11 horas 44 minutos, recebemos hoje aqui na nossa programação o Felipe, biólogo da Unipampa, da cidade de São Gabriel, junto a Fabiana Mazuco, diretora do Museu Cônego Hugo de São Francisco de Assis.

0: Felipe, tu tem mais um recadinho a passar para os nossos ouvintes? Deixa o microfone à tua disposição.
1: Ah, eu queria incentivar todo mundo, né, a apoiar a pesquisa aqui em São Francisco de Assis, apoiar a preservação do patrimônio histórico, do patrimônio paleontológico, né, valorizar esse patrimônio de forma que todo mundo possa ganhar, né, não só os cientistas, mas também a comunidade.
0: Fabiana, deixa o microfone à tua disposição.
2: Eu tenho a agradecer, né, ao professor Felipe, à Unipampa, essa parceria então, que está sendo consolidada para disseminarmos essa pesquisa, para alavancarmos o turismo assisense, o desenvolvimento econômico da nossa cidade, também com o apoio do Executivo Municipal. Muito obrigada pelo espaço que tu nos deu aqui. E até a próxima. Um abraço a todos os nossos assisenses, aos nossos ouvintes.
0: Aprendemos muito hoje, né, Fabiana?
2: Com certeza. Professor Felipe é expert no assunto.
0: 11 horas 45 minutos. Vamos ao bloco dos nossos apoiadores culturais. Eu retorno na sequência ao programa A Voz da Comunidade.
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ao som de Chiquito e Bordoneio aqui na nossa programação final de tarde. Usando a sintonia aqui da nossa programação aqui da Rádio Sentinela Pampiana, ouvindo o programa A Voz da Comunidade pela internet, o Fernandinho e a Fabíola já chegaram aqui no estado do Rio Grande do Sul, estão ali pela Grande Alegrete, já estão aqui nos pagos do nosso Rio Grande do Sul, daqui uns dias, né, Fernandinho? Já estão chegando aqui por São Francisco de Assis. Um abração para vocês, obrigada pela sintonia.

11:53, 11:53, a hora certa, pontualmente, agora na cidade de São Francisco de Assis, no apoio cultural de Sicredi, gente que coopera, cresce. Chega cantando aqui na nossa programação, vamos ver por aqui, Grupo Minuano canta Castelo de Sonhos.

11:57, reta final aqui da nossa programação. E eu retorno segunda-feira a partir das 11:30 com mais uma edição do programa A Voz da Comunidade. Amanhã aqui pela sua 87.9, o programa Comunidade Saúde, pela responsabilidade do Hospital Santo Antônio. Eu retorno segunda-feira, 11:30, com mais uma edição do programa A Voz da Comunidade. Um abração, fiquem todos com Deus. Vamos mandando a última música aqui da nossa programação lá pro seu Oswaldo Witt, tá na audiência aqui do programa A Voz da Comunidade. Sidney Lima encerra com hoje. Fujona, tchau, tchau.

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18: Irmãos amados, muito boa tarde aos ouvintes da Rádio Sentinela Pampiana, né? Estamos chegando para mais um programa Corrente da Prece. Eu, missionário Miro, chego para fazer companhia com vocês a partir deste momento até o meio-dia e 55. Ficamos aqui, né, levando para vocês o programa de hoje. Hoje, quinta-feira, dia 10 de setembro de 2020. E 26, programa Corrente da Prece, programa este a cargo da Igreja Missionária de Evangelismo, igreja que está situada aqui na Avenida 13 de Janeiro, logo no que passa o arco, aqui bem próximo da emissora da Rádio Sentinela, está situado na Avenida 13 de Janeiro, templo sede da Igreja missionária de evangelismo, na responsabilidade do bispo Valdemir Bianchi. Chegamos aí onde está você, do outro lado do rádio, você que está nos ouvindo no centro de São Francisco de Assis. Um abraço para vocês, um abraço você que está no centro, nas vilas, nos bairros, lá no interior do município, né? Também é onde alcanças as ondas da Sentinela através da internet. Nós mandamos o nosso carinho, o nosso abraço a todos vocês, né? E já desde já agradecemos a audiência, né, de vocês que estão prestigiando a nossa programação, tá bom? E você quer ligar, pode ligar, 3252-3445 ou 996-045279. Ligue e participe comigo, né? Eu estou aqui nos microfones da Sentinela levando para vocês o programa de hoje, né? E eu fico feliz em poder estar aqui me comunicando com vocês e sabendo que vocês estão aí do outro lado do radião ouvindo a Sentinela. Vai um abraço a vocês, né? E queremos então já de imediatamente levar para vocês e mandar para vocês o primeiro louvor desta tarde linda, maravilhosa, né? Aqui na querência do Bugio, São Francisco de Assis. Vai aí com a banda Opus Dei, Gaita Chorona. Vai ligando e participando com nós.

Muito bem, né? Bela canção aí, esse louvor maravilhoso, né? Gaita Chorona, que foi aí, né? Através da banda Opus Dei, né? A todos vocês que estão aí do outro lado do rádio, ouvindo o programa Corrente da Prece, né? Então, amanhã, sexta-feira, em três horários, né? 8:30 da manhã, 2:30 da tarde e 7:30 da noite. E atenção, muita atenção, meus ouvintes, né? Você que está ouvindo o programa. Amanhã, sexta-feira, começa uma grande campanha de curas, de milagres, libertações, templo, sede da igreja missionária, a campanha As Águas que Saram, tá bom? Fica aí o convite, então, você pode passar aí no mercado, comprar uma garrafinha de água aí, mineral, sem gás, e levar na igreja, para que seja ungida, para você levar para sua casa, tá? Então aí, o convite do Bispo Valdemir, convidando vocês todos, né, simpatizantes da nossa igreja, né, para amanhã, o começo desta grande campanha, que traz o título As Águas que Saram, né? Você pode levar uma vasilhazinha com água ali, né? Passar no mercado, comprar e levar e para ser ungida ali, né? Para que vocês possam levar para sua casa. Grande campanha que começa amanhã, sexta-feira, nos três horários, é claro, 8:30 da manhã, 2:30 da tarde e 7:30 da noite, tá bom? Fica este convite a todos vocês, e você não deve de perder. Se você não pode de manhã, vai à tarde, se você não pode ir à tarde, vai à noite, mas não perca esta grande oportunidade que está acontecendo para você ser abençoado, para você ser feliz. Por quê? Na palavra de Deus, Jesus disse, todos os que me pedem, recebe, e todos os que me busca me encontram. E estas palavras foi Jesus que disse, não é o pastor A, não é o pastor B que escreveu estas palavras, está registrado na Bíblia Sagrada. E quando está registrado na Bíblia Sagrada, é a palavra de Deus. E quando se trata da palavra de Deus, é aquela palavra sincera, é aquela palavra que não se tira e não se coloca nada. Então, é a palavra de Deus, né? E Jesus disse que todos aqueles que buscarem a Ele, ou seja, que pedirem algo para Ele, de maneira nenhuma, Ele deixaria de atender o seu filho, a sua filha. Então, está em nós, cabe a mim, cabe a você, cabe a cada um de nós fazer a nossa parte. Se nós buscar a Deus, com certeza, jamais Deus deixará de nos abençoar, jamais Deus vai deixar de nos atender, porque está na palavra dele. Foi ele que escreveu, foi ele que disse. E se ele disse, está dito. Tudo o que ele disse, ele faz. Tudo o que está escrito na Bíblia Sagrada se cumpre. Então Jesus, ele disse, meus filhos, todos aqueles que me buscarem, eu encontrarei, eu o receberei. Então, meu amigo, minha amiga que me ouve, você que está aí do outro lado, raro, quem sabe meio desanimado, quem sabe meio cabisbaixo, achando que os problemas não há solução, quem sabe você está pensando aí que não há vitória, que não vai nada se resolver, existe uma esperança, existe uma solução, e a solução está nas mãos do Criador. A solução dos nossos problemas está nas mãos de Deus, o Deus poderoso que fez os céus, o Deus poderoso que criou a terra, o Deus poderoso que nos colocou neste mundo, e que aqui estamos, graças a eles. Graças a Ele. Então, se estamos aqui com vida, agradecemos a Ele pela vida. Se estamos com paz, é Ele que nos deu a paz. Então, meu amigo, não pense que tudo está perdido. Não. Temos uma esperança. Temos um escape
para se resolver as coisas, irmãos. Então, a solução é Deus. E ele disse: todos os que me pedem, receberão. Todos os que me buscares, me alcançarão. Então, saia de onde tu está, meu amigo, minha amiga, achando que você é um derrotado, que você é um fracassado. Não, Deus é contigo. Deus é comigo, Deus é com nós. E se ele é com nós, quem será contra nós? Deus é tudo na nossa vida. Ele que nos fortalece, ele que abre as portas que se fecham, ele que destranca os caminhos que se trancam. Jesus é a nossa esperança. Jesus é a nossa solução. Então, não perca amanhã, meu irmão. Não perca amanhã, minha irmã, você que está me ouvindo. Eu faço o convite para vocês. Amanhã, 8h30 da manhã, 2h30 da tarde e 7h30 da noite. Templo sede da Igreja Missionária de Evangelismo. Ligou para cá nossa irmã Elma, né? Nossa irmã Elma está pedindo o hino Rastros na Areia. Mas antes de rodar essa canção, eu quero fazer um convite aqui. Em nome da família enlutada, da saudosa irmã em Cristo, irmã Terezinha, é Varli Terezinha Carrício Pereira, né? Amanhã será realizado na Igreja Missionária o culto em ação de graça ao sétimo dia de falecimento da nossa saudosa irmã em Cristo, Varli Terezinha Carrício Pereira. Em nome dos familiares, né, que estão convidando a comunidade de São Francisco de Assis, né, os amigos, né, aquelas pessoas da família, os amigos, enfim, para amanhã, às 14h30 da tarde, na Igreja Missionária, na Avenida 13 de Janeiro, culto do sétimo dia de falecimento de Varli Terezinha Carrício Pereira. Tá bom? Fica aí então o convite a todos os familiares, né, que estão convidando os amigos, enfim, os parentes, para amanhã, às 14h30, templo da Igreja Missionária de Evangelismo. Rastros na Areia.

Muito bem, está aí, né? Rastros na Areia, né? Essa bela canção, esse belo louvor, que foi aí para vocês que estão ligados na rádio comunitária Sentinela Pampiana, né? Tivemos ontem na Avenida Farroupilha, né? Ali bem próximos ao supermercado Spazini, uma grande, uma poderosa concentração de fé ontem à noite, né? Graças a Deus, estivemos lá, né? Oramos, né? Ouvimos a palavra, ouvimos aquele recado importante que sempre Jesus tem para nos dar, né? Palavra de Deus, cada momento que nós lemos ou que ouvimos alguém falar da palavra de Deus, sempre ela se renova, sempre ela nos edifica, nos fortalece, não é? Então ontem foi uma grande concentração de fé, né? Então eu reforço o convite para amanhã. Amanhã, o começo da grande campanha das águas que saram, né? A partir das 8:30 da manhã, a primeira concentração de fé. A segunda concentração de fé, às 14:30. E às 19:30, às 7:30 da noite, né? Fica este convite a todos os nossos irmãos, ouvintes, simpatizantes do nosso trabalho. Domingo de manhã temos a oração milagrosa do Santo Jejum. E à tarde, lá na cidade de Santiago, às 16:30 da tarde, grande culto na vizinha cidade de Santiago, né? Então esses são os convites do final da semana, né? Então não esqueça, né? Também reforço para amanhã tarde, às 14:30, né? Será realizado então o culto do sétimo dia de falecimento da nossa irmã em Cristo, Varli Terezinha Carrício Pereira. Amanhã, às 14:30, são este convite dos familiares, né? Que amanhã será realizado este culto de ação de graça do sétimo dia, tá bom? Fica o convite aí a todos os nossos irmãos, ouvintes, né? Que estão ouvindo a nossa programação. Antes de

0: orarmos, né? Em seguida vem a prece, aquela prece poderosa, né? Que sempre a gente faz no final da nossa programação, mas ainda há tempo de nós ouvir mais um louvor aí, né? Então, nós queremos agradecer a sintonia de vocês, o carinho de vocês, a audiência de todos vocês.
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0: E todas as quintas-feiras, né? Temos uma audiência muito grande, enorme, a audiência da nossa programação. E a gente fica feliz que sabe que não é em vão que nós estamos aqui, né? Nos microfones da Sentinela, todas as quintas-feiras, agora do meio-dia e 25, ao meio-dia e 55, né? Devido ao horário político, né? Horário aí reservado que temos aí antes da nossa programação, né? Então, a partir da quinta-feira também vai ser ainda neste horário aí, no meio-dia e 25 minutos. Mais um louvor para você que está nos ouvindo.

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3: Glórias a Deus. Aleluias. Jesus está voltando. Amém. Graças a Deus, né? E ele vai voltar mesmo. Um eito do povo está esperando, pronto para subir. Outro pouco estão esperando, mas não estão pronto para subir. E outros não estão esperando, não querem até que ele venha, né? Mas graças a Deus que o Senhor virá conforme prometeu. Muita alegria estarmos novamente aqui no nosso horário, né? Agora um pouco mudado por causa da justiça eleitoral, mas... estamos aqui na nossa programação. Deus abençoe todos. Tudo de bom a todos, né? Que agora, com esse horário desse mês, a gente chegou aqui nesse horário e já almoçou. Amém? Mas que Deus abençoe todos ricamente em nome do Senhor Jesus. Como sempre, né? Nós vamos ouvir os dois primeiros hinos. No meio deles, a nossa primeira vinheta. Amém?

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1: Glórias a Deus! Eu, Jesus, conta conosco, seus soldados. Louvado seja Deus! Na tela da nossa live apareceu a irmã Maria da Graça Lamberti, juntamente com seu esposo. Estão ali numa foto muito linda. Deus abençoe essa irmã e todos os demais que estão conosco, né? Através da live, através da nossa rádio FM. Vamos ler a palavra de Deus aqui. É, na primeira carta aos Tessalonicenses, capítulo 20, até o 23, diz a palavra de Deus. Não desprezeis as profecias. É, nos últimos tempos tem uma quantidade de profecia. E aí não é para nós desprezar de vereda, né? Esperar o tempo, ver se vai se cumprir. Não desprezeis as profecias, mas examinai tudo. É, e retende o bem, e abstendo-vos de toda a aparência do mal. E o mesmo Deus de paz vos santifique em tudo, e todo o vosso espírito, alma e corpo sejam plenamente conservados, irrepreensível, para a vinda de nosso Senhor Jesus Cristo. É, para isso estamos esperando, né? Mas temos que nos preparar. E o preparativo é a santificação. O Senhor está pronto a perdoar o nosso pecado. E o que é para nós fazer, vamos fazer. Amém? Louvado seja Deus. Nós vamos ouvir mais um hino e já retornamos com a nossa live número 2, que é o anúncio do nosso culto. É na quinta-feira agora, que é o horário mais curto, aí a gente está ouvindo duas lives só. Uma já ouvimos, agora vem a 2. E a 3, sempre no sábado, nós ouvimos todas daí, né? Tá bem. Deus abençoe todos em nome do Senhor.

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1: Graças a Deus. Amém. Que maravilha, né? Estarmos lá todos juntos para ouvir a palavra de Deus. Que Deus nos abençoe ricamente, né? Aqui também nós ouvimos a palavra de Deus com vários programas aqui, dos irmãos, juntamente com a Igreja Assembleia de Deus, né? Na quinta-feira nós temos 3 programas, esse horário, aqui na emissora, e às 20h aqui na emissora também. E às 19h temos também outra live diretamente lá do Templo Sede. No sábado, às 7h, programa Manhã com Deus, e às 17h novamente a Voz das Assembleias de Deus. Domingo, novamente, outro programa aqui às 18h. Voz das Assembleias de Deus também. Amém? E é sábado que eu falei, né? Às 7, Manhã com Deus, e às 17, Voz do Arrebatamento. Voz das Assembleias de Deus, que eu estava olhando ali, é domingo às 18. E segunda-feira, às 19h, tem outro programa aqui com o irmão. Nosso ministro ali, né? O irmão José Nazareno. Amém? Louvado seja Deus, que Deus nos abençoe ricamente. Ouvimos aí, né? Que temos que estar pronto para a batalha. E lá na carta aos Efésios diz que a nossa luta não é contra a carne e o sangue, mas contra as potestades, as hostes infernais da maldade. Então, que Deus nos guarde, né? Hoje o Brasil amanheceu com algumas notícias aí, né? Que, os terroristas que estão sendo corridos lá da Colômbia estão pulando a Venezuela, a Amazônia, né? O rio lá para o lado de cá. E parece que já está meio complicada a coisa ali. Mas é Brasil, mas é meio longe para nós ir lá, né? Porque é lá no Amazônia. Mas vamos continuar orando para que Deus salve as vidas e que seja tudo controlado pelo Senhor nosso Deus. Amém? Tá bem. Vamos ouvir mais um hino e já retornamos para a nossa conclusão.

Glórias a Deus. Amém. Estamos chegando no nosso horário aí. Deus abençoe todos ricamente. Estejam conosco, conforme já convidamos, lá na igreja, aqui também. É uma alegria imensa, né? Louvado seja Deus. Esse, como cantou o hino aí, né? Estamos esperando o Senhor para o arrebatamento. E pode ser a qualquer momento. Tá bem, vamos continuar então, né? Deus abençoe todos em nome do Senhor Jesus. Retornemos sábado às 7h e depois às 17h também. Amém? E hoje às 20h.

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13 horas 28 minutos, 1 e 28, boa tarde. Está começando agora mais um informativo Sentinela pela Rádio Sentinela Pampeana. Quinta-feira, dia 10 de setembro de 2026. E a partir de agora, vamos até as 2 da tarde, fazendo companhia para você, trazendo muita informação, a boa música do Rio Grande aqui na programação da Rádio Sentinela. Temperatura 19 graus em São Francisco de Assis. Vamos conferir como fica a previsão do tempo. Previsão para hoje. Vamos vendo aí. Previsão do tempo para hoje e, é claro, para os próximos dias aqui na Querência do Bugio, chegando a previsão do tempo. Hoje, quinta-feira, sol com muitas nuvens, mínima 11, máxima 23 graus. Amanhã, sexta-feira, marca chuva, 15,8 milímetros, mínima 11, máxima 17 graus. Sábado, sol com muitas nuvens, mínima 10, máxima 18 graus. E domingo, chuva fraca, 0,2 milímetros, mínima 9, máxima 16 graus. Esta é a previsão do tempo, segundo o Instituto Metsul Meteorologia. 13 horas 29 minutos, 1 e 29.

0: Muito bem, 1:30. 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Treze horas 31 minutos, 1:31, convite para baile da Semana Farroupilha. Convidamos todos para o jantar baile da Semana Farroupilha no Rincão dos Luzes, a realizar-se dia 13 de setembro com animação de Moisés Oliveira e grupo Vozes do Campo. Antes da janta será servido linguiça de aperitivo. A janta será servida às 20 horas e 30 minutos com churrasco e acompanhamentos. Logo depois, início do baile, favor trazer pratos e talheres, valores crianças de 8 a 12 anos, R$25, adultos, R$55. Contatos para reservas de mesas, Elisandra, 999-82-3389, ou Lidiane, 999-59-1838. Para melhor organização, pedimos que faça sua reserva de forma antecipada. Então está aí. Jantar baile da Semana Farroupilha vai ser dia 13 de setembro, lá no Rincão dos Luzes. Animação, Moisés Oliveira e grupo Vozes do Campo. Olha aí, a janta será servida a partir das 20 horas e 30 minutos e após a janta terá a apresentação da Invernada Mirim do CTG Negrinho do Pastoreio. Logo após o baile, favor trazer pratos e talheres. Contatos para reservas de mesas, 999-82-3389 com Elisandra ou 999-59-1838 com Lidiane. Muito bem, são 13 horas 33 minutos. Vamos já com o nosso giro de notícias.
1: Quinta-feira, 10 de setembro de 2026, este é o Giro de Notícias. Eu sou Norberto Notari e você acompanha os destaques do momento. O deputado federal do PL de São Paulo, Mário Frias, e Karina Gama, produtora do filme que conta a história de Jair Bolsonaro, são alvos, nesta manhã, de mandado de busca e apreensão em operação da Polícia Federal que investiga o financiamento do trabalho cinematográfico. As diligências miram mais 20 pessoas. No STF, o inquérito está sob relatoria do ministro Flávio Dino. O presidente do Supremo Tribunal Federal, ministro Edson Fachin, revogou a relatoria de Alexandre de Moraes do inquérito das fake news, instaurado desde 2019. A partir de agora, os trabalhos deste tema estão sob responsabilidade da presidência. A medida tem efeito a partir de hoje. O Instituto Nacional de Meteorologia publicou um aviso de alerta vermelho de grande perigo de tempestades nas regiões sul e centro-oeste do país para esta quinta. De acordo com o alerta, a previsão é de que as regiões vão ser atingidas por fortes chuvas, ventos superiores a 100 km por hora e queda de granizo. Um dos pilotos do avião cargueiro da Amazon Prime Air, que caiu em Miami no último domingo, alertou que a aeronave estava voando rápido demais. Isso teria acontecido pouco mais de um minuto antes de tocar a pista e acabou ultrapassando. As informações são do Conselho Nacional de Segurança nos Transportes dos Estados Unidos. O acidente deixou 5 mortos e 5 feridos. A Academia Brasileira de Cinema anunciou 6 filmes pré-selecionados para representar o Brasil na disputa por uma vaga na categoria de melhor filme internacional do Oscar 2027. Estão entre os pré-selecionados 100 Dias, de Carlos Saldanha, A Fabulosa Máquina do Tempo, de Lisa Capa, A Natureza das Coisas Invisíveis, de Rafaela Camelo, Feito Pipa, de Alain Deberton, Nosso Segredo, de Grace Passot, e Vicentina Pede Desculpas, de Gabriel Martins. Agora, a comissão responsável pela escolha vai definir qual dos 6 títulos será o representante brasileiro na premiação. Isso deve acontecer na próxima semana. O Corinthians arrancou um empate com os Estudiantes na Argentina e vai decidir em casa a vaga para as semifinais da Libertadores. Também pelas quartas, o Palmeiras venceu em São Paulo a LDU por 1-0. Hoje o Flamengo enfrenta o Independiente del Valle e pela Sul-Americana o Santos venceu o Atlético Mineiro por 2-0. O Giro de Notícias é uma produção da Agência Rádio Web. Produção e apresentação, Norberto Notari. Trabalhos técnicos, Mário Melo.
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0: 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Tchau, obrigado.
1: Agora são 13 horas 44 minutos, 1h44, hora certa. 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Chegando indicadores agropecuários.
2: Indicadores agropecuários com Diego Brião. Soja.
3: Os contratos futuros com vencimento em setembro registraram queda nos Estados Unidos na quarta-feira. Na Bolsa de Chicago, a cotação era de $12.95 por bushel. Valores no mercado físico, no Brasil, por saca de 60 quilos. Estado do Mato Grosso, cidade de Rondonópolis, R$ 145,30. Bahia, Luiz Eduardo Magalhães, R$ 143,50. E Rio Grande do Sul, não me toque, R$ 138.
2: Boi gordo.
3: Em São Paulo, na B3, os contratos com vencimento em setembro eram negociados ao final da quarta a R$ 363,20 por arroba. Houve elevação de 0,25% no dia. Boi à vista, no Mato Grosso, em Cuiabá, R$ 321 por arroba.
2: Café.
3: Os contratos futuros de café arábica com entrega prevista para setembro terminaram a quarta-feira em Nova York, nos Estados Unidos, em elevação. A cotação era de R$ 2.153,41 por saca de 60 quilos. No Brasil, no mercado físico, valores do café arábica tipo 6 por saca de 60 quilos. Minas Gerais, Varginha, R$ 1.670 e São Paulo Franca, R$ 1.650.
2: Milho.
3: Valores no mercado físico por saca de 60 quilos. Paraná, Marechal Cândido Rondon, R$ 58,00. Valor em estabilidade na comparação com a cotação anterior. E Goiás, Rio Verde, R$ 62,00. Também em estabilidade.
2: Laranja.
3: Os contratos futuros de suco de laranja com entrega prevista para setembro terminaram a quarta em Nova York em queda. A cotação era de US$ 128,35 de dólar por libra peso. Valor da caixa de 40 quilos e 800 gramas de laranja a prazo na indústria. Estado de São Paulo, R$ 30,92 em elevação.

0: Valores no mercado físico, Rio Grande do Sul, região serrana, tipo Itália, Rubi, média semanal, R$ 9,38 por quilo, em queda. E Pernambuco, tipo Isabel, preço médio comercial, R$ 100 por caixa de 18 a 20 quilos, em estabilidade.
1: Algodão.
0: Valores do algodão em pluma, por arroba, Mato Grosso Sorriso, R$ 136,63 em estabilidade. E Bahia, região oeste, R$ 143,67 também em estabilidade.
1: Cacau.
0: Os contratos futuros de cacau com entrega prevista para setembro terminaram a quarta em Nova York em elevação. A cotação era de $5.924 por tonelada. Valores do cacau no mercado convencional, Bahia R$ 317 por arroba em queda e Pará R$ 15 por quilo em estabilidade.
1: Indicadores Agropecuários, um conteúdo do Grupo Rádio Web. Informação que amplifica conexões.

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0: Muito bem, são 13 horas 57 minutos, 1h57, já no finalzinho aqui do Informativo Sentinela. Vamos agora, fechando o giro internacional. Eu volto às 14h com o programa Assim Tocam as Bandas.
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2: Paris, 10 de setembro de 2026. Estes são os destaques desta quinta-feira. O calor no mês de agosto atingiu níveis jamais registrados no planeta. O relatório mensal do Serviço Meteorológico Europeu Copérnicus afirma que foi o verão mais quente vivido na Europa Ocidental. O Instituto salienta que os seres humanos não tiveram temperaturas tão altas há pelo menos 100 mil anos. De Nova York a Tóquio, passando por Roma e Nova Delhi, o verão de 2026 foi marcado por temperaturas extremas em todo o hemisfério norte. Em comunicado, o secretário-executivo do braço da ONU para o clima, Simon Steele, afirmou que enquanto a humanidade continuar queimando quantidades colossais de carvão, petróleo e gás, a poluição gerada vai continuar superaquecendo o nosso planeta. Os rebeldes Houthis do Iêmen, apoiados pelo Irã, assumiram nesta quinta o controle da cidade estratégica de Mokhra, no Mar Vermelho, e avançam em direção ao estreito de Bab el-Mandeb. Essa passagem que liga a Ásia à Europa ganhou importância desde o início da guerra no Oriente Médio, com o bloqueio do estreito de Hormuz pelo Irã, do outro lado da península. A Arábia Saudita realizou cerca de 40 ataques aéreos no Iêmen nas últimas horas, após recentes bombardeios dos rebeldes contra o reino, aliado dos americanos. O Banco Central Europeu deve elevar as taxas de juros no bloco diante da disparada dos preços da energia e o risco de aumento da inflação. Analistas esperam que a principal taxa básica deve subir de 0,25% para 2,5% ao final de uma reunião de política monetária em Berlim. O barril de Brent, referência no mercado internacional de petróleo, voltou a ultrapassar a marca de 100 dólares na quarta-feira. As pesquisas apontando uma derrota nas eleições legislativas de meio mandato nos Estados Unidos em novembro, o presidente Donald Trump prometeu um dividendo de $5 mil para cada americano adulto se o Partido Republicano vencer o pleito. Ele não detalhou como pretende financiar a medida, que seria bilionária. Em uma convenção inédita do partido em Dallas, Trump pediu a mobilização dos eleitores nas urnas e disse que, na hora do voto, imaginarem o rosto dele nas cédulas. As pesquisas de intenções de voto antecipam resultados negativos para os republicanos, que enfrentam a crescente insatisfação dos americanos com o custo de vida no país e a guerra contra o Irã. Continue acompanhando as notícias no nosso site rfbrasil.com e tenham todos um excelente dia.
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Boa tarde, 2:05, está começando agora aqui pela Rádio Sentinela Pampeana, programa Assim Tocam as Bandas. Quinta-feira, dia 10 de setembro de 2026, a partir de agora, nós vamos até às 3 da tarde, destacando as melhores bandas do sul do Brasil em mais um programa Assim Tocam as Bandas. A temperatura neste momento, 19 graus, 19 graus é a temperatura. 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

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Vamos lá, começando o nosso programa com as primeiras. Vamos começar com Banda Mercosul, mesa 14, logo depois, Céu e Cantos, Morena Misteriosa.

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Samarino, Misturinha, 2:19, 2:19, a hora certa, apoio cultural, Sicredi, gente que coopera, cresce, programa Sim, tocam as bandas no seu rádio, vamos seguindo, trazendo muita música para você até as 15h, as melhores bandinhas do sul do Brasil, estão em destaque aqui na programação da 87,9 FM, aqui a música não para, muita música no seu rádio, já trago aí mais um bloco musical, Banda Alma Nova. Mulher 7 que é o sucesso chegando no seu rádio. Logo depois, vamos trazer mais sucesso, claro que vamos. Banda Destaque Nacional para

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0: Muito bem, são 2:30, 2:30. Vamos ter agora a participação da Marina. Vai trazer as novidades e as promoções direto da Status. Boa tarde, Marina.
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0: Muito bem, tá aí a Marina trazendo as novidades e as promoções da Status. 2:32, 2:32. Vamos seguindo por aqui com a música. A banda Movimentos, Impossível Controlar. Logo depois, Calmon, Mesa do Canto.

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Muito bem, 12h46, Musical JM Popozudo da Vila, faltando 14 minutinhos para as 3 da tarde. Segue a música. PF no Bailão, dois explosivos e Nogo na sequência. Banda Portal do Sul, Por Trás de uma Garrafa.

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Muito bem, são 2:56, 2:56, já no finalzinho do programa Assim Tocam as Bandas, edição desta quinta-feira, 10 de setembro de 2026. Fique ligado aqui na Sentinela, já está chegando Gilney Maier, Show da Tarde.

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1: 15 horas.
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1: Maravilha, 15h07, 13h07. Na hora certa, se crende gente que com o pé na cresce. Boa tarde, São Francisco de Assis. Boa tarde, cidade. Boa tarde, interior. Estamos chegando. Estamos ao vivo na mais ouvida da cidade, a Sentinela Pompeana. 87,9, 28 anos no ar, Sentinela Pompeana. É isso aí, estou chegando. Gil Neymar com você ao vivo.
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1: Mais uma edição do nosso show da tarde, edição desta quinta-feira, 10 de setembro de 2026. Temperatura 18 graus aqui nos nossos estúdios.
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1: É isso aí, 18 graus aqui em São Francisco de Assis, você sintonizado na mais ouvida da cidade, Sentinela Pompeana.
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1: Até as 5 da tarde, até as 17 horas, eu, Gil Neymar, vou com você, contando com a sua audiência, com a sua participação. 3252-3445.
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1: Ligue pra cá, 3252-3445, pede teu som, pede tua música e simbora até as 17 horas. Você que está nos levando de carona, é? Você nos levando de carona no carro, no automóvel, no caminhão, na moto, na charrete, na caminhonete, na caminhoneta. É isso aí, simbora até as 17 horas, até as 5 da tarde, na Sentinela Pompeana 87.9. Gil Neymar com você, na mais ouvida da cidade. E claro, agradecendo as empresas, o comércio que está com a gente aqui, né? 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
1: Logo mais, falamos melhor aqui das empresas, do comércio, assistência com a gente.
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1: Ao som de Tia Sarandeio, Castelo de Areia, nesta quinta-feira, 10 de setembro de 2026. Gil Neymar com você ao vivo. Simbora, né? Até as 5 da tarde, até as 17 horas, Gil Neymar vai com você. Vamos com música, claro, Tem muitos apoiadores, tem muitas vinhetinhas aí, né, das eleições, né, da política. Vamos lá, então, chegando, Tia Barbaridade. Música linda aí, Nas Flores do Jardim. Essa aqui é linda também. Te Barbaridade, Nas Flores do Jardim. Boa tarde, São Francisco de Assis. Boa tarde, cidade. Boa tarde, comércio. Estamos chegando, hein? Até as 5 da tarde. Gil Neymar com você.

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1: 15 horas e 12 minutos.
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1: Maravilha, maravilha, 15 horas 22 minutinhos, 13 e 22, na hora certa, se crede, gente que coopera, cresce. A gente volta ao vivo, faço ao som de Chiquito e Bordoneio, Vida Boa.
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1: é o programa Show da Tarde, na 87.9, na primeira hora com a gente, na primeira hora aqui as empresas, o comércio, a Cisense.
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1: 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É isso aí, as empresas, o comércio, a Cisense com a gente nesta primeira hora das 15, né? Das 15 às 16 horas, na nossa primeira hora do Show da Tarde, na Sentinela Pompeiana.
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0: churrasco, trago e viola. Sucesso, música bonita, Chiquita e Bordoneio, Vida Boa. 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
0: Ligue pra cá, 3252-3445, pede sua música, pede seu som, vai participando com a gente. 3252-3445, 3252-3445.
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0: é o telefone mais tocado da cidade.
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0: vamos com signos. Alô, Douglas, um abraço, Douglas.
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0: E chegando os signos, os seis primeiros. Vamos trazendo aqui os seis primeiros signos para você que tá ligadinho, claro. Seis primeiros signos na tarde do nosso show da tarde. Vamos trazendo aqui então, vamos trazendo, claro, né? Os seis primeiros, né? Vamos trazendo os seis primeiros signos para você que tá ligadinho na Sentinela Pompeana. É, vamos trazendo então para você aqui, né? De Áries, Touro, Gêmeos, Câncer, Leão e Virgem. É, os seis primeiros signos. Vamos lá então, vamos trazendo aqui para você os seis primeiros signos.
1: Ligando, vai para lá que eu também vou. Porque vida boa.
0: Vamos lá então para você de Áries. Alô, Ariano, atenção, Áries. Vamos trazendo então os signos para você de Áries. O diálogo no casamento com sócios e em qualquer parceria ficará muito mais fácil a partir de hoje, com Mercúrio na sua área de relacionamentos. Já a vida íntima pedirá mais profundidade. Será bom momento para encarar o que precisará mudar nas suas relações. Comece um novo trabalho ou um tratamento de saúde. Diminua a pressa. Sucesso pela frente para você de Áries.
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0: Alô, Touro, alô, você de Touro. Alô, Dona Neuza, alô, Silvana. Atenção, você de Touro. Cadê a Dona Neuza, né? Ô, Dona Neuza, o que que houve? Alô, Touro. As parcerias entrarão numa fase de transformações e de busca, né, do que poderá ser construído para o futuro. Bom para aprofundar vínculos ou para finalizar relações que não somam. A partir de hoje, Mercúrio facilitará as comunicações de trabalho e a organização cotidiana. Uma onda de energia positiva envolverá a carreira e as finanças. Lance seu projeto, viu, Touro?
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0: Vamos com Gêmeos, alô Geminiano, vamos trazer os três primeiros, né? Vamos trazer os três primeiros, né? Senão fica muito comprido, né? Alô Gêmeos, atenção Geminiano, alô você de Gêmeos, vamos trazendo aqui então pra você que tá ligadinho de Gêmeos.
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0: Vamos lá então pra você de Gêmeos, alô Geminiano, atenção você de Gêmeos, vamos lá então, né? Você que tá ligadinho que é de Gêmeos. Urano estacionará em seu signo e redefinirá sua imagem, seu jeito de se apresentar e de se posicionar. O cuidado com o corpo e com a rotina passará a ter outro preço, aliás, a outro peso, né? Bom para sair do automático. A partir de hoje, a vida familiar ficará mais gostosa. Mercúrio facilitará o diálogo com os filhos e traz mais entendimento no amor. Mais conforto e segurança pela frente para você de Gêmeos, viu, Geminiano?
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0: Muito bem, já já tem para Câncer, Leão e Virgem. Já já então, 15h30, 13h30 da tarde. Vamos com mais músicas, vem chegando mais som, vem chegando mais música. Enquanto isso, o tempo, né, o tempo passa, a gente vai trazendo música, né? Tem muita vinheta ainda, né, das eleições. 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Forte Dor com a gente aqui na programação, 15h31, 15h, 31 minutinhos.
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15:32, o tempo passa, o tempo voa, vem chegando eles. É, tchê garotos, a vida que o véio mandou. Aumenta o som, aumenta o volume. Alô, Sirley de Souza, Vitali, um abraço, Sirley. Tá com a gente aí no TikTok, né? É gaúcha, um abraço, Sirley. Chegando então, chegando, tchê garotos, a vida que o véio mandou.

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1: 15 horas e 35 minutos.
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0: Maravilha, voltamos ao vivo, 15 horas 39 minutinhos, agora 15h40, ó, 15h40, faltando 20 minutinhos para as 4. 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
0: tem... Show da Tarde, nesta primeira hora com a gente aqui na Sentinela Pompeana. 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
0: Maravilha, vou com mais signos, mais horóscopo, vem chegando mais signos para você. Atenção aqui, deixa eu ver no meu caderninho aqui, deixa eu ver, atenção você de... Câncer, Leão e Virgem. Alô, Câncer, Leão e Virgem. Vamos lá, então. Atenção, Câncer. Olha só, então, Câncer. O amor, a relação com os filhos e projetos autorais entrarão numa fase mais intensa e verdadeira. Um pouco de diplomacia ajudará a resolver um assunto familiar sem conflitos desnecessários. O começo do dia poderá ser agitado e um pouco fora do prumo, mas nada que deixe consequências. Espere à tarde para tomar decisões. Novidades chegarão de vários lados, viu, canceriano, viu, Câncer?
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0: Vamos com, deixa eu ver, Câncer, agora é Leão, né? Agora é Leão, vamos lá então para você de Leão. Alô, Leonino, atenção, Leão, vamos lá então, Leonino. Atenção, você de Leão, vamos lá então, Leão, cadê Leão aqui? Cadê Leão? Vamos procurando aqui, vamos achando Leão, vamos para então, Leonino. A vida em família ganhará mais afeto. Você poderá sentir vontade de cuidar da casa, reunir pessoas queridas ou se aproximar de suas raízes. Mercúrio favorecerá conversas gentis e ajudará a encontrar as palavras certas, mesmo em assuntos delicados.

0: capazes de equilibrar o orçamento. Amanhã poderá começar acelerada. Não tome decisões apressadas. Resolva uma coisa de cada vez, Virgem. À tarde, tudo se organizará melhor, viu, Virginiano? Então tá aí pra você de Virgem. Maravilha, então, 15h42, 18 para as 4, 18 para as 16 horas, na hora certa, Sicredi, gente que coopera cresce. Já já tem para nós de Libra, Escorpião e Sagitário, já já então. 15h43, 17 para as 4, hora certa, Sicredi, gente que coopera cresce.
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0: Gil Neymar com você ao vivo até as 5 da tarde, até as 17 horas. E vem mais músicas, claro, o sucesso não pode parar, vem chegando eles. Os Serranos, é, os Serranos. Todo mundo veio pro rodeio. Todo mundo veio pro rodeio na Sentinela. Claro, simbora.
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0: Vai participando, 32523445.

Bem, todo mundo veio pro rodeio, música bonita, Os Serranos, Os Serranos, todo mundo veio pro rodeio. São 15 horas 47 minutos, essa Vanessa, né? 15h47, 18 graus aqui em São Chico, né? 18 graus, tempo e par somente nublado na querência do Bugio. Vamos com mais signos, vamos com mais horóscopo na programação aqui do Show da Tarde. Vamos lá então, com mais signos. Alô, nós de Libra, alô, nós Libra.

0: Librianos, alô, você de Libra, atenção nós de Libra, alô, nós Librianos, atenção Libra, vamos lá então, chegando então para nós de Libra, Mercúrio entrará em seu signo e ajudará você a se expressar com clareza, ao mesmo tempo o dinheiro pedirá escolhas mais conscientes, observe para onde sua energia e seus recursos estão indo antes de assumir novos compromissos, Libra, não deixe a pressa dos outros definir o ritmo da sua manhã. As finanças ficarão mais equilibradas. Ó, que maravilha. Acalme o coração, viu Libra, viu Libriano.
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0: Alô, Escorpião, alô, tio Renato, alô, você de Escorpião. Atenção, Escorpião. Vênus em seu signo inaugurará uma fase de mais receptividade, confiança e abertura para renovar sua imagem. Nem tudo precisará ser mostrado ou explicado agora. Algumas questões amadurecerão melhor longe da curiosidade alheia. Nossa, que vontade de espirrar. Pela manhã, não dê importância excessiva a uma inquietação passageira. Cuide-se. Magnetismo e poder de atração em alta para você, de Escorpião.
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0: Quase espirrei ao vivo, né? 15h49, alô você de... Deixa eu ver aqui, você de Sagitário. Alô, Sagitariano, atenção, Sagitário. Vamos lá então pra você de Sagitário. Sagitariano que tá ligadinho. Atenção então pra você, então, de Sagitário. Então vamos trazendo aqui pra você de Sagitário, né? Os amigos que estão sintonizados, o pessoal de Sagitário. Vamos lá então, vamos procurando aqui, ó. A vontade de desacelerar contrastará com convites, conversas e novidades trazidas pelos amigos. Um assunto antigo pedirá silêncio suficiente para ser compreendido e, quem sabe, finalmente encerrado. Escolha uma prioridade, termine o que começou e guarde um momento do dia só para você, Sagitário. À noite, crie planos para o futuro. Popularidade em alta para você de Sagitário. Maravilha então, maravilha, 15h49 e 15h50 agora, faltando 10 minutinhos para as 5 da tarde, ou melhor, para as 4, né, 10 minutinhos para as 4 da tarde, já tem mais signos, tem para Capricórnio, Aquário e Peixes, já então Capricórnio, Aquário e Peixes, 15h49, 15h50, 15 horas 50 minutinhos, né, 13h50 aqui na Sentinela Pampena, 87.9, né, é a nossa 87.9, 28 anos no ar, né, 28 anos no ar, a nossa Sentinela Pampiana, né? Vamos com mais músicas, vamos com mais músicas. Mas antes, temos um recadinho aqui, ó. Temos um recadinho para você também aqui, né? Deixa eu procurar aqui o nosso recadinho. 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
0: 15h51, 15 horas 51 minutinhos. Chegando os Monarcas, tô voltando pra ficar aqui na programação, né? Tô voltando pra ficar até as 17 com você ao vivo.

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1: 15 horas e 54 minutos.
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2: Isso aí, boa tarde, 15 horas 58 minutinhos, 13h58. Faltando 2 minutinhos para o término da nossa primeira hora, nessa tarde bonita, né? Apesar de estar nublado, né? Um solzinho meio entre nuvens, 18 graus, quinta-feira, 10 de setembro de 2026. Vamos encerrando os signos, né? Encerrando o horóscopo. Vamos lá então, encerrando os nossos horóscopos de hoje, desta quinta-feira, 10 de setembro. Para você de Capricórnio, Aquário e Peixes, vamos lá então, Capricórnio. Atenção, Capricorniano. Vamos lá então, Capricórnio, alô você de Capricórnio, alô seu Osmar Pivoto, tá ligadinho? Um abraço, seu Osmar, tá ligado? E já vi a mensagenzinha, né? Um abraço, seu Osmar Pivoto. Então você de Capricórnio, amigos e projetos em grupo trarão trocas mais profundas e a possibilidade de criar novas alianças. Na carreira, Mercúrio favorecerá apresentações, negociações e conversas com pessoas que poderão abrir seus caminhos. O começo do dia poderá parecer confuso. Não tire conclusões antes de ter todas as informações, Capricórnio. Viagem a dois intensificará a vida íntima, viu, Capricórnio?
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2: Alô, você de Aquário, alô, aquariano, alô, você de Aquário, atenção, Aquário. A carreira estará em destaque. O dia traz aumento de prestígio e popularidade. Conquiste novos públicos. Estudos, viagens e experiências diferentes também despertarão interesse e ajudarão a alargar os horizontes. O amor e a criatividade pedirão espaço para o inesperado, Aquário. A ansiedade de manhã poderá embaralhar as escolhas. Responda sem pressa, viu, aquariano? E fechando com peixes, alô pisciano, viagens, estudos e novas experiências reacenderão sua curiosidade e mostrarão os caminhos que ainda não tinham sido considerados. Uma conversa sobre dívidas, acordos ou dinheiro compartilhado esclarecerá o que pertence a cada pessoa, viu, peixes? De manhã, você estará mais sensível. Evite tomar decisões e espere a mente clarear. Novos rumos pela frente, viu, peixes, viu, pisciano?

0: Isso aí, isso aí, né? Programa Show da Tarde. Alô, Jandeilson. Um abraço, Jandeilson. 15, ou melhor, 16 horas, 1 minuto, 4 e 1, a gente encerra. Encerramos a nossa primeira hora do Show da Tarde, claro. Encerramos a nossa primeira hora do Show da Tarde. E a gente abre a nossa segunda hora, claro. Nossa segunda hora do Show da Tarde. Agradecendo, né, os amigos, as empresas, o comércio que esteve com a gente nesta primeira hora. Rede Conexão Telecom, Farmácia Gafarma, Erva Mate Santiago, Carome Modas, Laboratório Luiz Fernandes, Pit Top Auto Center, Ragem Relogiaria Ótica, Sicredi e Nova Veneza Comércio de Cereais com a gente nesta primeira hora. E a gente abre nossa segunda hora, claro. 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Na segunda, né? Perdão, e na segunda hora com a gente, então, né? 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Já já temos recadinho, né? Recadinho aqui do Grupo de Campo e Rodeio, né? Seu Jair, um abraço. Já já a gente fala melhor aqui dos nossos apoiadores culturais da segunda hora.
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0: É, o seu Osmar Pivoto já tá com chimarrão cevado, né, seu Osmar? Um abraço com erva mate Santiago sem açúcar, né, seu Osmar? Seu Osmar é da erva sem açúcar, né? Eu sou da erva com açúcar, né, seu Osmar? Um abraço. Também um abraço a Dona Cleni de Lima. Alô, Dona Cleni, um abraço pra ela, também o seu companheiro, que eu esqueci o nome, né? Peço perdão aí, Dona Cleni, viu?
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0: Esqueci o nome, né, do companheiro da Dona Cleni. Mas um abraço aí pra Dona Cleni de Lima. Alô, Cleni de Lima.
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0: A gente tá sempre ligadinha, né? Mas não liga, né? Mas tá sempre ligadinha, né? Próxima aqui a rádio, né, Dona Cleni? Um abraço.
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0: praticamente nossas vizinhas, né? Nossa vizinha aqui, né, do Acesso Brasil, né, Dona Cleni? Um abraço.
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0: Grande abraço, né, pra Dona Cleni, também o seu companheiro, né?
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0: pode... Ela que foi colega, né? Foi colega aí, né? Há muitos anos, né? Não, muitos anos não, né? Mas foi colega há algum tempo atrás, né, Dona Cleni? Não era do meu tempo, né? Eu recém tô começando, né? São 16h34 da tarde, mais 3 minutinhos. Um abraço, pai João Pedro. Alô, mãe Nedi. Alô, meu irmão Sidiomar também, né? O mano que teve lá na Serrinha, né? O mano foi lá na Serrinha visitar o pessoal, né?
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0: Abraço aos meus vizinhos, o seu Alvenir, a Dona Margarida, o Lucas, né, a Esther, a Bruna, também o Vitório, né? Aquele alemãozinho riquinho, né? Loirinho, alemãozinho do olho azul, né? Um abraço, Vitório. Ô, gurizinho, né? Um abraço, meu querido. São 16h03, 16h04 agora, 4h04. Vamos com música. É, vem chegando mais som, vem chegando na nossa primeira do nosso segundo bloco. Vem chegando, vamos preparar aqui. Eu vou trazer Atire a Chave, Chiquito e Bordoneio. Vem chegando então, Chiquito e Bordoneio, Atire a Chave. Vem chegando então na programação aqui do Show da Tarde, Chiquito e Bordoneio, Atire a Chave. A gente vai com você ao vivo até às 17 horas, até às 5 da tarde. Um abraço, seu Osmar Pivoto, né? Seu Osmar Pivoto, tá ligadinho? É, a Dona Cleni, né? Também aqui, deixa eu ver, a Dona Cleni e o seu Carlos. É, vizinhos, né? Oh, são vizinhos do seu Osmar, um abraço, né, a Dona Cleni. A nossa amiga Cleni, também o seu Carlos, né? E o seu Osmar, né? Vizinhos aí, um abraço. Os amigos aqui do Assis Brasil, né? Um abraço, meu amigo Osmar Pivoto, né? Que tá com aquele chimarrão cevado, né? Bem espumoso. Um abraço, então, seu Osmar Pivoto, nossa amiga Dona Cleni de Lima e o seu Carlos. 4 e 5, vem chegando então, Atire a Chave com Chiquito e Bordoneio na Sentinela Pompeana. O Gil Neymar com você ao vivo, nesse estilo assim, ó, até às 5 da tarde.
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8: 16 horas e 9 minutos.
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9: Bem, 4h14 na hora certa, se crê de gente que coopera, cresce. Alô, seu Carlinhos Batista, tá pedindo baile de candeeiro com os mirins, vem chegando. Já tem mais pedidos também aqui. Caçadeiro

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6: Maravilha, 4h20, 4h20 é o show da tarde. Tem muito pedido musical ainda. Alô, seus Mar Pivoto, tá pedindo, esperando resposta. Vem chegando então com os amigos do Moreno Batista. Moreno Batista e Raça Pampiana, esperando resposta. Um abraço, meu amigo Osmar Pivoto.

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11: Maravilha, 16h30, 16h30, 16h30. Alô, Lucas Marques, um abraço. Lucas, também a dona Francisca, né? O Gilberto, também um abraço pra Ana. Toda a família, o pessoal lá no Paredão, no Cerro dos Teles. Os amigos também na Serrinha, né? E o Lucas tá ligado, né? Lucas Marques, um abraço, guri. E ele quer ouvir Menino Campeiro com Paulinho Mocelin. Vem chegando pra ti, Lucas. Um abraço, meu amigo. Tamo junto, hein? Tamo junto, guri. Um abraço pra ti e toda a família.

0: Ah, maravilha, sucesso Paulinho Mocelin, Paulinho Mocelin, Coração de Gaiteiro com a música, né, com a música Menino Campeiro, o pedido aí do meu amigo Lucas, um abraço Lucas, Lucas Marques, pessoal lá no Cerro dos Teles, no Paredão, né, pessoal ouvindo através da internet, através também do rádio, né, através da 87.9 até onde alcançam as ondas sonoras, um abraço para você que tá ligadinho, alô os taxistas. Alô, tio Moreco, alô, Val Moré, taxista. Um abraço pra tia Nilda, né, que logo estará em casa, né, tio Moreco? Se Deus quiser, né? Deus quiser, logo, logo, tia Nilda estará em casa, né?
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0: um abraço também, meu amigo Darlan Martins Alzani, alô Darlan.
1: O
0: Darlan ficou de fazer uma visita, né? Fazer uma visita aqui, né, pra fazer uma participação, né, fazer um programa com a gente, né? Um abraço, meu amigo, tamo junto, hein, Darlan? Um abraço, meu querido. Grande abraço, meu amigo Darlan Martins Alzani, né? Querido aí, um abraço pra toda a família, né? A todos os taxistas assisenses, 16 horas 35 minutinhos, vamos falando das empresas, do comércio assisense com a gente, né? Vamos lá então, olha só, tem recadinho aqui do seu Jair, né? Olha só, o Grupo de Campo e Rodeio convida a todos para participar de 3 grandes eventos que serão realizados nos dias 12, 13 e 16 de setembro de 2026 no Galpão Coxilha dos Galdérios. Para esses 3 grandes bailes, as mulheres não pagarão ingresso, já os homens que comprarem ingresso estarão concorrendo a um prêmio de R$200, 200 pila, isso mesmo, um lobo-guará, né, no final do baile 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geladas ao gosto de todos, e atenção, todos serão revistados na portaria, menores de idade serão barrados. Desde já, o Grupo de Campo e Rodeio agradece a presença e a participação de todos. 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

0: também com a gente, 16 horas 38 minutinhos, 22, agora 21, ó, 21 para as 15, ou melhor, para as 17 horas, né? 21 para 5 é o Show da Tarde aqui na Sentinela Pompeana 87.9. 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

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Maravilha, faltando 20 para 5, 20 para as 17 horas, na hora certa, se crente, gente que com o pé na crença, e vem chegando os amigos do Grupo de Campo e Rodeio. É, os amigos do Grupo de Campo e Rodeio, Caixa Postal, 4h40, na hora certa, Sicredi, gente que coopera na crença. Alô, seu Jair Ramos. Alô, Keno, alô, gurizada do De Campo e Rodeio.

Grupo de Campo e Rodeio, Caixa Postal. Essa aqui foi pro Ademir, né, Ademir? Né? O Ademir tava ligadinho. Um abraço, Ademir Maier. Pediu uma do De Campo Rodeio, né? Se der tempo, eu vou trazer outra do De Campo Rodeio, viu, Ademir? Um abraço, meu amigo. Obrigado aí pela audiência. Obrigado pela participação. 17 minutinhos para 5, 17 para 5. O tempo passa, o tempo voa. Vamos com música. Vem chegando mais uma pedida aqui da Silvana. Olha, Silvana. Ela quer ouvir a Carta Molhada. Vou trazer aqui, Silvana. Ó. Moreno Batista, Carta Molhada. Aqui, né? Eu encontrei com o Moreno Batista, Carta Molhada. Viu, Silvana? Um abraço para ti e toda a família. Pessoal do Mandarino, se eu não me engano, é Mandarino, né? Um abraço, Silvana. São 16h44. Vamos com música, então, que o tempo passa, o tempo voa aqui na programação da Sentinela Pompeia 87.9.

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1: 16 horas e 48 minutos.
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3: É isso aí, maravilha então, 16 horas 49 minutinhos, 4h49 é o Show da Tarde. Show da Tarde quase encerrando a nossa programação de hoje, desta quinta-feira 10 de setembro, agradecendo as empresas que estiveram com a gente nesta segunda hora, né? 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Então, obrigado você que ligou, você que participou, você que não ligou, não participou, mas estava com o radinho ligado, né? Continue sintonizado, continue ligado, já a partir das 17 horas. 5 da tarde tem William Paz com Fogo de Chão e Viola aqui na Sentinela Pampiana. 4h51, 19 graus. A gente vai agradecer então a todos que ligaram, que participaram. Obrigado às empresas, o comércio. E a gente volta amanhã, se Deus quiser. Amanhã, sexta-feira, 11 de setembro de 2026. Amanhã voltamos ao vivo, se Deus quiser, 15 horas.
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3: Se Deus quiser, né? Então, um abraço, fique com Deus e eu deixo a última. É Annelise Severo, Não Chore Não. E mais uma aqui do Decampo Rodeio, né? Que o Ademir pediu. Um abraço, Ademir. 16h50, um abraço e até amanhã a partir das 15 horas. Tchau, tchau.
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3: Mas antes, um abraço, mano. Alô, Lidiane. Alô, Antônio. Alô, Valentina. O Antônio tá trabalhando, eu acho, né, mano? Um abraço. Agora sim, tchau, tchau e até amanhã, 15 horas.
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0: Muito bem, daí o sucesso de Contagem Regressiva, abrindo aqui a nossa playlist musical da programação Fogo de Chão e Viola. É o sucesso aí do grupo Primeira Dama.
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0: Fala, minha gente, meu lindo, minha linda, já tá por aí? Já tá acompanhando a nossa programação, o Fogo de Chão e Viola tá no ar, em sinal aberto, pelo canal 87,9 FM, né? Vamos chegando pra fazer a companhia pra vocês. Quinta-feira chegou com cara de quase lá, e você já sabe, né? Tá no ar o nosso encontro diário pra deixar o teu final de tarde mais leve, bem informado e com a melhor trilha sonora da região, hein? Sintoniza com a gente, porque hoje o programa tá recheado aí de música. Manda o teu pedido no WhatsApp, diz pra mim, pra quem vai o abraço e qual é o modão que não pode faltar nessa quinta-feira no nosso giro de notícias. Temos as manchetes, os assuntos mais comentados da nossa cidade, no estado, né? A previsão do tempo, também aí a participação do nosso ouvinte, o nosso giro comercial. É, e você é nosso convidado a aumentar o volume do radião, abre a janela e vem aí na nossa companhia, né? Qual é a primeira música que você quer ouvir hoje? Manda no nosso WhatsApp no final 18, no 999227018. Vamos aquecer a água do nosso chimarrão e segue por aí, seja no corre diário, seja já no final do expediente, desacelerando um pouco, já fazendo as tarefas do lar, né? Descansando um pouco, acompanhando aqui o programa Fogo de Chão e Viola.
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0: Edição do programa de hoje, dia 10 de setembro, é isso? 10 de setembro hoje, 10 de setembro, quinta-feira. Vésperas de sexta, o que vai aprontar no final de semana? Qual é a programação das vésperas de semana para Farroupilha? Vai sair já para dar o pontapé inicial ou vai se guardar para semana, uma das semanas mais esperadas do ano, né? Já nós vamos com o nosso giro comercial, trazendo em evidência aqui na programação, é o nosso comércio local, é o pessoal aí que trabalha sintonizado com a gente. Daqui a pouco nós vamos trazendo as melhores marcas em evidência aqui na nossa programação, né? Vamos trazendo música boa nesse final de tarde, já vou preparando meu chimarrão por aqui e esperando a tua mensagem. Já tô vendo aí o ouvinte que tá fazendo contato conosco, que tá acompanhando a nossa programação. Enquanto isso, vamos trazendo o sucesso de Marília Mendonça nessa quinta-feira, matar a saudade dessa rainha, ela que canta esse sucesso de Infiel. Essa música é linda e já já nós estamos de volta com o nosso giro comercial.

0: Marília Mendonça, chegando por aqui nesse início de programação. A canção de Infiel é o som que invade o teu rádio nesse final de tarde de quinta-feira. Nosso motorista tá por aí. Como é que tá o movimento da cidade? Olha, presta atenção que esse movimento é grande. Às vezes eu acho que tem mais carro que pessoas nessa cidade, como é uma cidade movimentada de carro, né? Abraço aos nossos motoristas, aos nossos ouvintes do interior do município, primeiro, segundo, terceiro, quarto e quinto distrito. Nosso amigo Colono, agricultor, aí um carinho especial para vocês. É, um abraço aí para esse povo que ouve o nosso programa. São 17 horas e 13 minutos, 17 e 13, no nosso giro comercial, chegando conosco nessa tarde de quinta-feira, o Chalé dos Doces de Mana Garcia, a Erva Mate na Fé, Loja Estação da Moda, Laboratório 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
0: Final de tarde bonito em São Francisco, já olhou para esse céu ensolarado e agradeceu hoje? Agradeceu pela vida, pela tua saúde, pela tua família, pelo teu trabalho, pelo teu pão de cada dia, né? Pela tua casa. É, olha para esse céu lindo e agradece. É mais um dia que nós estamos vencendo e passou no estalar de dedos. Parece que agora há pouco já era de manhã cedo e já é de noite daqui a pouco, a partir das 18 horas, hein? Iniciamos a nossa programação falando um pouco das pautas aqui, né, do nosso município. Vamos achar aqui onde é que tá as pautas que a nossa produção encontrou por aqui. Vamos ver por aqui. Ah, olha aí que maravilha. Ah, sim, verdade, importante. A abertura oficial aí das celebrações farroupilhas vão acontecer nessa próxima semana, né, no dia... No domingo, dia 14, que dia que vai acontecer aí, minha produção? Né, a abertura oficial da Semana Farroupilha, a distribuição aí da Chama Crioula às entidades. Está chegando aí a abertura, né, da Semana Farroupilha em São Francisco de Assis. A distribuição da Chama às entidades tradicionalistas é na segunda-feira, dia 14, o início, não é mesmo? Vai acontecer, já começa, iniciamos a semana bem, com a Semana Farroupilha, hein? Que maravilha! Os patrões, as entidades tradicionalistas definiram que esse ano Davi Luiz Denardi será o grande homenageado dos festejos farroupilhas. É, e o pessoal aí vai começar a segunda-feira, a semana, muito bem. Tem alguns que já estão em clima, inclusive, de férias, hein?
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0: Maravilha.

0: segundo mês.
1: Muito bem, minha produção. Temos notícias boas aqui para quem gosta de se exercitar, de fazer um exercício, de fazer uma caminhada no asfalto, fazer uma corrida, né? Que coisa boa. Iniciaram aí as obras da construção do caminhódromo. Isso é muito bom. A gente sabe que no período agora do calor, não é mesmo? O pessoal acaba praticando mais atividade física, né? Uma nova pista para caminhada de atividades físicas está sendo concluída e entregue à comunidade, né? Um projeto que já estava no papel há algum tempo e agora o município de São Francisco de Assis está construindo o caminhódromo, né, ali no asfalto. Não sei até aonde, quantos metros será, mas eu creio que ele vai até ao trevo, ao próximo, ali ao pórtico, não é mesmo? Onde as pessoas vão poder realizar suas atividades físicas com mais segurança, inclusive. Porque nós sabemos que, né, as pessoas que caminham no asfalto acabam, de uma certa maneira, estando expostas aí a um risco iminente. O pedestre sabe disso. Né? Então, agora, com a calçada, o caminhódromo, aí vai ficar mais fácil de fazer atividade física. E muitas pessoas vão poder aí desfrutar dessa infraestrutura proporcionada ao município de São Francisco de Assis. O caminhódromo, né, do asfalto, na saída para Santa Maria, já iniciou a sua construção. Quem sair para aqueles lados ali vai notar que já está o percurso em obras, não é mesmo? Que coisa boa, ficamos muito felizes. Quem é adepto a praticar atividade física, né? Que maravilha! Então é uma notícia muito boa que a gente tem que realmente anunciar aí para a nossa querida São Francisco. Está chegando a 40ª edição da Expofeira Agropecuária de São Francisco de Assis, né? Está com as inscrições abertas aí para a exposição de ovinos. O evento vai ocorrer entre o dia 24 e 26 de setembro, depois da Semana Farroupilha, ali no Parque de Exposições do Sindicato Rural, com o encerramento das inscrições marcados para o dia 2. Vai ser um evento de muito sucesso, tem uma baita programação, uma feira aí, a 47ª Expofeira, que vai superar as expectativas da população depois da frustração de não termos aí, né, a Feira Assis. Houve a escolha das rainhas, das princesas, enfim, e acabou que o evento foi cancelado pelo município, alegando aí, né, a questão econômica. E agora, né, para trazer boas notícias e um pouco da nossa terra, a 47ª edição da Expofeira Agropecuária vai ter shows, vai ter culinária, vai ter rodeio. Vai ter muita coisa bacana, participação de comerciantes, do agro, enfim, né? Dos dias 24 e 26 de setembro, ali no Parque de Exposições. Inclusive, nós estamos aguardando aqui a visita da comissão organizadora da feira para trazer mais informações para a nossa gente assisense. São 17 horas e 20 minutos, nossa temperatura marcando 20 graus, não está tão calor, mínima de 12 para hoje, e nós vamos com o pedido musical do ouvinte na linha. O ouvinte está nos ouvindo e está pedindo música aqui na programação. Vamos acompanhar qual é o pedido musical?
2: Boa tarde, meu amigo William Paz. Recém comecei com chimarrão, como você diz, né? Tô na escuta, como você diz, né? Agora eu comecei mais cedo a te mandar o áudio, como você diz, né? Por causa que a semana que vem, dia 18... eu me largo para o Goiânia, como se diz, né? Fronteira Oeste, como se diz, né? E aí, tu me toca para mim Tu não deu teu tu rodar ontem, como se diz, né? Eu tava na escuta. Aí me toca para mim um Zezé de Camargo Luciano, me leva para casa. Tá, entendeu? Quase que ontem era dito sofá, né? Mas o sofá que eu tava era num bar do Clóvis, como se diz, né? Agora eu tô no sofá da minha casa aqui, como se diz, né? Tá bom? Um abraço, meu amigo.

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2: Boa tarde, meu amigo William. Tudo bem? Como é que está você? Nos preparativos para a semana parroquial, meu? Pois é, estamos entrando na festa do gaúcho, né? É, semana de muito carreteiro, muita comida pesada, né? E vamos ter que fazer parte dessas culinárias campeiras por aí, né? Linda programação. Roda pra nós aí com o crioulo dos Pampa, boia de índio macho, porque nós temos na semana farroupilha, temos que não é igual o teu, dos pissudos, sabe? Mas é um chimarrão bem gostoso com a erva mate Encanto do Mate.

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7: 17h30.
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Ivonir Machado, tocando no teu rádio, essa aqui me lembra a minha infância, minha adolescência. Ei, eu adorava ligar o rádio e ouvir A Paixão Virou Chiclete. Essa música aqui é muito boa, adorei minha produção, viu? Uma boa escolha. Daqui a pouco tá chegando Mato Grosso e Matias, quem gosta? Tá chegando Se Eu Chorar, Wesley Safadão, já tocando no teu rádio. Eu quero mandar um abraço, minha amiga Jane, tá ouvindo o programa, um beijo pra você. Bom final de tarde, tem chimarrão saboroso aí? Um abraço pra ti, viu, Jane? A Claudine está nos ouvindo, um abraço pra você, minha querida. O Carlos Augusto tá acompanhando o nosso programa também. Adorei o pedido musical aqui que tu pediu, viu, Carlinhos? A Sônia tá nos acompanhando também, me mandou uma foto de um chimarrão bonito na natureza, com a unha bem pintada. Vou tocar aqui pra Sônia a Dama de Vermelho, porque ela tá com a unha bem vermelha. Hoje eu vou tocar a Dama de Vermelho pra ela. Orestes, abraço pra ti, pra toda a família. Alô, José, dona Terezinha. Alô, Marilda. Alô, Alcides. Alô, Marcos. Obrigado pela audiência, minha amiga Jane, ali no Tentacion, comércio de bebidas, ao lado da Caixa Econômica Federal, na Silva Jardim. 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Em breve vem novidades por aí, hein? Acompanhando o nosso programa, Ana, muito obrigado pela companhia. Quero mandar um carinho especial a Margarete Saldanha. Hoje me fez uma visita, né, Margarete? Adorei a visita e vou esperar os bolos fritos, viu, minha querida? Um beijão pra você, obrigado pela companhia. Tá sempre ouvindo aqui o Fogo de Chão e Viola. Também mandar um carinho especial ao Ademar. O Ademar ali da Real Celulares. Tá ele, tá a Janete e tá a Rosa Paz, tomando um chimarrão aí, né, nesse finalzinho de tarde, ouvindo a boa música aqui do Fogo de Chão e Viola. E o Ademar tá me informando aqui, ó, que chegou cuias, pra quem quer tomar um bom chimarrão no desfile Farroupilha, e durante a semana Farroupilha não pode fazer feio de levar um mate numa cuia feia lá no piquete, no CTG, né? 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Abraço aí pra turma que tá chimarrando, minha produção, já temos mateando, minha produção por aqui, né? Carinho especial à dona Maria Manuela que tá nos ouvindo, tomando um cafezão, tá no chazinho com bolacha, muito bem. Eu tomei um chá de camomila hoje, eu gosto muito desse chazinho depois do almoço pra fazer digestão a comida. Vocês dão o chá pra dona Manuela aí depois do almoço? É muito bom, pessoal, tomar uma xícara de chá, substitui o refrigerante, né, por uma xícara de chá, um suco natural, um suco de laranja, um suco de beterraba, com alguma mistura de mamão, de abacaxi, que é muito bom, né? Pós-almoço vai fazer muito bem para a digestão de vocês. Dona Maria Manuela, abraço Vitinho! Tá chegando mais música pra gente por aqui. Vai chegar o sucesso de Mato Grosso e Matias e já já eu tô de volta.

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0: Essa música é pra balançar as estruturas do nosso galpão aqui do Fogo de Chão e Viola. Essa música é linda, e na voz do Leonardo e da Paula Fernandes ficou mais bonita ainda, hein? Índia! Paula Fernandes e Leonardo. Eu me lembro aquela novela, quando eu era noveleiro, na verdade, quando eu tinha tempo de assistir novela, agora não tenho tempo de assistir nada. Mas eu me recordo que a novela Alma Gêmea, essa música era trilha sonora da Priscila Fantini, né, que fazia a Índia Serena. Uma novela, uma história muito bonita. Quem é que assistiu essa novela? Quem é que lembra da Serena que reencarnou, que morreu a Luna, né, com um assalto lá planejado pela própria tia e pela prima, né, e depois ela reencarnou na Índia, na Serena, e a Serena voltou para cumprir aquela missão. Uma novela que falava muito sobre a parte espírita, né? Muito bonita aquela novela, e teve um desenrolar que prendeu realmente o telespectador. Eu ainda tenho sorte de ser da época das novelas boas. Agora essas novelas é uma bobagem, né? É, trai marido, mata esposa, é só essas coisas assim, né? A gente não... Tudo pelo dinheiro, pela ganância, fazem tudo, né? Essas novelas do passado traziam temas muito interessantes, como a viagem, né? A viagem, ela vai voltar agora como um filme, a novela Viagem. Eu não sei se vocês lembram também dessa novela lá de 1990 e não sei quantos. Talvez tenha algum jovem aí que esteja nos ouvindo que não conheça, né? Mas eram novelas maravilhosas, com histórias lindas. E essa música me fez lembrar a novela da Serena, Alma Gêmea, que fazia o telespectador se envolver e se emocionar, né? Faltando 2 minutinhos para as 18 horas para a gente fechar a nossa primeira hora de programação, eu quero mandar um abraço à Caroline, que está nos ouvindo no bairro João 23. Um beijo para você, minha querida. Obrigado pela companhia, né? Também acompanhando o nosso programa aqui, meu amigo Luiz ali na Efraim, fazendo aquele pãozinho quentinho no final de tarde. E nós temos o nosso último sorteio na segunda-feira. É isso, Luiz? Vai contar para a gente? Está aqui minha produção. Vamos ouvir o Luiz, então.
1: Boa tarde, William. Boa tarde aos ouvintes do Fogo de Chão e Viola. Passando aqui para avisar que ainda temos o último sorteio agora na segunda-feira da nossa torta. Passou o aniversário, mas a gente ainda está brindando nossos clientes, né? A cada R$20 ganhou um cupom para concorrer à torta. Graças a Deus nosso propósito foi alcançado, tá sendo um sucesso. Estamos aí. Na segunda-feira, o último sorteio. Ainda corra, dá tempo. Dá tempo ainda do nosso cliente participar. E você que ainda não é nosso cliente, venha provar o nosso pão, provar os nossos produtos.
0: Maravilha, Luiz. Recado passado aqui, direto, né, para o nosso ouvinte que está nos acompanhando. 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Vamos com mais uma canção e voltamos aí com a oração do Pai Nosso, nosso momento de fé e de gratidão, e já iniciamos a nossa noite de quinta-feira no nosso segundo momento.

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2: Pai nosso que estás no céu, santificado seja o teu nome. Venha o teu reino. Seja feita a tua vontade, assim na terra como no céu. O pão nosso de cada dia nos dá hoje, e perdoa-nos as nossas dívidas, assim como nós perdoamos aos nossos devedores. Não nos deixes cair em tentação, mas livra-nos do mal. Porque teu é o reino, e o poder, e a glória, para sempre.

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Muito bem, estamos de volta com vocês, com o nosso chimarrão em mãos, roncando a nossa cuia. Eu não vi nós roncar a cuia, minha produção, não tem roncando a cuia, vamos ter que dar uns chupes aqui e roncar essa cuia. Chimarrão bom tem que roncar a cuia, né? E quando toca essa vinheta aqui do Boa Noite, eu acho engraçado que eu encontro as donas de casa, elas me dizem, William, eu sei quando eu tenho que correr pras panelas é quando tu coloca aquele Boa Noite lá no teu programa. Eu já começo a pensar, e agora? O homem já tá chegando do serviço, eu tenho que começar a preparar o jantar. E geralmente, né, quando as mulheres estão em casa, as donas de casa, né, esse horário das 18 horas, os maridos começam a chegar, né, querem um chimarrão, já estão com fome, o homem trabalha no serviço pesado, sente mais fome, né, já tem que preparar algo. É, e a mulher diz, William, eu corro de um lado pro outro, não sei o que eu pego primeiro, o que eu faço, olha, eu me divirto com vocês, né? Você sabe, a hora que toca aqui a vinheta do Boa Noite é porque tá na hora do maridão chegar. Quem trabalha fora, né, o maridão já tá chegando e vem com fome, hein?

E aí, qual é a boa pra essa noite de quinta-feira? Já parou pra pensar por aí? Qual é a boa da tua noite? Já vai dar o play no descanso ou ainda tem chão pela frente? Manda tua mensagem no nosso WhatsApp. É o 999-22-7018, né? Tá liberado aqui o 3445. Diz pra mim, pede tua música e conta pra gente da onde tu tá ouvindo o nosso programa, em qual parte da cidade nós estamos conectados. Vamos juntos até às 19 horas, hein? É, vamos que vamos. Qual é o modão que não pode faltar nessa tua quinta-feira? Eu quero saber. Quero saber qual é a moda que tu não abre mão de ouvir. Quero mandar um abraço, meu amigo Patrick, o PC, né? Ele é a Tauane. Ontem me agraciaram aí com uma visita no começo da noite. A mamãe tá contando nos dedos aí já a chegada desse baby. Vamos cuidar a virada de lua, minha produção. A virada de lua é quando? Quando que vem a virada de lua? Será que tem mais grávidas nos ouvindo? Dizem os antigos que as mulheres ganham neném após a virada de lua. E isso é supimpa. Inclusive, a mulherada já, né, cuida a virada da lua. E vejam só, a virada da lua vai ser amanhã. Se tem alguma grávida nos ouvindo aí, será que tem alguma gestante que está nos acompanhando? Não é só a Tauane. É a virada de lua aí. É no dia 11 de setembro, amanhã, à meia-noite 27. E aí, é lua nova, e depois ela vai na lua quarto crescente no dia 18 de setembro. Então, se nessa virada de lua não for o dia, a outra virada de lua vai ser no dia 18 de setembro. Tá chegando a hora, as gestantes que estão por aí, que estão quase entrando em trabalho de parto, esse momento lindo na vida da mulher, né? Muitas mães de primeira viagem, outras já com um pouco de experiência, mas nenhum é igual ao outro, né? É, cuida dessa virada de lua. Ontem eu fiquei muito contente aí com a visita desse trio, né, do meu amigo Patrick, a Tauane, o neném, né, na barriga, já no forninho, encaixadinho aí. Tá pronto pra vir pra esse mundão, é? Deus acompanhe vocês, viu, meus amigos?

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Tem mais pedidos musicais por aqui, minha produção? Tem mais pedidos musicais. O que, que nós vamos tocar agora? Meu amigo João Luiz está ouvindo o programa? Quero mandar um abraço para ele, deve estar acompanhando a programação. Ele não deu o ar da graça por aqui, mas os passarinhos me contam, né? Eu tenho meus passarinhos que voam por aí e que me contam tudo. Deve estar ouvindo aí, né? Um abraço para ti, meu amigo. Obrigado pela companhia. Quero aqui, né, mandar um abraço também ao meu amigo Leandro da Prigol. 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Abraço, abraço. Abraço, meu lindo, minha linda do Beluno. Carinho especial para vocês aí, né? O pessoal que nos ouve nessas redondezas. Nós temos muitos ouvintes no interior. Temos ouvintes aí no Inhandiju, na Vila Kremer, no Passo do Leão, no Passo do Goulart, na Perseverança, vários lugares no interior do município, chega a rádio. Eu gostei essa semana que eu encontrei um senhor ali no hospital, né, onde a gente trabalha, ele me disse, esse bicho é bom no rádio, hein? Esse bicho é bom, ouço ele lá, que coisa boa a gente receber esse carinho, né? Eu não sei o que eu faço, né? Se eu abraço, se eu aperto, se eu beijo, se eu jogo a pessoa pra cima quando ela me diz isso, porque eu fico tão faceiro que vem de pessoas que a gente nem imagina. Estava atendendo lá, ele chegou e me disse, ó, esse bicho é bom no rádio. Eu digo, mas o senhor me ouve? Eu ouço lá no Passo do Goulart, ouço na internet lá. É, acessa o nosso site e ouve aqui as nossas programações. Ele diz que gosta quando vê eu cobrando aqui do prefeito as melhorias, né? Ele disse, William, eu gosto quando vejo, tu fala lá com o prefeito que tu faz as tuas cobranças lá, eu chego a colocar o rádio e sentar pra te ouvir. Porque é tudo aquilo que tu tá falando, eu vou concordando contigo com a cabeça. Sim, é verdade, é isso aí. Né? A gente cobra aqui, com certeza, em nome da população, com respeito, né? Com respeito, a gente tem esse direito. Porque nós representamos aqui na Tribuna da Sentinela a nossa cidade, o nosso ouvinte, o nosso contribuinte pagador de impostos, né? E é por isso que a gente cobra. Cobra no nosso nome, no nome do nosso ouvinte, da população, né? Quando as coisas não estão legais. E assim, quando as coisas estão boas, né, a gente também elogia, né, fala de bem, como esse caminhódromo aí que estão fazendo. Eu quero ver se começo a praticar atividade física agora com esse caminhódromo aí. Vai dar para andar, né, fazer corrida, caminhada, né, o caminhódromo que vai ali do Trevo do Santo até o outro, lá vai ficar lindo. É um caminhódromo maravilhoso, estão de parabéns, é isso aí. Entre outras melhorias que estão fazendo, a gente vê que estão calçando ruas, né? Ruas aí que estavam há muitos anos esperando por serem calçadas. Parece que neste ano eleitoral os cofres públicos inflaram. Eu acho que agora a situação da economia, né, da prefeitura vai melhorar, porque há poucos meses a gente viu um decreto aí dizendo que a coisa não estava boa. O pessoal estava apavorado, o funcionalismo público estava bem zuiudo, que nem diz o Batista Ribeiro, não sabiam se iam receber os seus salários. E aí foi um ano que chegou muito dinheiro no município, através das emendas parlamentares, que deu, acho que, para dar uma aliviada, né? Deu para dar uma respirada. Né? E assim as melhorias vão acontecendo. E a gente tem que vibrar por cada melhoria da nossa cidade. É, né? Um município muito pequeno, nós precisamos aí de muitas melhorias, né? Precisa muita coisa acontecer para a gente sair dessa bússola do tempo que travou. Nós estamos travados, né, no tempo, perto do município de Santiago, que tem a mesma idade de São Francisco de Assis e que alavancou, né? O município de Santiago é uma cidade exemplar a nível de região. E nós temos a mesma idade do município de Santiago. E qual é a nossa dificuldade? Qual é a dificuldade dos nossos gestores, dos nossos políticos, que são eles que estão ali na linha de frente, dos nossos vereadores, né?
os nossos vereadores, que têm a responsabilidade de aprovar leis, de fiscalizar, de cobrar, de trazer dinheiro para o nosso município, né? E a gente vê ali Santiago uma cidade modelo a nível de região, né? E nós temos a mesma idade, fomos emancipados na mesma época. Então a gente quer ver a nossa São Chico cada vez melhor. E é por isso que a gente cobra com respeito, né, com argumento, né, cobrando, né, as coisas vão acontecendo aos poucos. Né? São 18 horas e 19 minutos, 18 e 19. Vamos mandando abraço aqui a Jane. Sempre digo isso, que Santiago tem a mesma idade daqui, só que lá é cidade de primeira, do ladinho, 35 minutos daqui, né, Jane? E aonde que nós estamos errando? Aonde que nós, eu digo nós temos uma certa culpa, nós temos uma certa parcela de culpa nisso aí. Aonde que nós estamos errando? Pode ser, concordo contigo, pode ser no voto, pode ser, é verdade. Algo nós temos, né, que melhorar. Pode ser que seja aí, né? Porque Santiago é uma cidade modelo, a gente fica lisonjeado, né? Todo mundo que vai lá e vê as coisas funcionando, acontecendo, fica aí, né, pensando o que acontece aqui na minha cidade. Né? São 18h20, nós temos mais música para tocar por aqui. Né? Os nossos amigos nos acompanhando. Oh, chegou aqui, ó, meu passarinho, o João Luiz chegou por aqui, tô ouvindo sim. Não tinha nem me mandado uma mensagem, né? Muito bem, tá bem. Vou até colocar no meu livro negro aqui dos ouvintes que eu tenho no meu livro negro. Livro negro aqui da Sentinela. Acho que eu fui só uma vez pra esse livro aqui. Nunca mais. Já tive nesse livro negro, que nem vocês, eu já tive desse lado aí. Mas foi só uma vez, não quero mais entrar nesse livro negro. Agora tu vai ficar no meu livro negro aqui, João Luiz, viu? Tu me manda mensagem quando estiver ouvindo o programa aí, viu? Vamos com mais música? Vamos pedir licença pro Ivonir aqui e vamos trazendo mais uma moda, né? São 18 horas e 20 minutos, tem muita música, eu sou fã do Luiz Cláudio e ele vai cantar aqui. Sabe qual é a moda que ele vai tocar agora? Quem sabe a gente se encontra pelas esquinas da vida. Essa música é linda, Luiz Cláudio, essa aqui, ó. Essa tem cara tua, Jane. Tu gosta dessa aqui? Vamos ouvir, Luiz Cláudio, quem sabe a gente se encontra. Já, já eu tô de volta.

0: 18h24.
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Segura, segura esse coração pra ele não pular do peito. É Paula Fernandes, Zezé Di Camargo e Luciano, coração na contramão. Essa que balança, né? Vésperas de sexta, vencemos a quarta do sofá. Temperatura caindo um pouquinho, dia maior. Há poucos dias, 18 horas, era a noite. Vocês já observaram isso? Agora é 18 horas e 33 minutos e é de dia. Eu saí aqui e não acreditei. Tá dia, né? Coisa boa. Vou começar a sair aqui dos estúdios da 87 de dia daqui uns dias. Que maravilha, né? Quero mandar um abraço ao Guilherme. Tá nos ouvindo aí? Que parte desse São Chico, desse rincão que tu anda, Guilherme? Me fala aí. Qual fazenda que tu te atira? Onde é que tu anda, sai? Chegando da lida de campo, né? Ouvindo o nosso programa. O Sérgio também tá nos acompanhando. Um abraço aí pra ti. Minha amiga Dorvalina. Oi, William. Nem se compara Santiago com São Francisco. É uma cidade modelo. Amo Santiago. Tive lá ontem. É luxo de ver. Dá orgulho de ver. É verdade. Verdade. Vamos lá buscar os bons exemplos pra cá. É assim como com certeza Santiago leva os bons exemplos aqui, vamos trazer os bons exemplos dessa cidade modelo para São Francisco. Né? Vamos visitar, vamos se inteirar do que você faz, como que você faz gestão, de que maneira, né? Para a gente poder, né, manter também uma cidade, quem sabe termos uma cidade modelo um dia. Abraço, Dorvalina. Obrigado pela companhia, minha querida. Um beijo para você e um bom começo de noite. Nós temos mais música por aqui. Temos mais sucesso preparado. Seja voltando do trabalho, seja no trânsito, quem está nos ouvindo em casa, já nos preparativos do jantar. Já tem alguém aí já lidando nas panelas? Obrigado pela companhia. É, ou está firme na rotina. Aqueles que estão saindo para a aula, né, para o trabalho. Nós vamos esquentando o teu início de noite com muita música boa, com informação leve e aquela energia lá no alto para a gente fechar a nossa quinta-feira. Né, qual é a boa para essa noite? Já vai dar o play no descanso ou ainda tem chão pela frente? Vamos juntos, né? Vamos juntos tocando essa programação maravilhosa. E tá chegando essa moda que eu adoro, é boa pra dançar, é boa pra ouvir no rádio, é Castelhano.

0: Rodrigo Castelhanos, nativos tocando do teu rádio. Tá gostando? Fica por aí que já já tem mais moda. Mas antes vamos com os nossos recados, porque hoje, pessoal, hoje tem mini live. 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Abraço, Milene! Obrigado pela companhia, minha querida. Um beijo pra você. O Marcelinho tá nos ouvindo?
1: Tamo lá, escuta, primo. Uma música boa aí.
0: Abraço pra ti, pra família aí, meu tio Tubrino, a Lúcia, o Marcelo, a Michele, esse povo querido que nos ouve. Daqui uns dias já vão estar do lado de fora, nos acompanhando, o friozinho vai indo embora. A cadeira sai da volta do fogo e vai pra baixo da sombra, né? Sombra e água fresca. Abraço aí pros nossos amigos. A Tadiane tá nos ouvindo também. Obrigado pela companhia. Um abraço aí pra vocês. E tá chegando, sabe quem aqui? Quem tá decolando no nosso programa pra tocar um modão aí pra vocês. Pra quem é fã de Calcinha Preta, Segredo é a canção que tá chegando. Esse medo.

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0: O cara não tem uma música ruim, é uma melhor que a outra. É Pablo do Arrocha passando por aqui. Essa canção Pecado de Amor, hein? Buenas, gurizada, vamos chegando no finalzinho, né, de programa. A quinta-feira, aos poucos, ela vai ficando para trás, não é mesmo? Aos pouquinhos vai nos deixando, vamos adentrando noite adentro de quinta-feira aqui com vocês. Que coisa boa, tá juntinho aí, mais um final de tarde, início de noite, e o dever cumprido traz aquela sensação boa de alívio. Chega essa hora, eu respiro fundo, né? Dever cumprido. E aquela sensação de alívio, o final de semana já começa a acenar no horizonte. Agradeço demais pela tua companhia, pelo teu carinho, pela tua fidelidade com a nossa 87 e por ter dividido o teu tempo com a gente ao longo de todo esse dia, né? E as programações seguem. Agora aproveita a tua noite, relaxa, curte a família, boa comida e descansa a mente, né? Amanhã, sexta-feira, nós estamos de volta no horário de costume para fechar a semana com chave de ouro. Um grande abraço, uma excelente noite de descanso, né? Mandando um carinho especial aqui à Sônia, que chegou com a gente. Um beijo para ti, minha linda. A Silvana também nos ouvindo ali no João 23. A Tadiane, abraço, minha linda, meu lindo. Finalizo por aqui, Alfredo tá nos ouvindo também, e a gente volta amanhã na sexta-feira. Vai ficar as canções aí para finalizar o nosso programa, e já já tem aí Anoitecer Sertanejo no teu rádio. Fiquem todos com Deus, um abraço ao nosso comércio local, e até amanhã no sextou. Tchau, tchau.
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0: 19 horas mais 7 minutinhos, isso aí, 19 horas então mais 7 minutinhos aí no oferecimento de Sicredi, gente que coopera, cresce hoje. Quinta-feira, finalzinho de quinta-feira, 10/9/2026. Olha só, 10 dias já se passando do mês de setembro de 2026. E a temperatura aqui em nossos estúdios, 18 graus. Isso aí, 18 graus aí a temperatura, então, aqui em nossos estúdios. Um carinho especial e a você que está sintonizadinho aqui na melhor, na minha, na tua, na nossa rádio Sentinela Pampeana. E o programa Anoitecer Sertanejo.
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0: E vamos aí atendendo pedidos musicais da manhã, que eu não consegui atender. Quem pediu aí é o Clube dos... O Clube Anônimo, né? É, meus clubes fãs anonimatos aí, né? Chega aí, os 10 mandamentos do amor com Eduardo Costa chega cantando.

Aí então, aí, pra quem pediu de manhã, né, os 10 mandamentos do amor, tá aí, é você que tá curtindo na programação aí. Alô, minha amiguinha Jô, alô, Henrique, ali no João 23, aí curtindo a programação, aquele carinho especial, uma boa noite, minha amiguinha Jô. Que Deus abençoe vocês aí. E o meu mano João Luiz também tá ligadinho na programação e quer ouvir música com... Olha pra mim, Cleiton e Camargo, isso aí, chega então aí, Cleiton e Camargo ali pro João Luiz, ó.

Obrigado, gente. 19h16, 19h16. É, então aí a você que está curtindo a programação, aquele carinho especial e uma ótima e abençoada, então aí finalzinho de quinta-feira, isso aí, finalzinho de quinta-feira, dia 10 aí, 10 dias então do mês de, de setembro, olha só, setembro, né? Outubro, novembro e dezembro. Pensou bem que já falta 3 meses? É, olha, 10 de outubro, 10 de novembro e 10 de dezembro, né? Faltando aí 3 meses para os términos aí do ano, 3 meses e pouco, né? Meu Deus, passou assim, ó, voando, né? Quando a gente se dá por conta, já se foi o ano. Então, como eu digo assim, ó, a gente não vê passar os dias, os meses, a semana e o ano, né? Então, mas estamos aqui agradecendo a Deus, né, por mais um dia que Ele nos proporcionou. E gratos, então, por tudo aí. Carinho especial, então, a Dona Ivone. Cadê você, Dona Ivone? A foto do chimarrão, no fim, tomei meu mate. Eu e o Willi aqui não mandei a foto do chimarrão pra Dona Ivone, porque tava meio feinho meu mate hoje, Dona Ivone. É, tava meio feinho, mas tomei com anis. Coloquei dentro da água, né? Amanhã vamos enfeitar ele. Também tá curtindo a programação aí. A nossa amiguinha aí que tá ligadinha aqui na programação, a Viviane, né? Tá dançando, Viviane? Ô, Viviane, aquele carinho especial aí, que Deus abençoe. Alô, Dona Sônia, boa noite, Dona Sônia. É, também ligadinha ali na Vila Nova. Alô, minha amiguinha Milena. É, um carinho especial a Milena. E também aí curtindo a programação, o seu Alvanir e a Dona Fátima ali no João 23. Isso aí, uma boa noite, seu Alvanir. Boa noite, Dona Fátima. Alô, seu José Costa, aquele carinho especial, meu amiguinho ali na Vila Nova. Também tá aí ligadinho na programação o Carlinhos, ele quer ouvir música, né? Coração Ferido, com João Mineiro e José Rico, né? Então, o milionário José Rico. Então, aí, em seguidinho aí, vai lá pro Carlinhos um pedido musical. Também tem mais gente ligadinha aqui na programação, é claro. Alô, Rosa 2. Alô, Ju. É. Também aí, né, o Clube dos Anonimatos aí, é aquele carinho especial, hein? Alô, Paulo Natividade, lá no Cerro da Vigia, curtindo a programação. Alô, Idalina, alô, Jorge, ali no Mandarino.

É, deu um probleminha aqui, né? O Amado, é, ele vai cantar, né? Como nós não vamos tocar, então, aí o Amado Batista, a voz mais romântica, é? A voz mais romântica que tem aí, Amado, o Amado mais amado aí, né? É, o Amado Batista. Quem não gosta das músicas do Amado Batista, né? É, ele é uma pessoa assim, eu não sei, diz que é bem difícil conviver com ele, né? Mas a voz dele é maravilhosa, né? As músicas, então, nem se fala.

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2: Horas mais 27 minutinhos, aí 19h27, olha, dona Ivone metida lá, né, me mandou aqui, olha só a foto do chimarrão dela, né, todo espumoso, bem verdinho, com anis, por isso que eu não quis mandar hoje pra senhora aí, dona Ivone, deixa pra amanhã, né, é, olha só, disse que se atrasou hoje um pouquinho pro chimarrão, chegou em casa, tá já fez o mate, agora tá sentando lá, sentou a escutar a sentinela, isso é bom, é maravilhoso, né. E ela tá mandando música pra Milena, pra Viviane, pra Dona Sônia, pra Beatriz, pro Bernardo, pra todo o pessoal aí. E eu vou ver se eu consigo me lembrar, dona Ivone, qual a música, não me lembro se foi com Hélio Almeida. Cadê o pessoal ali, o do anonimato aí? É, me ajuda, qual a música eu toquei de manhã aí pra vocês aí, ó. As gurias aí do anonimato aí, é, se puder me ajudar. Não me lembro se foi com Hélio Almeida, né? Não me lembro qual do Hélio Almeida que eu toquei, né? Que fala na lua. Dona Ivone quer aquela música. Vocês me ajudam aí, né? É, então aí eu não lembro a música do Hélio Almeida que eu toquei, mas vou tentar achar por aqui. Se eu não achar aquela, dona Ivone, eu vou tocar uma que fala em lua aqui. Vou achar uma música que fala em lua e vou tocar. Também tá curtindo a programação aí o seu Luiz Bertasso. Fazia tempo que não ligava o seu Luiz Bertasso. É, tá ligadinho na programação, que é com o Alemão do Forró. Vamos tocar pra ele em seguidinha. Tá ligadinho, então, e quer ouvir Seresteiros das Noites lá, o Paulo, né? Tomando um cafezinho, diz que... Cafezinho da noite, que dá um janta, toma só um cafezinho lá. Lá no Cerro da Vigia, no interior do município. Também o Lobo Solitário da Noite, aí o Carlinhos, olha só, né? É, o Lobo Solitário da Noite quer ouvir com Zé Rico, Coração Ferido. Chega aí, depois Amado Batista, e vamos tentar achar o da Lua aqui para nossa amiguinha Dona Ivone.

0: Então aí 19 horas mais 37 minutos, né? A gente dá risada por aqui, né? Se diverte. Eu gosto disso aí porque a gente se diverte bastante. Eu começo a escutar os áudios, né? E vem as recordações aí, né? Então assim é gostoso, é maravilhoso, né? Porque, né, Dona Ivone, aqui dentro dos estúdios é nós e as... É, aqui dentro a senhora, de vez em quando, né? A gente ri bastante, né? Eu disse ainda bem que as paredes não têm ouvido, né? É... Mas a gente agradece carinhosamente, né, todos os nossos amados ouvintes, assim, ó, porque eles que fazem a nossa programação. Então, eu sou grata a todos, né, que estão sempre ligadinhos aqui na programação. Alô, Tadiane, tá curtindo a programação? A minha amiguinha Tadiane mandou chimarrão também lá. O pessoal, né, tomando chimarrão aí, aquele carinho especial aí, a minha amiguinha Tadiane, né, mandou, era 7h10, né? 7h10 aí. É, então vamos tocar música, é claro, lá tomando chimarrão, né? Bem espumoso aí. Pessoal, né? É, eles, olha, eles fazem aquele chimarrão, olha, se prestam aí pra fazer o chimarrão. Fazem aquele chimarrão maravilhoso aí, né? Eu vou ter que botar minha cuinha também amarela lá, a dar trabalho pro chimarrão, né? É, o meu irmão que faz ali, né? Mas agora ele vai trabalhar a partir do dia 20, né? Diz ele assim, agora tu e o Willi que se viram fazer o chimarrão. Então, né, a partir do dia 20, eu aí no chimarrão. Aquele carinho especial, então, a você que tá curtindo a programação. Depois, Dona Ivone, eu não consegui me lembrar o nome da música, mas eu vou tocar pra senhora aí, pra vocês que pediram, com Zezé de Camargo e Luciano, eu não sei como é que é essa música, eu não lembro dela. Irmão da Lua, Amigo das Estrelas. É, então, como vamos tocar esse aí, né? Como ela disse assim, ó, tem a estrelinha com Marília Mendonça, né? Tinha que ter a música da Lua, do Sol, e vamos tocar essa aí, então, pra nós ver depois como é que é, tá bom, Dona Ivone? Chega aí, Paulo, ó. É, larga essa xícara de café aí, Paulo, e fica escutando aí, ó, bem pertinho do rádio. Alô, Persílio Sodré Garcia, alô, Marronzinho.
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0: Também o seu Euclides e a Simone, um carinho especial aí, melhoras, meus amiguinhos.

Seresteiros das noites, amado Batista, lá pro nosso amiguinho Paulo, lá no Cerro da Vigia, Loi da Luna, Lô Jorge, ali no Mandarino. E ó, essa aqui, vamos ouvir, então vai lá pra dona Ivone, pra dona Sônia, pra Viviane, pra Milena, pra Beatriz e pro Bernardo. Vamos ver como é que é essa música aí, ó.

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18: 19 horas mais 44 minutinhos, faltando 16 minutinhos aí para as 20 horas. Depois das 20 vem aí o programa, então, aí da Assembleia de Deus, né? Hoje, quinta-feira, então, uma hora de programa evangélico para você. E eu amei ali, né? A minha amiguinha Dona Ivone mandou a cuia ali com a Bíblia aberta e ela diz assim, ó, no Salmo 23, né? O Senhor é meu pastor e nada me faltará. É, eu sempre digo assim, ó, às vezes as pessoas escutam na hora das músicas e depois trocam ou desligam o rádio, né? Para não escutar os programas evangélicos. Mas hoje, nos dias que nós vivemos, se não tiver uma palavra de fé, as palavras, então, de Deus, né? Não sei o que será, né? Então, assim, hoje a gente tem que buscar muito a Deus. Em tudo buscais a Deus, né? A minha guria disse assim, mãe, depois que eu aprendi de manhã, eu já me levanto e peço para Deus que tudo que for de ruim, que Ele tire.

0: Peço sim para Deus iluminar os caminhos, né, da gente. E quando tu tá no sob escuro, parece que tu não tem saída, tu pede com fé para Deus abrir teus caminhos, né? E Deus abre os caminhos, e quando você vê, você resolveu tudo aquilo que você achava que era impossível. Então, assim, a dona Ivone mandou agora assim, do Salmo 23, né? Então, o Salmo 23 é um dos salmos que eu gosto, o 91 também, né? Eu gosto muito do Salmo 91. E é assim, né? A gente tem que escutar os louvores, tem que escutar aquele hino. É gostoso tu ouvir uma música? É, mas tu ouvir um hino, um louvor também é muito bom também. Eu gosto, tem muitos louvores aí, que eu adoro os louvores aí. E gosto bastante. Então, assim, tem que ter as músicas, tem que ter os louvor também aos programas evangélicos, né? Um carinho especial, então, aí, que Deus abençoe. Alô, Silvana, também tá ligadinha na programação. Boa noite, Silvana. E vou tocando lá pro seu Luiz Bertasso. Chega aí. Alemão do forró, que ele pediu.
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1: 19 horas mais 50 minutinhos aí, 19h50. E o seu José Costa ligadinho na programação também, né? O seu José Costa, aquele carinho especial aí, meu amiguinho, que Deus abençoe sua noite. Aí ele disse assim, agora vou escutar uma música e depois vou escutar os louvores aí, né? Vem ali a palavra de Deus com o pastor Milton Lamberto a partir das 20 às 21. Chega aí, seu José Costa, rumo a Goiânia? Vai pra Goiânia, seu José.

19h57, aí 19h57, a gente já está chegando no finalzinho da programação, então vem a partir das 20 até as 21, a Palavra de Deus com o pastor Milton Lamberti. Então, uma boa noite a todos, fique com Deus, fique ligadinho, pede louvor, né? Escute uma palavra de fé e oração para você. E eu volto amanhã das 10 às 11 com o programa Variedades. Então, uma boa noite a todos, fique com Deus e até amanhã.

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Lâmpada para os meus pés é a tua palavra, e luz para o meu caminho. Com essa porção bíblica, eu quero cumprimentar todos os amados ouvintes, neste horário, nosso povo aqui de São Francisco de Assis, os internautas, a igreja do Senhor que serve a Deus. Quero cumprimentar todos com a paz do Senhor. Na verdade, a Bíblia diz que aquele que não tem paz, chegar e saudar. E se alguém não tem paz, a paz volta para si. Então eu posso sim saudar a todos com a paz do Senhor. Deus abençoe. Oramos o Senhor. Senhor nosso Deus, eu quero agradecer a Ti, ó Deus, pela vida, por esse momento santo, está na Tua presença, Jesus. Queremos chegar a Ti querendo Te pedir, ó Deus, abençoa os ouvintes, a nossa cidade, Jesus, os moradores, cada um, Pai Santo, usa, Senhor, das Tuas promessas com cada um, abençoando a igreja, usando das Tuas bênçãos, Pai Santo, em nome de Jesus. Abençoa os ouvintes que nesta hora, Senhor, estão conectados conosco. Usa, Pai Santo, das Tuas bênçãos nesta oportunidade. Eu quero Te pedir em nome de Jesus. Amém. Deus abençoe a todos. Estou vendo aqui já o nosso Luiz Carlos, Cavaleiro dos Santos. Amém. Está assistindo, um abraço. A nossa Kery, o Jonatas, meus filhos lá em Carlos Barbosa. Uma alegria muito, muito grande, viu? Estar cumprimentando vocês. E eu sei que cada um de nós temos uma promessa. Aliás, todo homem tem uma promessa de Deus. A Bíblia diz que o Senhor não quer que ninguém se perca. E o homem, então, será bem-aventurado aqueles que volta a sua mente, o seu querer, em conhecer melhor o Senhor. Glória a Deus. Eu quero mandar um abraço também. O que está dizendo o pastor Carvalho, de Santa Maria? Ah, não, é o pastor Luiz Carlos Carvalho, de Santa Maria. Abraço, meu querido pastor. Amém. Aqui está um pouquinho pequena letra para entender. Eu acho que eu já estou velho mesmo, né? Vista curta. Graças a Deus. Irmãos, vamos ouvir um hino. E parece que o nosso técnico de segurança ali deu problema no hino. Não está ouvindo. Não tem... Não, acho que não soube conectar, não é? Mas nós vamos... Eu quero anunciar, meus irmãos, que hoje eu teria que ter ido viajar para Grande Porto Alegre, lá para a nossa convenção. Mas eu optei por ficar em casa. Na verdade, hoje não está muito fácil, o dinheiro, tudo por conta, gastar gasolina, gastar um hotel, lá nessa oportunidade assim, os hotéis ficam lá em cima, então, muito caro, então eu optei por ficar por casa, viu? E Deus que abençoe nossos pastores que estão viajando. Muitos estão, nessa hora já estão viajando, muitos já estão lá. E eu quero dizer que estou bem servido aqui. Deus abençoe. Nosso Dínimo Vargas, um abraço. Nosso Romulson, meu filho em casa, um abraço. A minha esposa, a irmã Roseli, eu creio que está escutando também. Um abraço, mãe, que Deus abençoe. Aí está o nosso pastor Valcir, não quis me levar, né? Mas tá bom, né? Abraço, meu pastor. Abraço, viu? Uma hora eu acho que eu posso ir também, viu?
Mas eu creio que vocês estão bem e fizeram uma viagem boa. E Deus abençoe vocês, viu? O nosso técnico ali está dizendo que deu um branco na... Faltou internet e não podemos ter hino, então, não é? Mas eu quero continuar cumprimentando meus queridos irmãos. Aqui é a nossa Odete Trombini, assídua nesta programação. O meu filho Emerson também está, né, assistindo. O nosso Ney. Ô Ney, hoje ainda passamos ali, minha esposa cobrou que eu tenho que ir aí, viu, Silvana? E eu prometi para minha esposa que quero ir aí no Ney. Hoje tinha que ter ido, mas eu sempre estou correndo, estava com pressa ali, fazendo um trabalho ali na casa, e não pude ir. Mas eu quero ir aí uma hora, viu, Ney? Se Deus quiser, quero ir aí sim, viu? Deus abençoe a todos. O nosso meu filho Emerson também está na escuta. E eu quero, como tenho lido aqui, meus queridos, nesta palavra, lâmpada para os meus pés e a tua palavra, e luz para o meu caminho. Na verdade, a Bíblia é interessante, né? É interessante a Bíblia. Daiane, um abraço, viu? Deus abençoe. O Holmes, eu creio que está bem cuidado ali em casa, viu? E a Bíblia é interessante, a palavra de Deus. Ela, se nós for fazer um apanhado, nós vamos ver que a Bíblia levou muitos anos para fazerem a Bíblia, né? Escreverem a Bíblia. E homens que muitas vezes não se conheciam, naquelas épocas não tinha internet, naquelas épocas não tinha telefone, não tinha meios de comunicação. E o interessante é que foi escrito todos os livros das Bíblias, homens muitas vezes sem cultura, sem um conhecer o outro, e foram escrevendo a Bíblia, viu? Meus irmãos, eu quero dizer que está aqui, muitos já passaram aqui, irmão Arizoli, já passaram aqui, eu não pude ler, viu? E o nosso Clever, com a Eliane, um abraço, Deus abençoe vocês, viu? Deus abençoe mesmo, viu? Mas eu quero prosseguir aqui dizendo que esses homens escreveram os livros sem ter conhecimento. Teve livro da Bíblia que um começou a ler e dali em 100 anos o outro lá sem conhecer terminou o livro de Salmos. Então a Bíblia é muito interessante, viu? Como é que um versículo não desmente o outro? Não tem contradição com o outro. Então, sem homens sem cultura, muitas vezes. Não tinham cultura, conhecimento. Muitos que escreveram eram homens pescadores, homens sem formação. E escrever a Bíblia, e um escreveu agora, dali outro 100 anos, outro escreveu outro livro, e sem saber que lá tinha escrito tal livro. E como é que não tinha o conhecimento? Como é que não se um não desmentia o outro, não se contradizia o que o outro tinha escrito? É um mistério a palavra, não é? É um mistério a palavra. E a Bíblia para nós, ela sempre vai ser viva, sempre vai ser atual.
ela nunca vai ficar velha, sempre vai falar conosco, vai falar com o homem. Então, a Bíblia está dizendo que lâmpada para os meus pés é a tua palavra e luz para o meu caminho. Se qualquer um cidadão, qualquer um ser humano, homem, estar se orientado pela Bíblia, ele não vai ter dúvida, não vai ficar tateando. E eu tenho certeza que vai ter a direção de Deus, luz para o meu caminho. Queira ou não queira, o homem está, a sua própria vida é uma caminhada. Então, se ele está orientado pela palavra, sempre vai estar às claras, sem dúvida, caminho firme, sem tatear, sem saber, sem ter dúvida da sua trajetória, da sua caminhada. E eu creio que o Senhor nosso Deus sempre vai orientar o homem, falar com o homem através da palavra, através da sua palavra que ele tem nos deixado. E então a Bíblia para nós, irmãos, é muito interessante. Para o homem, muitas vezes, a Bíblia é um jornal. A Bíblia não é mais do que um jornal, muitas vezes. Mas se nós parar para entender que a Bíblia, todas as promessas da Bíblia se cumpriram. Só não se cumpriu ainda o grande dia do Senhor, que é o arrebatamento da igreja. Mas 99 das promessas se cumpriu. Se cumpriu. E lá a Bíblia fala, naquelas épocas, falava em avião, quem é que ia conhecer avião na época? Falava em televisão, quem é que conhecia televisão? Mas está escrito. Mas de que maneira essas que escreveram sem conhecer, sem existir? Naquela época não existia avião. O povo mesmo guerreava, andava, maior locomoção era cavalo, a pé, ou camelo, ou cavalo. Então não tinha nem mesmo carro. Tinha as carruagens a cavalo. Mas a Bíblia já falava de avião, já falava de televisão e muitas outras coisas, não é? Que eu quero, agora parece que me informaram que já foi consertado ali. Amém. Vamos ouvir então um hino, né? Para oferecendo para todos meus queridos irmãos, os nossos ouvintes, a paz do Senhor.

Bem, graças a Deus. Quero comunicar, irmãos, que a nossa internet aqui está muito precária, está, não está conectando. Eu estou vendo aqui que tem muitos comentários. Já tem mais de 30 comentários aqui, mas eu não passa para mim. Não passa para mim. Que só passa a quantidade, mas não sei quem está. Os abençoados que estão. E, então eu quero agradecer a Deus e a todos os queridos que estão assistindo, que estão comentando aqui, mas eu não tenho condições de retribuir a todos, viu? Mas eu creio que o nosso Deus estará sobre todas as coisas no controle, viu? Mas falava eu na Bíblia aqui sobre a palavra de Deus, aliás, o próprio título do programa, dessa programação de rádio é Palavra de Deus. E eu sempre gosto de me espelhar pela palavra, vivo pela palavra. E apesar que sou um pastor que muitas vezes eu gosto de ficar na minha posição, mas eu gosto de viver a palavra, viu? E aqui está dizendo que lâmpada para os meus pés e a tua palavra e luz para o meu caminho. E lá no versículo 130 diz: a exposição das tuas palavras dá luz e dá entendimento aos simples. É interessante, né? Então eu quero dizer para você, meu querido, se você quiser ter a orientação de Deus, seja simples. Seja simples, que o Senhor vai te dar entendimento na sua palavra, nas suas promessas para com o homem. É a exposição, quando você faz a leitura, você vai explanar a palavra do Senhor. Se você for um servo de Deus simples, o Senhor te dará entendimento. Amém. Eu quero anunciar, meus irmãos, que a nossa internet está ruim e eu quero ouvir mais um hino e logo após trarei uma palavra. Eu creio que vamos resumir o tempo porque eu não estou conseguindo aqui me conectar com ninguém, mas Deus está nesse negócio e não vamos reclamar, não vamos começar a murmurar, porque Deus sabe de todas as coisas. Tá bom, meus queridos? Um abraço. E vamos ouvir então um hino pelo nosso técnico de som, nosso Demerson. Deus abençoe.

Vai dar tudo certo, meu irmão, viu? Na verdade, muitas vezes o inimigo trancou tudo novamente aqui. O inimigo, muitas vezes, ele põe cisqueira em nosso caminho, obstáculo, para ver se faz com que nós se baixamos a cabeça, entristecemos. Mas, como sempre gosto de frisar, Deus está nesse negócio e o Senhor nosso Deus vai nos dando graça. Eu quero continuar falando sobre a palavra de Deus. E logo após farei uma oração, irmão, porque a internet aqui está me judiando. E eu gosto, sempre gostei, sempre me portei assim. Honrar o outro, meu semelhante, o obreiro principalmente. Não somente os pastores, mas qualquer obreiro, às vezes. Um auxiliar, um diácono, um presbítero, eu gosto de honrar. E para mim tá falando aqui, eu sei que muita gente ali ó, está passando, mas eu não sei quem. Isso me comove, me entristece, me dá. E eu não aceito isso, viu? Então eu prefiro então me calar do que tá conversando. Eu sei que eu não posso retribuir aos meus queridos irmãos, que muitas vezes Maria está na assistência, assistindo, e eu sem poder fazer nada. Mas eu comecei a falar sobre a palavra de Deus, né? A Bíblia diz que é lâmpada para os nossos pés. E ali no 130 está dizendo que o Senhor, a exposição da palavra o Senhor dá, mas é para o simples. Então, meu irmão, seja simples para o Senhor, não seja orgulhoso, achando que já prega muito bem. Não, Deus não gosta disso, viu? Deus gosta daquele homem simples, daquele homem que acha que nunca pode. Mas o Senhor é que dá condições, o Senhor que te usa, o Senhor é que te abençoa. E Deus está nesse negócio, viu? O Senhor dá sabedoria e dá entendimento aos simples. E no livro de João, no capítulo 15 de João, não lembro o versículo, os primeiros versículos ali, diz que vós já está limpo pela palavra que vós tenho falado. O Senhor Jesus falou, vós já está limpo pela palavra que vos tenho falado. Então é a palavra de Deus, é tudo para nós, viu? Não é a sabedoria do homem, a experiência. Ah, eu sou pastor, eu sou isso, sou aquilo. Nada adianta isso. Se você não for um servo de Deus simples, se você não for um servo de Deus à altura da palavra, você vai ficar falando muitas vezes com a tua experiência, o teu próprio argumento. Então, meu irmão, o que vale é você viver a palavra de Deus. Porque se nós vivemos a palavra, a Bíblia diz que nós já estamos limpos. Não é pela pregação, pela experiência, pelo dinheiro, pela fama, por posição, nada disso, viu? Mas é pela palavra de Deus. Vós já está limpo pela palavra de Deus. E lá no capítulo 17, versículo 15, 16, não sei, versículo 17, a Bíblia diz que santifica-o na tua palavra, porque a tua palavra é a verdade. Aliás, santifica na verdade, pois a tua palavra é a verdade. Eu não lembro bem como é que está o versículo, mas é uma coisa assim, viu? Então, é a palavra de Deus, irmão. Não é outra coisa. Nós devemos, sim, se atualizar nas notícias, se atualizar. O homem de Deus deve ter conhecimento, deve ter conhecimento do que está acontecendo no mundo, mas vivendo a palavra de Deus. Viu?
vivendo a palavra de Deus. Alguém pode dizer que você, como muitos dizem, você não é ninguém. Não, meu irmão, você é um grande servo de Deus, viu? Você é um grande servo de Deus. Então nós devemos, sim, Senhor, viu? De viver a palavra. Pode alguém falar que você não tem nada de Deus, você é isso e aquilo, você não prega nada? Deus não chamou ninguém para pregar. Não. Deus chamou para nós adorar a Deus. Os verdadeiros adoradores. Agora, nessa adoração, Deus te usa poderosamente na palavra. Oh, glória a Deus. Deus vai te usar de maneiras que você mesmo fica assim, pensando, né? Como pode isso eu pregar dessa maneira, sem cultura? Mas é o Senhor é que te usa, é o Senhor que te dá palavra na vida, sua boca, e o Senhor vai fazer sempre desta maneira. Eu quero ler um versículo bíblico aqui no livro de Isaías. No livro de Isaías, capítulo 34 de Isaías. Capítulo 34 de Isaías. A Bíblia diz: buscai no livro do Senhor e lede. Nenhuma dessas coisas falhará, nem uma nem outra faltará, porque a sua própria boca ordenou e o seu espírito mesmo o ajuntará. Então nós lê a palavra. Lê a palavra do Senhor. Ela vai dizer que nós estamos vivendo a palavra de Deus. Oh, glória a Deus. A Bíblia diz no livro de João, capítulo 5 de João, não lembro o versículo: examinai as escrituras, porque cuidar ter nela a vida eterna. As escrituras é a palavra de Deus. Nós devemos de viver a palavra, ler a palavra. E nessa leitura o Senhor sempre vai nos orientar. Nós somos simples. Deus não dá sabedoria ao exaltado, ao orgulhoso. Deus dá sabedoria ao simples. Aquele homem que acha que sabe tudo, que prega mais do que o outro. Não. Esse Deus não dá sabedoria. Ele vai pregar sempre, mas muitas vezes a pregação dele é humana. Não é de Deus. Glória a Deus. Claro que eu tenho certeza que alguém não aceita essa mensagem. Mas para mim, pouco me interessa. Interessante é que todo servo de Deus que vive a palavra é simples. É usado nas mãos de Deus. Muitas vezes pregam com autoridade. Muitas vezes Deus usa ele poderosamente, até mesmo com os dons espirituais, a ponto de que muitos ficam com dúvida, porque conhecia ele, quem era ele, e hoje como Deus está usando ele. A palavra de Deus é a palavra de Deus. No livro de João, capítulo 14, tem um versículo bíblico que eu quero deixar para a igreja, para os ouvintes. Livro de João, capítulo 14. João, capítulo 14, e o verso 23 nos diz a palavra de Deus. Jesus respondeu, porque muitos perguntavam para Jesus. E o Senhor começava a falar, a orientar. Respondeu e disse-lhe: se alguém me ama, guardará a minha palavra. E eu e meu Pai o amará. E viremos para ele e faremos nele morada. Oh, glória a Deus. É por isso, meu querido irmão, que Deus te usa.
você guarda a palavra do Senhor, vive a palavra do Senhor, o Senhor está fazendo morada no teu coração. Oh, glória! Não é mais tu que está falando, mas é o poder do Espírito Santo que vive em ti e está fazendo morada em ti. Oh, glória a Deus! O apóstolo Paulo disse: não mais vivo eu, mas Cristo vive em mim. Oh, glória a Deus! O Senhor te transforma através da palavra. Vós já está limpo, é através da palavra de Deus. A palavra de Deus, meus queridos, é um mistério para o mundo, mas para nós que conhecemos as promessas de Deus, é viva, tem poder. Oh, glória a Deus! E nós temos alegria em viver a palavra de Deus, nós temos alegria, né, de examinar as escrituras, amém, de esperar vir o grande dia do Senhor, porque é uma promessa que ainda não se cumpriu, por mais que as outras já se cumpriram, e essa não se cumpriu, mas vai se cumprir, e nós testifiquemos, oh glória a Deus, que o Senhor está fazendo morada em nosso coração, porque nós guardamos a palavra de Deus, temos alegria em viver a palavra de Deus. Meu irmão, meu querido irmão, minha querida irmã, vive a palavra do Senhor. Se alguém me ama, diz a Bíblia, oh glória a Deus, guardará a minha palavra. E eu e meu Pai, oh glória a Deus, viemos para Ele e faremos nele morada. Não é mais aquele homem mentiroso, não é mais aquele homem desacreditado, sem caráter, sem moral, mas é aquele homem de palavra agora, homem de palavra, que diz sim, sim, não, não. Glória a Deus, por quê? Porque o Senhor Jesus está fazendo morada no seu coração. Oh, glória a Deus! E quando Jesus chegava, meu irmão, ele ressuscitava morto, curava aleijado, dava vista ao cego, e o Senhor não mudou, Ele é o mesmo ainda. Ele pode fazer de ti, minha irmã, meu irmão, que está nesta hora lutando, o Senhor tem promessa para ti. Oh, glória a Deus, porque você é um homem simples, é um homem de Deus, e o Senhor tem promessa que fará morada no teu coração. Oh, glória a Deus, aleluia! Oh, glória a Deus, eu quero aproveitar, meus irmãos, ler um versículo aqui no livro de Pedro, segundo Pedro, não sei o que está dizendo lá, mas segundo Pedro, queremos fazer uma oração, e o Senhor certamente vai continuar te abençoando, vai continuar te usando, oh glória a Deus, porque você é uma promessa viva de Deus, o Senhor é uma promessa viva na tua vida, meu querido irmão. Primeiro, segundo Pedro, capítulo 1, versículo 20 e o 21, 2 Pedro, capítulo 1, sabendo primeiramente isso, que nenhuma profecia nas Escrituras é particular interpretação, porque a profecia nunca foi produzida por vontade humana, por homem, por vontade do homem algum, mas o homem santo de Deus falaram inspirado pelo Espírito Santo. Amém. Nenhuma palavra foi escrita pelo homem sábio, aquele homem culto, não. Foi escrito pelos homens de Deus, inspirado pelo Espírito Santo. Possa crer, meu irmão. Amém. Possa crer. Se tem uma promessa que eu e meu Pai viemos para Ele, faremos nele morada, possa crer. Crer, oh glória a Deus, que pode falar de você o que falarem, mas o Senhor está morando no teu coração. Oh glória a Deus, o Senhor tem promessa para ti, meu querido. Levanta a cabeça e continua nesta caminhada até a vinda do Senhor.
todas as promessas se cumpriram, mas o grande dia do Senhor ainda não se cumpriu, mas vai se cumprir. Tudo indica que está, o Senhor Jesus está às portas. Oh, glória a Deus. E o Senhor vai cumprir com a sua promessa, guardando a tua vida, livrando da cilada do inimigo. E você vai caminhar. Oh, glória a Deus, porque lâmpada para os teus pés é a palavra de Deus. Vive a palavra, meu querido irmão. Vive as promessas de Deus que o Senhor tem para ti. Oh, glória a Deus. Oh, glória a Deus. Eu quero orar por ti nesta hora, mas eu quero dizer para ti, meu querido irmão, oh, glória a Deus, que bom que pela manhã você possa frisar um versículo bíblico para a tua vida, para a tua família, porque é promessa de Deus. Eu tinha muitas outras palavras a falar, mas eu faço com que o Senhor me orienta, meus irmãos, orando pela igreja nesta hora, pelos queridos ouvintes, pelos pastores que nesta hora estão lá, muitas vezes reunidos, oh glória a Deus. Eu quero te agradecer também, esses queridos irmãos, oh glória, que são muitos, que estão compartilhando aqui, que estão comentando, eu não sei quem, porque a internet está ruim, mas o meu Deus que eu sirvo conhece você, meu irmão. Saiba, meu querido irmão que está ouvindo, o Senhor é contigo, o Senhor está fazendo morada no teu coração. Não desanima, mas continua nessa caminhada. Se o Senhor te chamou para ser um grande pregador da palavra, prega e não te cala, por mais que alguém não aceita a tua mensagem, mas o Senhor está contigo. Se o Senhor te usar, meu irmão, muitas vezes com o dom da mensagem, da palavra, muitas vezes o dom de sabedoria, o dom de cura, oh Deus, o Senhor vai continuar te usando, embora que muitas às vezes não aceita, mas o Senhor está contigo. Eu quero orar por ti, em nome de Jesus. Senhor meu santo, eu chego na tua presença, Jesus. Oh, glória a Deus. E eu tenho certeza, Jesus, que o Senhor está fazendo morada no meu coração, porque é uma promessa, meu santo, em nome de Jesus. E eu quero chegar a ti, oh Deus, te pedindo, abençoa esse irmão que nesta hora está orando comigo, abençoa sua família. Oh, glória a Deus. Tira repreendendo, Senhor, o que não é do teu agrado, e continua a usar os teus servos, pois é vaso na tua mãos, pois é vaso nas tuas mãos, e o Senhor, meu Deus, oh glória, quer vaso cheio, glória a Deus, oh glória a Deus, meu querido irmão, procura te apresentar ao Senhor, procura te apresentar ao Senhor, que Ele vai fazer de ti um vaso nas suas mãos, Ele vai fazer de ti um homem, oh glória a Deus, cheio da tua glória, para fazer a obra de Deus. Em nome de Jesus, oh glória a Deus, amém, amém. Eu quero mais uma vez agradecer a todos os meus queridos que estiveram comigo nesta hora. Me perdoe, meu irmão, não poder dizer, falar o nome, porque eu estou vendo muitos nomes aqui, mas eu não posso dizer, porque não aparece na internet, está muito ruim, aparece e desaparece, então fica difícil para mim. Então eu quero parar por aqui, mas eu quero te dizer para ti, meu irmão, oh glória a Deus, Deus está contigo, viu? É promessa de Deus, porque tu ama, oh glória a Deus, o Senhor Jesus, e é promessa que aqueles que me amam, eu e o meu Pai, viemos para Ele e faremos nele morada. Oh glória a Deus, não tema, meu irmão, não tema, o mundo é traiçoeiro. O mundo tem muita cilada, mas o Senhor de todas nos livra. Oh, glória a Deus, e guia nossos passos. Nós caminhamos sem dúvida. Nós andamos, falamos, pregamos, agimos, fazendo a obra de Deus na orientação do poder do Espírito Santo. Eu quero cumprimentar todos com a paz do Senhor. Que Deus abençoe
Na próxima quinta, meu irmão, eu creio que a internet vai estar melhor e nós vamos continuar com essa programação de rádio. Que Deus abençoe a todos em nome de Jesus.

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0: Está no ar a Voz do Brasil. As notícias do governo federal que movimentaram o país no dia de hoje.
1: Olá, boa noite.
2: Boa noite para você que nos acompanha em todo o país.
1: Quinta-feira, 10 de setembro de 2026.
2: Vamos aos destaques do dia.
1: Fim da taxa das blusinhas.
2: Sancionada lei que acaba com a cobrança do imposto de 20% sobre compras de até 50 dólares. Luciana Colares de Holanda.
3: O fim da cobrança vale para o imposto federal. As compras internacionais continuam sujeitas ao ICMS, com alíquotas definidas pelos estados e Distrito Federal.
1: Nunca é tarde para aprender.
2: Cadastro da Educação de Jovens e Adultos orienta quem quer voltar a estudar. Luana Karen.
4: A plataforma é um auxílio para o aluno encontrar a oportunidade de matrícula mais adequada à sua realidade.
1: Segurança na hora das compras.
2: Do brinquedo ao eletrodoméstico, verifique o selo de conformidade do Inmetro que garante a segurança do produto.
1: Capacetes, cilindros de gás natural e extintores de incêndio contam ainda com selo digital. Quem explica é Márcio Oliveira, presidente do Instituto.
5: Ele vai pegar a câmera, fazer a foto no QR Code e imediatamente vai ser direcionado para nossa atendente virtual. Ato contínuo, ela vai dizer selo falso ou vai dizer produto aprovado.
2: Hoje, na apresentação da Voz do Brasil, Luciano Seixas e Mariana Jungmann.
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2: A chamada taxa das blusinhas agora foi zerada de forma definitiva.
1: O imposto de 20% era aplicado sobre importação de compras de até 50 dólares, ou seja, R$250.
2: E agora serão aplicadas apenas taxas estaduais, o que reduz o custo desses itens.